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1: Ao último sinal foram 2 horas.
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0: 3 horas, Condestável FM.
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1: São 4 horas.
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0: acho que a gente faz parte de um grande teatro. Cada um tem o seu papelzinho e cada um tem o seu coringa gravado, guardado dentro da manguinha aqui para fazer a sua canastra na hora precisa. Então, na medida em que isso possa ser feito, a gente preserva alguns dados para o futuro que ninguém apupa, não é, meu bem?
1: Sossego.
2: Sossego é uma questão de tempo. Tempo.
3: É porque o sossego traz-me calma.
1: Sossego. Sossego.
2: Tempo.
1: Sossego.
2: Tempo. Uma questão de tempo.
3: É porque o sossego traz-me calma.
1: A calma faz-me falta. Falta.

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começa na tá muito caótica, bro. 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Nunca imaginei que eu sabia que pudéssemos ver uma cena dessas aqui. 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Epa, alguns de nós vamos morrer, mas, epa, temos que morrer pela causa. Temos que morrer pela causa, não temos outra alternativa. 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Só mudamos de colono e temos que vencer esse novo colono.

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1: Bom dia, são 6 horas.
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2: Rádio Condestável, 7 horas.
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2: Muito bom dia, são 8 horas no continente e na Madeira, 7 horas nos Açores. Vamos a uma síntese de notícias. A edição é de Miguel Soares.
3: O presidente executivo do Banco Comercial Português apoia a intenção do Banco de Portugal de diminuir a taxa de esforço nos créditos à habitação de 50% para 40%. Em entrevista ao programa Conversa Capital da Antena 1 e do Jornal de Negócios, Miguel Maia realça a prudência da medida, tendo em conta o contexto internacional.
4: Diminuir a taxa de esforço? Acho muito bem. Perceba a medida, ou seja, vamos ser mais cautelosos para garantir que, perante a imprevisibilidade que existe, as famílias tenham uma maior reserva.
3: Excerto do programa Conversa Capital, que vai poder ouvir na íntegra na Antena 1 depois do noticiário da 1 da tarde. Em noite de festa do Futebol Clube do Porto, que revalida o título de campeão nacional, a angústia dos adeptos benfiquistas, o Benfica fica em terceiro lugar na Primeira Liga e não sabe se conta com a renovação de José Mourinho para a próxima época. O técnico confirma contactos do Real Madrid com o empresário Jorge Mendes e admite decidir o futuro na próxima semana, mas ainda não tem contrato com os merengues.
5: Não vou negar que o meu agente, não o Real Madrid, o meu agente é que falou comigo, e disse-me, atenção, que pode haver uma situação real e séria com o Real Madrid. Vamos esperar. Ok, vamos esperar.
3: Em sábado de decisões, o Sporting venceu o Gil Vicente por 3-0 e garantiu o segundo lugar no campeonato e acesso aos playoffs da Champions. O Benfica também ganhou 3-1 ao Estoril Praia, vai jogar a Liga Europa. Contra tudo e contra todos, o presidente da Câmara do Porto destaca assim a conquista do título de campeão nacional do Porto. A equipa orientada por Francesco Farioli ergueu

0: que somos capazes de conquistar aquilo com que sonhamos.
1: O Porto termina o campeonato com 88 pontos, mais 6 do que o Sporting e 8 do que o Benfica. Nuno Melo vai ser hoje reeleito presidente do CDS-PP para um terceiro mandato. A moção de estratégia global apresentada pelo líder do partido no Congresso foi aprovada por larga maioria depois de várias horas de discussão. Pelo menos 4 pessoas foram mortas na Rússia devido a ataques ucranianos. 3 pessoas morreram na região de Moscovo, 1 na região de Belgorod, revelam as autoridades russas esta manhã.
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Olá, muito bom dia. Sejam muito bem-vindos a este Portugal a Cantar, de 17 de maio de 2026. São 8 horas, 7 minutos, como vê, somos pontuais aqui ao domingo de manhã, neste espaço 8-10, na antena da Condestável, é o seu programa de folclore aqui na sua rádio. Bom, vamos então até às 10 da manhã, como combinado. Bora, vamos a isso. Então digo-lhes que hoje, dia 17 de maio, é festa, celebra o calendário litúrgico, a festa da Ascensão. Portanto, é também dia mundial das telecomunicações. Iniciamos com o rancho folclórico do Pego, Abrantes, com Verde Gaio, e agora vamos ouvir o rancho folclórico etnográfico de Cernás do Bom Jardim, Três Amores ao Meu Benzinho. Venha daí connosco até às 10, aceito o convite. Um santo domingo para si. Obrigado por estar na nossa companhia.

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Nossa Senhora da Graça e a passagem por cá do Rancho Etnográfico de Idanha Nova, 8h25. Hoje a previsão do estado do tempo é de períodos de céu com alguma nebulosidade, em especial por nuvens altas, diminuindo gradualmente a nebulosidade já a partir do início da tarde. Há ainda a possibilidade de ocorrência de aguaceiros mais prováveis para o litoral norte e centro. O vento vai soprar moderado, soprando por vezes forte, e podemos contar com a pequena formação, possibilidade de formação de neblina no nevoeiro matinal em alguns locais do país, portanto. E nesta altura, Cernache do Bom Jardim estava há pouco com 12 graus, agora vamos ouvir o Rancho Folclórico Sol Doirado com Tianica. Vamos ouvir 8h26, um santo domingo para sempre.

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Ouvir a de 6 com o Rancho Alcórico Campinos da Zambuja, e agora vamos até Minho Joelho e o fado salteado e virado, e o Rancho Alcórico Os Camponeses de Minho Joelho.

Neste dia 17 de maio, dia de São Pascoal Bailão, dia mundial das telecomunicações e da sociedade de informação, dia mundial da hipertensão, dia internacional contra a homofobia, bifobia e transfobia e dia mundial da reciclagem, de dia do iogurte. E agora estamos quase na despedida da primeira hora, vem o rancho folclórico Sol Doirado e traz-nos isso mesmo, a marcha de

E para terminar a nossa primeira hora de hoje, é mesmo para dizer adeus, é mesmo com o grupo de cantares da Santa Casa da Misericórdia de Pavia e as Saias Velhinhas. E vem aí o sinal horário das 9, pode acertar o seu relógio, que o nosso está, como sempre, certinho. E eu volto já a seguir a um curtíssimo intervalo. Até já!

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0: O eurodeputado Sebastião Bugalho esteve na manhã da passada sexta-feira na Biblioteca Escolar José Cardoso Pires, em Vila de Rei, onde participou numa sessão de diálogo com cerca de 50 alunos do nono ano e também do ensino secundário do Agrupamento de Escolas de Vila de Rei. A iniciativa, promovida pela Rede de Bibliotecas de Vila de Rei, integrou a programação do Mês da Europa e da Integração Europeia, dinamizada pelo Agrupamento de Escolas. Ao longo da sessão, Sebastião Bugalho abordou temas relacionados com a criação e a evolução da União Europeia, destacando o papel desta estrutura na promoção da cooperação entre os Estados-membros, no desenvolvimento económico e social e ainda no reforço dos valores democráticos. O eurodeputado sublinhou ainda a importância da articulação entre os países europeus perante os desafios atuais, incentivando os jovens a assumirem uma participação ativa e consciente na sociedade. A iniciativa contou também com a presença do presidente da Câmara Municipal de Vila de Rei, Paulo César Luís, que, além de agradecer a presença do eurodeputado no seu concelho, adiantou que esta é uma iniciativa de grande importância para aproximar os jovens dos valores da democracia, da solidariedade e da partilha que estão na base do projeto europeu. A Vila do Cerdoal recebe no próximo dia 24 a Festa do Espírito Santo, ou também conhecida como a Festa do Bodo, uma das mais antigas manifestações religiosas do concelho. A realização da Festa do Bodo, com caráter bienal, enquadra-se na estratégia do município, cuja prioridade é o de preservar as tradições concelhias enquanto património intrínseco da personalidade coletiva, assumida como importante pilar na concepção de desenvolvimento do turismo, em particular do turismo religioso e o desenvolvimento socioeconómico do concelho. Recorde-se que a Festa do Espírito Santo, a par da Semana Santa, foi incluída em 2023 no Inventário Nacional do Património Cultural e Material pela Direção-Geral do Património Cultural, o que veio reforçar e dignificar ainda mais a importância desta manifestação. A Festa do Bodo ou do Espírito Santo realiza-se 50 dias após a Páscoa e integra uma missa ao ar livre realizada na Praça da República a partir das 11 da manhã, com guarda de honra prestada pelos bombeiros municipais e também pela Filarmónica União Cerdoalense. A fim da cerimónia terá lugar a procissão até ao convento de Santa Maria da Caridade. Nesta procissão participam 20 jovens vestidas de branco, enquanto símbolo da pureza, que transportam à cabeça os tabuleiros com o pão benzido durante a Eucaristia. Estas jovens diferenciam-se pelas cintas coloridas que envergam, existindo 4 cores, uma por cada freguesia do concelho, que integram também o cortejo. Outros figurantes envergando trajes usados no Cerdoal no final do século XIX, a ocasião em que as festividades se realizavam com grande imponência e vasta participação da população. A Festa do Espírito Santo é organizada pela Câmara Municipal e também pela Paróquia de Santiago e São Mateus, contando com o apoio da Santa Casa da Misericórdia do Cerdoal, juntas de freguesia de todo o concelho, bombeiros municipais, Guarda Nacional Republicana e ainda associações concelhias. O município de Oleiros inicia no próximo dia 24 a iniciativa 10 Freguesias Novas Experiências. A primeira paragem deste roteiro cultural acontece na freguesia do Mosteiro, com ponto de encontro marcado para as 9 da manhã na Igreja Matriz do Mosteiro ou então no Mocho. Esta experiência cultural propõe um percurso encenado pelos pontos mais emblemáticos da localidade, onde os participantes podem conhecer a história e o passado local através de diversos momentos interativos. A iniciativa destaca-se ainda pela valorização da gastronomia regional, permitindo a degustação de produtos endógenos típicos, estando também incluído um almoço e reforço alimentar no programa. A inscrição tem um valor de 20 euros e garante a oferta de uma t-shirt alusiva ao evento. A organização conta com a parceria da Junta de Freguesia do Mosteiro, a participação ativa das associações Grupo Maltês Desportivo do Mosteiro, Arquevas, Associação Recreativa e Cultural e da Associação de Nossa Senhora dos Bons Caminhos. Com este projeto, o município de Oleiros foca-se na descentralização da cultura e também na preservação do saber-fazer e do património material e imaterial do concelho. A iniciativa dá continuidade ao projeto 10 Freguesias, 10 Experiências, realizado entre 2018 e 2019.
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3: Bem-vindos a mais uma edição do programa Prova dos Nove. Iniciamos mais uma edição com os nossos comentadores habituais, pelo PSD João Carlos Almeida, pelo PS Samuel Xavier e pelo Partido Chega, Marco Santos. E começamos já com o primeiro tema, e este tem a ver com ainda a tempestade Christine e que passou pelo nosso território. Falamos daquilo que deixou para trás e, nomeadamente, na Estrada Nacional número 2, entre Pedrógão Pequeno e a Barragem do Cabril. Este troço foi encerrado por questões de segurança e, utilizando a expressão do João Carlos Almeida na Assembleia Municipal, na última Assembleia Municipal, a dizer que as pedras não voam, a lembrar-se daquela célebre frase que ficou icónica, de que as figuras rupestres também não sabiam nadar, aqui acontece também a situação idêntica. João Carlos Almeida, o que é possível fazer nesta altura para minimizar este problema, para se poder minimizar o estrago que está já feito na economia local e também a nível, eventualmente, também regional?
4: Ora, então, cumprimento o Luís Buscaia, o Samuel e o Marco. É assim, e também já agora o auditório da Rádio Condestável. O mal, digamos que o prejuízo não sendo total, eu diria que para muita gente e para a economia local principalmente, o ano já está estragado. Pronto, já não vai ser nada daquilo que se poderia pensar que era. E de facto é triste, porque eu sinto que há aqui não é uma lógica, mas um braço de ferro. Isto tem piorado à medida que alguém levanta mais a voz ou se faz uma manifestação em prol dos interesses das pessoas, dos próprios e de outros que se juntam para lutar pelos mesmos interesses, e de facto salta à vista que há aqui um braço de ferro e que depois da manifestação das pessoas de Pedrógão Pequeno e outros que se juntaram, e da vinda do Presidente da República, que ainda piorou. Portanto, já falámos nisto, antes as motorizadas passavam porque conseguiam desviar digamos que as baias e outras coisas que meteram ali para impedir a passagem, e a partir daí foram reforçar. E agora é mais difícil. Pronto, a nível de... Nunca houve um estudo, aliás já se falou em estudos geológicos e outros...
3: O próprio Presidente da Junta de Freguesia de Pedrógão Pequeno diz que já pediu uma cópia desse estudo.
4: Exatamente, para suportar a decisão técnica, que é o perigo. E o que nós podemos ver, e eu tive de facto esse cuidado de passar lá também de bicicleta, saltei também as proteções, como fazem muitos ciclistas que estão a fazer a Nacional 2, porque senão seria, eu para mim, até o mais grave da situação. Os motares chegam, dão meia volta, fazem mais um quilómetro e apanham isso a 8 e aquele troço da IC8 e depois apanham outra vez a Nacional 2 e pronto, não custa muito. Os ciclistas não é assim, e portanto, de facto, o que se tem visto, me tem chegado de informação, é que a maior parte deles salta e continua o troço. Portanto, não havendo pedras no caminho, pedras caídas, pedras no caminho, faz uma,
3: outra coisa.
4: Apanho-as todas e depois, mais tarde,
3: faz um castelo.
4: Faço um castelo, não é? E nós também éramos capazes, aquelas rochas até não são pequenas, era mais fácil de construir um castelo, fazia-se mais rápido. Portanto, parece-me de todo que há aqui, de facto, vocês reclamaram, vai ser pior ainda para vocês. Depois há as intervenções, há as iniciativas também do Chega. Todas são bem-vindas, mas é chover num molhado. Portanto, a urgência de ir solicitar o deputado do representante do Chega, ir pedir urgência ao governo. Mas isso foi o que o Presidente da República disse, e outro dia foi em Tomar reunir com o Primeiro-Ministro. Foi um dos primeiros assuntos colocados em cima da mesa. E o que é que resultou disso? É que há um técnico, ou dois, mas provavelmente até um, que deu um parecer da perigosidade. Aliás, decidiu-se em determinada altura, e bem, fechar, porque estávamos em plena depressão crística. E também, pronto, havia situações na estrada, havia pedras, havia restos de árvores, e aproveitando isso, decidiram fazer um parecer de dizer que estava em risco e não abrir mais a via por tempo indeterminado. Portanto, o que é que acontece aqui, mais grave, é que não há estudo que suporte, não há um prazo limite, um intervalo de tempo. O que nós sabemos, e como foi dado como boa notícia do Presidente, é que era uma obra que estava à espera há 30 anos e que finalmente vai para concurso em junho, para, não sabemos se demora 2-3 meses a nível de propostas, e depois é preciso que não haja reclamações por parte das empresas que perdem o concurso, e na melhor das hipóteses as obras vão começar para final do ano, princípio do ano, para demorar provavelmente.
3: Numa altura em que está de novo, vai, eventualmente, a chover, e depois não se pode fazer as obras porque...
4: Pois, claro, depois depende também das situações meteorológicas, da altura e essas coisas. Numa altura em que o potencial da Nacional 2 é nesta altura. E, portanto, o que é que acontece? Toda a economia local, desde o Hotel da Montanha, eu diria que, pronto, o Hotel da Montanha, quem vier com intenções de pernoitar no Hotel da Montanha acaba por ir lá, mas outros nem tanto, porque vêm no percurso e depois decidem ficar, não têm um roteiro decidido, ficam onde, conforme o tempo que demoram pelo caminho. Na questão até dos ciclistas, isso é mais óbvio. Mas pessoas que estão a queixar, eu até acho, em termos de exagero, disseram na Assembleia Municipal que pode-se até perder postos de trabalho. Pode ser exagerado ou não, mas até pode acontecer. Mas serviços como o posto de abastecimento de combustível, por exemplo, vai sofrer com certeza, porque não vem dar uma volta de propósito para colocar ali combustível, mas se for em passagem, as coisas podem acontecer. E, portanto, nisto e noutros serviços, tudo o que há ali, eu diria que a economia local vai passar um mau momento, um ano muito mau ali em Pedro Algum Pequeno, mas depois tem reflexos também na economia regional, como o Luís estava a falar. E, portanto, isto podia tudo ser minimizado, eu até diria resolvido, se não houvesse o braço de ferro. O braço de ferro sobre, provavelmente, uma população e um técnico das infraestruturas de Portugal, que ninguém tem coragem de
3: contrariar.
4: Porque é difícil, quando um técnico, chamá-lo à razão, ou superiores internamente, e tentarem resolver a questão. Agora, um superior hierárquico ou alguém que diga que, não senhora, nós vamos passar por cima desse parecer e vamos colocar, abrir a estrada, acontecendo alguma coisa, pronto, ninguém se vai atravessar nestes moldes. O que eu acho que devia de acontecer, para minimizar, de facto, é aquilo que tem sido proposto e que acho que é visível, não é preciso ser um técnico especializado para verificar se passar lá. Há rochas que se deslocaram, há fissuras que são mais visíveis, mas o que eu diria, disse na Assembleia Municipal, se nós olharmos bem, se uma pedra daquelas cair, até porque não é redonda, não é? Tem são têm características pontiagudas, elas caem por gravidade, mas não, nem sequer têm grande tendência de rolar, de rebolar. Mas, posto isso, aquilo que eles colocam lá, se nós conseguíssemos tirar aquelas proteções de betão armado e colocássemos pela berma, isso era suficiente para travar o, digamos que a queda da pedra, que ao bater, que aquilo ainda tem uma altura, tem uma estabilidade, que são muito pesados, era suficiente para segurar. Aliás, nós, se alguém passar na estrada 237 que liga São Nuno aos Carvalhos e que vai depois para Figueira dos Vintes, não é? Para a barragem da Boçã,
3: logo à saída
4: em Milheiros, em baixo, na curva, a barreira está a cair e não interromperam a estrada. Porque colocaram lá, de facto, essas proteções que são pesadíssimas, são altas, algumas mais baixas, outras mais altas, e que resolvem a situação da perigosidade. Ora, ali eu já não diria da mesma forma, porque está na berma, mas que, como já foi referido várias vezes, e que é defendido quase por toda a gente, condicionar a passagem a uma via, e se essas proteções se colocassem em meio da via, por muito que rebolasse as pedras nunca iam saltar, que elas não é uma bola de futebol que cai e depois salta, não salta, também não voa, como eu disse, e portanto era mais que seguro. Eu arriscava, não tinha problemas nenhum em, se tivesse responsabilidades, dizer vamos por esta solução. Mas se não fosse suficiente, mesmo tivesse nada, mais uns big bags por aí abaixo, como fizeram na parte do lado da barragem. E na berma, não foi propriamente, quer dizer, apanhou ali um bocado da via, mas lá protege.
3: E também o solo é diferente, a rocha é diferente. Do outro lado é saibro, ali é mesmo a rocha maciça.
4: Exatamente, pronto, ali o que eles podem alegar é que o saibro cai, tem que se deslocar, tem que se descolar, tem que cair. Ali há pedras grandes que podem rebolar, mas a pedra, ao soltar-se, ela tem a tendência de... É a gravidade, que é cair até ter espaço para andar. Portanto, eu diria que mesmo sem proteção nenhuma, quando chegasse à berma, ela parava. Mas havendo uma outra mais roliça que pudesse rebolar, estas proteções eram mais que suficientes. E portanto, o que acontece aqui é, já solicitámos ao Presidente da Câmara para usar, digamos, como argumentos, como executivo, para solicitar, mas pelos vistos eu acho que ele já deitou a toalha ao chão, já deu a mesma indicação que teríamos que esperar, porque vai ser bom, porque vai fazer a obra. Não saindo ali com a ideia de que ele continuasse a fazer muita força por causa disso. E portanto, agora há que, depois de, aliás, já está a criar então as alternativas. Há uma alternativa ali, digamos, meia estranha, difícil, que é Casal dos Bufos. Sim. E aquela rua. Eu fiz ali uma zona de Casal dos Bufos de bicicleta, que ia ter da Senhora da Confiança, em vez de ir ao topo da Senhora da Confiança, cai naquela curva muito, muito vincada cá em baixo, passa-se por ali e vai sair à estrada,
3: mesmo à entrada da barragem.
4: Da barragem, pronto. Eu por acaso nunca fiz essa estrada. Parece que já estão a melhorar, ou já melhoraram qualquer coisa, mas o ideal era ter tapete.
3: Mas não, por exemplo, um pesado ali não,
4: não resolve o pesado. Ali é a alternativa para quê? Para aquelas pessoas que a gente falámos, que sim, tem o Papa Reformas, tem o trator, porque, vamos lá ver, um pesado também não tem necessidade de ir para lá.
3: Dá a volta.
4: Apanhar isso a 8 e tu. A alternativa tem que ser para os veículos que não podem circular na isso a 8. Mas depois temos aqui outro contra. A economia está a sofrer, mas aumenta o perigo, que já é bastante elevado naquele troço. Aliás, já tem havido mortes. Uhum. Naquele troço da isso a 8, que dá como alternativa o desvio, não é? É aquele que trouxe ali. A entrada e saída de Pedrógão Pequeno é das mais perigosas da IC8. Acho que até o Marco já tinha referido. Não sei se foi o Marco, se foi. Pronto, eu já tenho verificado ali vários acidentes. Eu as pessoas facilitam e nós pensamos às vezes não vão entrar e entram. Ora, nós estamos a andar a pensar que o bom senso é esperar que estão a ver o carro que vem de cima, não é? Principalmente quando se vai no sentido de Sertã, Pedrógão Grande. As pessoas tentam entrar ali, não há faixa de aceleração e metem-se logo na faixa. E, portanto, eu já parei lá, parei mesmo ao lado de uma pessoa que sim, e só lhe perguntei: acha que fez bem? Porque é assim, de facto, independentemente de quem seja a culpa, quando há um acidente sofrem todos, não é? Pronto, e de facto, o aumento de trânsito à custa, digamos, nesta altura do ano, à custa da Nacional 2, porque quem vem fazer são milhares de pessoas, são centenas de ciclistas, são milhares de motociclistas que fazem o que ele trouxe exatamente para apanhar a via. E para passar a palavra, para já dizer que continuamos a aguardar a sinalética adequada para facilitar estas pessoas. O que não sei qual é a dificuldade de passar todo este tempo e ainda não haver sinalética adequada da parte da responsabilidade de Pedrógão Grande e também de Sertã.
3: Muito bem, vamos avançar com este tema também para acolhermos a opinião de Marco Santos. Marco, esta é uma situação que foi, como disse, levantada pelo Partido Chega esta semana, com a vinda do deputado João Ribeiro. É mais um a mexer, a tentar mexer e para resolver esta situação, mas como ouvimos, aliás, e depois esbarramos com o facto de um projeto de resolução é o que é.
5: Ora, muito bom dia. Primeiro que nada, queria cumprimentar os meus colegas de painel, o João Carlos Almeida e o Samuel Xavier, o Luís Buscai e todo o auditório. Ora, começando pelo fim da pergunta, um plano de resolução não tem. É claro que não tem um valor vinculativo, não tem um valor de lei, mas vincula o governo a uma determinada situação. E todos os quaisquer movimentos que haja em relação ao Nacional 2 são ótimos.
3: Sem dúvida, isso
5: apresentou um plano de resolução, prontos, para ver se isto se altera, porque se isto não se altera, isto é gravíssimo e pior pode ficar, porque para já a Nacional 2 foi fechada com base de um estudo de geologia, como que o presidente Pedrógão Pequeno pediu, e ainda não tem esse estudo, né? Acho que há aqui um braço de ferro entre o técnico do IP e o executivo, não sei.
3: Esta questão do braço de ferro foi já falado, porque esta é apenas uma pequena parte que não passou para o município da Sertã quando a infraestrutura, na altura a Junta Autónoma das Estradas, passou tudo para o município, pois, para os municípios.
5: Exatamente, essa é a pequena parte da Nacional 2 no Conselho da Sertã, que não pertence, não é da competência do município, assim. Não sei por que motivo não passou, talvez porque por causa desta situação das barreiras, pronto, que se calhar o executivo não queria tomar conta de não queria ter os custos posteriores de reabilitação da estrada, daquelas barreiras, mas independentemente disso, o que é certo é que a estrada está fechada e está a prejudicar muita gente. A economia local está a ser muito prejudicada com isto, muito prejudicada mesmo. Há pequenos empresários que têm quedas de faturação na ordem dos 50%. A Rota Nacional 2 é um motor da economia local e que neste momento Pedrógão Pequeno está a ser muito prejudicado em relação a isso, porque as pessoas que circulam na Nacional 2 chegam ali a Pedrógão Grande, têm que fazer o desvio e já não vão a Pedrógão Pequeno, já não vão meter combustível, já não almoçam, já não vão ao comércio local. Pedrógão Pequeno passou a ser um dormitório, só lá vai quem lá mora, mais ninguém. Isso é o colapso da economia da freguesia. Até tenho conhecimento, tenho um amigo meu que é motar espanhol, que já fez 4 vezes a Nacional 2 de mota, e o próprio GPS dos espanhóis, é quando chega ali a Pedrógão Grande, já mete no IC8, já nem sai em Pedrógão Pequeno.
3: Pois, porque
5: já
3: era
5: sai só uma comiada.
3: Essa era uma questão.
5: Isso é
3: que foi
5: gravíssimo para a economia local do Pedrógão Pequeno e do próprio concelho. Agora é assim, não, o técnico parece que ninguém quer desautorizar o técnico. Mas o técnico é simples para quem não vive cá, não conhece o problema do interior e a interiorização. Num gabinete em Lisboa, se calhar sem cá ter posto os pés, fechar uma estrada, que é o motor de uma economia. Eu, por acaso, já circulei naquela estrada a pé, já vi o problema da estrada, claro que aquilo com os incêndios do ano passado e com a depressão Cristim, claro que há ali pedras perigosas, mas aquela estrada sempre foi perigosa, desde 53 ou 54, salvo erro, da construção para cá, sempre caíram pedras. E eu olho para outra margem que pertence à competência do Executivo de Drogão Pequeno, que não pertence ao IP, e bem, eles meteram uns big bags de material na borda da estrada. Pronto, claro que o tipo de barreira é diferente, mas já ajuda a que não haja nenhum perigo para a via pública. Eu vejo, quer dizer, meter ali uns blocos de cimento, se calhar se metesse uns blocos de cimento no início, a meio da via ou a dois terços da faixa de rodagem junto à berma por ali abaixo, o problema ficava rapidamente resolvido e tínhamos o problema resolvido, porque conforme o Sr. Presidente do Executivo disse que tinha arranjado uma solução para bicicletas, para pequenos, para motas, para viaturas sem carta, pronto, é uma via que, com não sei como é de chamar aquilo, não é uma via, é uma via de Zé Rasco para quem não tem alternativa, porque eu próprio já fiz aquela via e pronto, já está em péssimo estado aquilo, além de ter buracos, de faixas de rodagem muito estreita, tuvenando, subidas e descidas, que aquilo, se começar a chover, vai ser um problema. Eu passo lá e passei lá ainda ontem, e é muito pior que a própria Nacional 2. Mas isso foi um desenrasco que o Steve arranjou para as pessoas dali, ok? As pessoas que têm que ir a uma consulta, por exemplo, para um grande, pronto, vai por ali, se não tiver outra alternativa. Mas aquilo não é alternativa nenhuma, aquilo é um desenrasco. Acho que todas as formas de luta são boas e nós não nos podemos calar em relação a esta situação, porque se nós nos calarmos, isto passa no esquecimento. Porque, como o Executivo disse, que a estrada já vai ser reconstruída, quer dizer, vai entrar agora num caderno de encargos, vão arranjar uma empresa, vamos a ver se as empresas concorrem, se o valor base interessa às empresas, e daqui a 2 anos temos o problema resolvido. Daqui a 2 anos temos a Nacional 2 pronta, se Deus quiser, e temos Pedro Algum Pequeno completamente em ruínas, e o próprio Conselho. E não nos esquecendo também duas coisas importantes, também em relação a isso, se há um grave acidente no IC8 que tem que fechar a estrada 2 ou 3 horas, não é preciso um acidente, basta haver um morto, já é o suficiente para ter que vir a Brigada de Investigação Criminal e estar ali 3 ou 4 horas a estrada fechada. E quer dizer, isto é o colapso de uma via de acesso, uma via estruturante para o interior, que é o IC8, atravessa o interior todo para o litoral, muito do trânsito que vem da zona de Barcelona, Valência, Madrid para a zona centro, passa tudo no IC8, e nós tínhamos uma alternativa, que era a barragem, e deixámos de ter. E pensando também noutra situação, nos incêndios, que infelizmente estamos a chegar à época deles, quer dizer, a barragem era ali uma, além de ser uma via para, se houver um incêndio grave, de fuga, não é? Porque era também uma via de acesso para os bombeiros, para os autotanques, para isso tudo, e até para o próprio INEM, para a ambulância, seja o que for. Quer dizer, nós temos que lutar para que isto... Eu sei que ninguém quer abrir a via totalmente, porque ninguém quer ir contra o parecer técnico do responsável das IP, mas eu penso que meia via aberta, acho que os próprios separadores central, o separador, os blocos de cimento, as pedras, como o João Carlos Almeida disse, que são pedras bicudas, caem e ficam ali, se rebolarem uma vez também ficam encostadas ao separador, aos blocos de cimento, acho que não havia nenhum problema. E em relação a esta decisão, queria dizer mais uma coisa, é assim, em termos de sinalética, tanto pedrógão grande como pedrógão pequeno, não existe, e eu vou-me basear só no meu município. Quando sai no IC8 para pedrógão pequeno, quando chega ao cruzamento da estrada que vem do Bravo, vem Nacional 2 havia de haver ali uma placa a dizer proibido o trânsito a veículos automóveis a 2 km, por exemplo. Porque isto para quê? Porque um ligeiro, se vir a placa, se calhar até vai. Um pesado, se calhar, já tem medo. E eu pergunto, se um pesado entrar ali por engano, se houver uma placa, ele pensa, espera aí, o que é que se passa? Se entrar ali por engano, continua, chega a pedrógão pequeno, não consigo voltar, vou voltar onde? Vai andando até.
3: Isso aconteceu na segunda-feira, quando lá, estávamos. A sorte é que ele vinha, era uma vazia, galera vazia.
5: Vazia, porque se fosse carregado, era um problema para voltar ali. Não sei, em relação à sinalética, acho que é uma coisa que o executivo tem que repensar, porque repensar na sinalética e fazer pressão, pugnar para que a estrada seja aberta. Na reunião do executivo de sexta-feira, o próprio presidente, o Dr. Carlos Miranda, disse que para a semana que vem ter uma reunião com os técnicos da IP. Pronto, se ele precisar de... Nós todos estamos disponíveis para lutar para que isso abra. Temos que abrir a estrada urgentemente, sob a pena de muitos comércios, muitos pequenos empresários, até uma pessoa de pedrógão pequeno quer ir a uma farmácia ou quer ir, já sabemos que muitas vezes vão à médica pedrógão grande. Isto, vivemos no século XXI e a capital tem que perceber que Portugal não é só Lisboa. Senão qualquer dia há um problema qualquer no IC8 ou na A23, mete-se uns blocos de cimento e pronto, mas ninguém passa. Eu lembro-me que na Depressão Cristim houve um colapso da A1 e foi resolvido em tempo célere. Claro que não é uma estrada tão utilizada, a Nacional 2. Mas não pode haver dois pesos e duas medidas.
3: Ora bem, vamos então também colher a opinião do Samuel. Samuel, ouvimos aqui a dizer que o Presidente da Câmara terá já tirado a toalha ao chão. E render-se ao facto de termos que esperar pelo menos até a obra estar concluída.
6: Muito bem, então boa tarde a todos. Cumprimento a Rádio Condestável e os meus colegas de painel, João Carlos Almeida e Marco Santos. Não, eu acho que essa é uma expressão que não faz sentido nenhum. Quer dizer que o Presidente atirou a toalha ao chão não corresponde à verdade, nem há indícios para afirmarmos isso. Vamos então começar pelo princípio. Com a tempestade, houve derrocadas. Primeiro, as estradas estavam todas cortadas, não era só aquela. Houve derrocadas e foi cortado o acesso daquela estrada. Mal o exército chegou ao concelho, o exército foi mobilizado para lá para remover aqueles pedregulhos enormes que lá estavam e alguns, se calhar, quase do tamanho desta mesa. Mas, de facto, foram muitos dias de chuva seguidos, foi quase um mês seguido de chuva e a estrada manteve-se cortada. E o município, desde fevereiro, que questiona a IP sobre a questão desta estrada, se existiria perigo para uma avaliação técnica dos taludes, porque estava a chover muito, não sabíamos quais eram as condições que ali estavam e preocupava-nos a questão do corte da estrada. A IP diz que aquela estrada não pode estar aberta porque há o risco de derrocada e o município propôs então um acesso condicionado, alternado, bem sinalizado, com todas as medidas de segurança, colocou-se à disposição da IP para apoiar com meios, com o que for necessário, e a IP diz, não, o risco de derrocada pode afetar as duas vias. Bom, com isto, a partir daí é o que nós sabemos. Entretanto, a chuva parou, as coisas começaram a melhorar, a estrada continuou fechada, as pessoas começaram a estranhar, o município continuou a questionar a IP qual era o ponto de situação, entretanto, dá-se a presidência aberta. O município até propôs Pedrógão Pequeno como um dos locais para a receber e até calhou pela decisão da Presidência da República visitar apenas Pedrógão Pequeno e não ir a mais local nenhum no concelho. E de facto as pessoas, e já comentámos isso aqui, reuniram-se lá. E o Presidente da República garantiu ali que ia falar dessa questão, porque aquilo foi uma segunda, que à terça ou à quinta, não sei quando é que é a reunião, à quinta, acho eu, iria falar na reunião semanal com o Primeiro-Ministro. Exatamente. Ora, depois disto, portanto, desde a IP, a gestão regional, desde o Presidente da República, Primeiro-Ministro, Ministro das Infraestruturas, Secretário de Estado das Infraestruturas, Presidente da IP, toda a gente sabe do ponto de situação. E o que é que todos disseram? Sobretudo o Presidente da IP, nós não vamos abrir a estrada. Portanto, não há volta a dar. A estrada é da IP e o Presidente da IP diz, nós não vamos abrir a estrada. Porque eu também acho que devia haver alguma sensibilidade para uma circulação alternada e condicionada. Mas eu também me coloco nos pés de um decisor. Vamos supor que um de nós é presidente da IP e chega lá ao nosso gabinete um relatório técnico, muito bem, após análise, etc, etc, etc, a estrada corre perigos de derrocada que podem afetar as duas vias, perigo para a segurança pública, recomenda-se o corte da estrada à consideração superior. E o que é que um decisor faz com este papel? Diz, corte-se a estrada ou vai-se atravessar ao técnico? Se se atravessar ao técnico, corre o risco de passar lá alguém, cai uma pedra, alguém se aleja, ou mais grave, responsabilidades. Vai-se ver, olha, o Presidente da IP atravessou-se a um parecer técnico. Mas o técnico também pode chegar lá até fechar um bocado os olhos e, não, a estrada até está boa, siga, podem abrir isso. E depois vai lá alguém, cai uma pedra, então analisaram isto e não viram que havia riscos. Portanto, isto é como as coisas funcionam. Quer nós gostemos ou não, é assim que as coisas funcionam. Claro que eu acho, não sou engenheiro, não sou arquiteto, não sou nem perto disso, também acho que poderia haver alguma solução alternativa, mas não há muito que nós possamos fazer. E o Presidente da Câmara dizer que atirou a toalha ao chão não é verdade, porque se há garantia do Presidente da IP que não vai abrir a estrada, esqueçam isso, e do conhecimento até ao Presidente da República. Portanto, nós não podemos muitas vezes nós podemos dizer que muitas vezes as coisas não se sabem e que o poder político está distante. Aqui toda a gente sabe, desde o Presidente da República, Primeiro-Ministro, Ministro, Secretário de Estado, Presidente da IP, Gestor Regional da IP, toda a gente sabe. Toda a gente sabe. Agora, a estrada não vai abrir. A IP comprometeu-se também já por um ofício que fez, dizer que vai avançar com a empreitada. Pronto, é o que eles podem fazer. E agora nós podemos dizer assim, bom, o Presidente da República veio cá, isto não abriu. Nós vamos falar com o Presidente da República outra vez e ele diz, então eu vou questionar outra vez o Primeiro-Ministro. Chega ao Primeiro-Ministro e o Primeiro-Ministro, bom, nós já fizemos o que nos compete, não dá para abrir a estrada, vamos avançar com a obra, mas temos que cumprir os trâmites. Eu também acho que é uma situação muito infeliz e que nos revolta um pouco perceber que se calhar se esta estrada fosse, enfim, em Algés, a coisa teria um desfecho diferente. Mas infelizmente não é assim. Para nosso mal não é assim. Claro que eu acho que as coisas deviam ser com maior celeridade. Agora, nós, Conselho da Sertã, não podemos fazer mais do que isto. É revoltante para nós e podemos nos manifestar e chegar lá e tirar aquelas blocos e fazer 30 por uma linha. Nós estamos diante desta situação e que gera em nós muita revolta. A mim gera muita revolta. Nós querermos fazer mais e não conseguimos. Agora há um trajeto alternativo, mas lá está, é um trajeto alternativo para um trator, para uma bicicleta, para um papa-reformas. É uma alternativa, porque a estrada, como o Marco disse, também não é uma estrada magnífica. É uma alternativa. Agora, nós podemos questionar-nos sobre dois pesos e duas medidas. E eu acho que devemos. Acho que é justo fazermos essa distinção. Agora, o que eu não acho é que nós podemos duvidar de análises técnicas. Eu acho que esse é um caminho perigoso, nós irmos por aí. Agora, claro que nós podemos dizer, bom, essa estrada fosse em Lisboa, havia um parecer que a estrada devia estar cortada, bom, mas entretanto surgiriam outras diligências, bom, porque é um trajeto muito importante, vamos lá cautelar as medidas de segurança e abre-se isso alternadamente. Aqui não é possível. Agora, eu também não quero estar aqui a duvidar dos técnicos que são competentes nem disso agora. Claro que há uma decisão e que foi garantida pela IP que não vai abrir a estrada. Que não vai abrir a estrada. Agora, sobre aqueles blocos que lá estão, e também para terminar. Aqueles blocos que estão lá porque a IP disse que havia perigo de queda e para a segurança pública. Estavam lá umas grades, umas coisas simples, umas baias. As pessoas tiraram as baias e passaram. A GNR foi lá, até multou algumas pessoas. As pessoas continuaram a ir por lá. Portanto, as pessoas não estão a cumprir um sinal proibido que lá está. Portanto, estão em cumprimento. Claro que a IP diz assim, bom, as pessoas continuam a ir por aqui qualquer dia, há um azar, dá-se fechar tudo. Também podemos questionar esta decisão. Eu também acho que é um pouco arriscada. Se me perguntarem o que é que eu acho que vai acontecer se houver um problema no IC8, vão abrir no sinal 2, tiram a barreira e mandam as pessoas por lá. É o que me parece que vai acontecer, mas se isso acontecer as pessoas vão se revoltar ainda mais, e têm razão para isso, quer dizer, então afinal pode-se andar por aqui, é isso, com risco, mas pode. Mas isto para dizer que de facto é o país que nós temos e é assim que as coisas funcionam. Eu consigo compreender o papel do decisor, o papel do técnico. Não consigo perceber é a diferença que existe entre certas zonas do país. Porque se esta estrada fosse em Lisboa, claramente já estaria resolvida. Já teria a obra em marcha, já teria lá, nem que fosse polícias, sinaleiros todos os dias, a fazer o que fosse possível. Agora, como é aqui? Agora, nós não podemos fazer mais e não podemos também acusar o município que não fez, porque o município está a bater nesta tecla com a IP desde fevereiro. Agora vamos ver quanto tempo é que isto vai demorar. Eu também acho que já é um ano que podemos dar como perdido, porque isto vai demorar algum tempo, e até que haja um papel nestes termos na mesa, na secretária do presidente da IP, a dizer abra-se a estrada à consideração superior, a estrada não vai abrir.
3: Marcos, estava, esta é uma situação que continua então, e como falou, a questão também da sinalética que continua, há apenas um sinal em frente às bombas nesta altura a dizer que a estrada está cortada a 400 metros.
5: Exatamente, e um ligeiro, pronto, dá bem a volta, né? Um pesado quando encontra aquele sinal, já é um problema, né? Isso é falta de... Eu, em relação aqui ao Samuel Xavier, aqui acho que nenhum de nós quer duvidar da análise dos técnicos que encerraram a estrada. E, pronto, eles lá têm a razão deles, da análise que as arribas podem cair. O que eu contesto é que a estrada, não tenho dúvidas, mas estou a dizer, com uma faixa de rodagem aberta, conseguia-se circular com toda a segurança do mundo. Porque se nós formos a pensar nas estradas pelo país fora, iguais ou piores àquela, então vamos fechar 20, 30% das estradas municipais em Portugal. Isto não pode ser um Portugal a duas velocidades. Temos que andar à mesma velocidade. Mas pronto, são os critérios. Esperemos que o Sr. Presidente não atire a toalha ao chão e continue a pugnar para que realmente que se abra aquilo, porque
3: pronto, João Carlos Almeida, em termos técnicos, também está ali uma obra com algum grau de dificuldade e de complexidade. Porque eu ouvi falar que para suster as barreiras que, do lado baixo que vão para a barragem, andaram ali quase um ano para suster, embora seja uma distância eventualmente maior. Mas, mesmo assim...
4: Sim, eu penso que o tratamento terá que ser muito idêntico a algumas das intervenções que estão a ser feitas na 238. Portanto, as rochas mais soltas vão ter que ser retiradas, deixar a parte mais consolidada e depois vai-se dar um tratamento a nível de estacas, de estacas e introduzidas nas rochas. E depois com redes para, digamos, que alguma pedra que se possa soltar não caia, e depois com cabos de aço para reforçar. Inclusive pode-se haver casos de zonas em que tenha que ser intervencionado com projeção de betão armado para consolidação, juntamente com a rede, que a gente pode olhar às vezes e passa já de uma rede, muitas vezes parece até frágil, ou tipo bolheira, mas é uma rede mais forte. E depois há uma tipo malha sol mesmo, que é uma malha eletrosoldada, que tem uma resistência muito maior. E depois, essas, lá está. Isso tem que ser a ver com o estudo de cada situação. A mesma zona, este pequeno percurso, pode ter tratamentos diferenciados ao longo da própria barreira, porque há umas que são mais acentuadas, outros menos, outros têm um tratamento, ou seja, o estudo tem que ser feito. E é esse estudo que a gente tem solicitado, com que se baseou o corte e continua a cortar a estrada, e que não há. Portanto, logo aí, pronto, é o quê? Foi um dia mau do técnico, estava enevoado, viu que aquilo havia ali um grande risco, e nunca mais, mesmo as intervenções, as avaliações, devem ser revistas de tempo em tempo. E agora, com o tempo que está, de facto, fazer uma nova avaliação e dizer, ok, se calhar podemos aqui simplificar um pouco. Mas aqui a questão é, eu acho... os técnicos, eu dos técnicos tenho uma sendo também técnico, não tenho uma ideia muito positiva.
3: Corporativista.
4: Não tenho. Porquê? Porque há mesmo noutros patamares, quando se fala em simplex, que é muitas vezes para tirar os poderes a alguns técnicos, mesmo de câmaras municipais e de outras instituições, e insistem que o poder não é para se perder, e, portanto, continuam muitas vezes a complicar aquilo que o poder central quer simplificar. E o poder do técnico é tal que muitas vezes é difícil, de facto, de tornear. Agora, não me digam que se tem lá umas vedações, tem um sentido proibido. Se alguém saltar por iniciativa, que a IP seria responsabilizada. Não, a IP avisou e estava lá. Saltaram da sua responsabilidade. Porque é que foram, digamos que, reforçar as vedações? É mesmo... E depois de uma manifestação, eu diria mesmo, eu por muito... Aliás, eu questionei, porque me chegou a mensagem de que havia um braço de ferro entre a IP e o município, porque não queria receber aquele troço, ou não quis receber aquele troço. Pelos vistos, eu acredito...
6: Isso não é de agora.
4: Isso não é de agora. Isso, não é, isso já deve vir de trás. Não tem a ver que saia esse braço de ferro com o atual presidente, o Carlos Miranda. E, de facto... Eu, se calhar, é assim, as pessoas, epá, e são os ressabiados, aqueles que têm ressentimentos de uma coisa que não correu, se calhar, como esperava, e agora mantém a situação e vamos fazer com o braço ferro, porque a culpa foi vossa, porque isso já podia estar desqualificado, já podia estar entregue ao município. Mas isto não é assim, isso não foi aceito, ou se não foi no mesmo bolo do restante da via, havia de facto uma razão, e a razão é que não se pode receber situações que depois o município não tem capacidade para suportar as despesas, como aconteceu do outro lado. O doutor João, na altura presidente, que agora já é outra vez, não recebeu aquele troço, sem houve uma derrocada que custou milhares e milhares de euros, porque era uma situação complicada de se requalificar,
3: e que levou à construção do viaduto.
4: Exatamente. Portanto, imaginem que o município já era, já tinha recebido aquele troço. Quanto é que custaria, onde é que os meios da Câmara Municipal canalizados para ali? Portanto, é preciso ter algum cuidado com estas coisas. Depois, foram-se aqui várias coisas, vou tentar ser rápido porque o tempo está a passar, mas as dificuldades de combate aos incêndios neste verão vai ser complicada e isto não vai ajudar. E se há um acidente, como já houve vários, naquela ponte, antes da ponte e depois da ponte, e na ponte em si, vai-se cortar a estrada. É assim, Deus livre a IP que a alternativa fosse passar para a Nacional 2. Isto aqui seria então uma coisa muito grave. Muito grave. Então qual é a alternativa? Em Pedrógão Grande, Ribeira de Pera, Mó,
5: Boçã.
3: Sim. Mas a da Boçã, atenção, que é da Boçã, calma, porque de Vila Facaia está cortada também. A junta à barragem também, a estrada que vem daquele lado, não a 237, mas a que vem ter mesmo à Boçã,
4: também está cortada.
3: Ai, meu Deus. Cortam-na em Figueiró. Aliás, no cruzamento para o Mosteiro.
4: Não, tinham cortado junto ao cruzamento do Mosteiro Figueiró, ou ir a Figueiró dos Vinhos, e passar. Pá, isto até é difícil de
5: dizer.
4: Bom, portanto, é assim, as pessoas não estão a pensar, mas isto pode acontecer.
5: E é gravíssimo.
4: Isto tem acontecido e pronto.
3: A alternativa a gente passa nem dá por ela.
4: Pronto. Vamos lá ver. A alternativa pode ser um acidente que demora uma hora ou duas e as pessoas estão ali a fazer fila de quilómetros. Mas pode ser situações como aconteceu aqui na Sertã, com um caminhão, uhum, e a estrada esteve cortada várias horas e que esteve a passar por dentro da vila da Sertã.
6: Quase um dia inteiro.
4: E as pessoas notaram bem o que é que foi o... Aliás, notam bem porque a quantidade de veículos pesados que percorrem isso a 8, só quem não percorre...
3: Só quem não faz aquela estrada.
4: Que aquilo é mais caminhões do que carros ligeiros. E, portanto, a IP não está a ter bem a noção das coisas. E depois eu quero saber, de facto, porque é assim, quando nós vamos numa estrada qualquer deste país, que é da Nacional, da responsabilidade da IP, se houver uma pedra, uma rocha, e que haja um acidente, há uma vez, eu tenho conhecimento que a IP tenha pago os estragos do carro ou de alguma coisa. Mas eu sei de uma coisa, lá está a questão dos técnicos, que lá deve haver muitos, na IP. É que se nós quisermos, experimentem fazer uma vedação ou um muro junto a uma estrada nacional. Experimentem só, sem projeto, sem autorização nenhuma. Experimentem fazer isso e vão ver que daí a um dia ou dois há um técnico da IP a pedir satisfações. Como é que é possível? Não sei. Se aquilo tem cheiro, se tem um drone. Eu não sei como é que é. Só sei é que isto, dois, três dias no máximo, há um técnico da IP a pedir satisfações. Aliás, perguntem isto, que estamos a falar de Pedro Algum Pequeno, o Sr. António das Bombas está a sofrer agora as consequências também disto. Não foi muros. Na 236, que é a estrada que o Marco há bocado falou, que vai do cruzamento da Issa 8 e vai para o Brabo, é a 236. Temos a 237, que é a da Bolsa, temos a 238, que é a do vai para Ferreira. E, portanto, nós fizemos um projeto para aquilo. Vieram duas técnicas exigir afastamentos e não sei o quê, mais não sei quanto, e alterações de uma vedação. Vocês nem imaginam. As rotundas, bom, então, que é uma desgraça.
3: Eu aqui recordo-me a Filomena Bernardo, quando era presidente da União de Freguesias e mandou limpar aquela que estava ali nos faleiros.
4: Exatamente. Que achamos, isso é da responsabilidade, não podemos, nem podemos fazer aquilo, é da responsabilidade deles. Mas, no entanto, há sempre um técnico para chatear. E, portanto, a questão disto é mesmo técnicos em excesso e não quererem perder o poder. Em termos, falou-se aqui, se fossem algés ou outra coisa qualquer, não fechava. É uma questão de investimento. Ali podia-se investir tudo e mais alguma coisa, mas o trânsito não cortava. Aliás, eu vim de Lisboa ontem, às 2:00 ou 3:00 da manhã, e que de um lado da autoestrada, aquilo é, e caminhões, iluminação por todo o lado, não cortaram o trânsito. O risco ali é enorme. Cortaram o trânsito para arranjar a estrada? Não. Fazem é... Tem a alternativa.
3: Alternado.
4: É alternado, não é? Fecha uma faixa. Nós aqui temos duas, podemos fechar uma. Não temos quatro. não é? Mas temos ou seja, o autoestrada também só tem duas para cada lado. Em alguns sítios até pode ter três. E tem, mas pronto, mas a autoestrada é a zona da autoestrada. Portanto, aqui é uma questão de, como estão a dizer, dois pesos e duas medidas. Nós somos poucos, temos pouca força. E depois há uma coisa para rematar. Não há respeito da IP com o município e com o executivo. Não tem poder de reivindicação. Se tivessem, eu, como digo uma coisa, eu nem que eu morro em cima da mesa, eu sempre sei, consigo dar. E barulho também consigo fazer. E também consigo incomodar. Mas o executivo tem que ter outro poder de junto às autoridades e chamá-los à razão. Pronto, e é isso que eu estou a dizer.
5: Vou levar a junta ao autocarro e ir para Lisboa.
3: E o problema é, tal como diz aqui o Samuel, está lá o papel a dizer aquilo e ninguém quer atravessar o nome para dizer que sim senhora, faça-se assim ou faça-se assado.
5: Mas tendo em conta, as pessoas estão a olhar para o mapa, para a Nacional 2, e estão a esquecer de uma coisa muito importante. Esse, o IC8, além de toda a importância que a Nacional 2 tem para a economia local e para as pessoas circularem, o IC8 é um eixo estruturante para a economia nacional. E se houver um acidente no IC8, há diversas alternativas. Se houver um acidente desde a saída de Pedrógão Pequeno até à saída de Pedrógão Grande, há um colapso enorme na zona centro. Se houver um acidente que esteja 4 ou 5 horas fechado, aí eles depois vão dizer assim: porque é que nós não arranjamos? Porque eles estão a olhar para o país a duas velocidades. Há o país litoral e há o interior. Se eles olhassem da mesma maneira, pensassem assim: espera aí, se houver este colapso, temos que arranjar isto rápido, porque pode haver. E também veio os incêndios, estas situações todas, quer dizer, é preciso tanto tempo para arranjar uma estrada.
4: Estou-me a lembrar de um acidente que tem alguns anos, todos nós nos lembramos disso, pelo menos da nossa idade, e não é preciso ser muito ter muita idade para isso, também não foi assim há muitos anos. A queda da ponte entre os rios, eu não sei se aquilo era da responsabilidade, mas provavelmente era da IP, na altura das Estradas de Portugal, devia ser.
5: Estradas de Portugal.
6: Agora é IP.
4: As mortes que surgiram através da derrocada dessa ponte, então vamos saber, não fecharam a ponte por segurança. Desleixo, falta de vistorias, o que é que aconteceu? Quem é que sofreu as consequências? O ministro Jorge Coelho,
3: que foi embora.
4: Não tem nada a ver com aquilo, era ministro, que ele tem lá agora responsabilidade de saber se a ponte onde estava ou não estava em segurança. Algum técnico da IP sofreu porque deixou chegar àquele ponto? Não. Portanto, isto é uma falsa questão. Isto aqui é um braço de ferro. E eu disse que era assim e vai ser assim. Vocês fizeram barulho, ainda vai ser pior agora. E é o que está a acontecer, não tenho dúvidas nenhumas disso, porque é muito visível que a alternativa existe para minimizar. Só que as pessoas não querem, não têm boa vontade. E quem está da parte de cá não tem poder de reivindicação, porque inclusive o próprio Ministro das Infraestruturas, que passou na Sertã, esteve na Sertã e percorreu a Nacional 2, disse: Sr. Ministro, venha cá agora, que agora é preciso cá vir. E vamos aqui conversar. Mas não há poder para isso.
3: Samuel, para rematar.
6: Este exemplo que o João Carlos Almeida deu da ponte entre os rios, em Castelo de Paiva, acabou por ser um exemplo que moldou as instituições. Nós agora podemos acusar algumas ações de certas entidades de excesso de zelo, porque aquilo que aconteceu foi um drama nacional e deixou a nu uma situação de falta de zelo em muitas infraestruturas que ainda hoje se nota. E aquilo que acontece é que, pelo simples não, vamos lá cautelar as devidas condições de segurança para não acontecer uma tragédia, porque sempre que depois há vidas humanas em perigo é um problema. É a questão, nós agora, se formos a, como o Marco estava a dizer, vamos a Lisboa e podíamos ir, chegávamos lá e o presidente da IP dizia assim: então, quem é que quer assinar este papel a dizer que abre a estrada? Ninguém queria assinar o papel, porque mais uma vez tem o ónus da responsabilidade. Agora, sim, eu acho que de facto sim, acho que há critérios diferentes para certas zonas do país, Este acho que é um caso muito flagrante disso. Ou seja, não existe para nós uma alternativa, e é isso que eu queria reforçar, é que para nós, população em geral, é uma revolta nós percebemos isto. Porque qualquer infraestrutura, por mais pequena que seja, em Lisboa há o financiamento, há o anúncio, há uma mega inauguração e aquilo...

0: comparado com certos investimentos em certas zonas do país, não é nada. Mas para o poder político isto é muito. E isto deixa a nu mais uma vez essa responsabilidade, não é? Que as entidades públicas olham para certas zonas do país de uma forma diferente. E isso é que eu acho que está mal, e que esta é mais um exemplo dessa dualidade de critérios.
1: Certo é que vamos continuar a partir pedra, literalmente, sobre este assunto nos próximos tempos, e assim que houver também desenvolvimentos, aqui estaremos a dar, porque também no fundo é esse o nosso papel que desempenhamos há 40 anos e que é o tema que é puxado pelo João Carlos Almeida, a recordar também numa altura em que passaram a comarca da Sertã assinalou os seus 90 anos.
2: Ora, exatamente, é para continuar a partir pedra, e pedra dura muitas vezes, a água mole em pedra dura tanto bate até que fura, não é? E às vezes é necessário, e isto tem-se verificado graças à comunicação social, à comunicação local que nós temos. E portanto eu trouxe o tema porque de facto são duas datas e dois números redondos de aniversários, a comarca com 90 anos e a Rádio Condestável com 40 anos. E, portanto, sendo a Condestável mais jovem, também já partiu muita pedra por estes concelhos, por este interior fora. Não só no nosso concelho, mas, aliás, todos os concelhos limítrofes, e chega muito longe, porque, de facto, não há muitas rádios com uma Rádio Condestável, com a capacidade de chegar às pessoas com uma Rádio Condestável. É evidente que a linha editorial, eu nem sempre poderei estar alinhado muitas vezes, e isso eu também sou daquelas pessoas que, sendo um político amador, mas que gosta de dizer aquilo que pensa, muitas vezes eu também, digamos que, questiono muitas vezes a importância que se dá a cada coisa. Às vezes, quando mete política, inclusive às vezes até fico em dúvidas se às vezes não há aqui algumas tendências mais para a esquerda ou mais para a direita, mas não temos dúvidas nenhumas que, pronto, isto porquê? Estou a dizer isto porquê? Para justificar que às vezes damos importância a determinado acontecimento político e que às vezes não tem o tratamento que nós achamos, isto às vezes nós a pensar, que devia ter a nível de edição. E depois outros que, para nós, mas depois é o ponto de vista de cada um, que menos relevantes e depois têm uma cobertura maior. Isto é, digamos, eu a pensar alto. E depois, muitas vezes, investimentos de menor valia podem ser notícia, outras às vezes de maior valia. Isto é uma crítica positiva que eu estou a dizer, para às vezes também nós temos que repensar muitas das coisas, porque são muitos anos. E depois ganha-se às vezes alguns vícios que nós às vezes temos que, pronto, de vez em quando pensar. Mas tirando isto, é só apenas um parêntese, porque senão era só dizer bem, é de facto um bem que nós temos. Eu ainda me lembro da Condestável quando foi criada, e depois havia também outra na Sertã, havia duas rádios piratas, não sei se o Luís deve-se...
1: Sim, já que estão desde essa altura.
2: E depois havia outras, não sei o quê, mas de facto só andou quem tinha condições, hoje já não são piratas, como se já... E de facto, todos estes e outros assuntos, e a saúde, e... tudo, e a segurança, e tudo isto tem sido discutido. Nós chegamos às pessoas porque, de facto, existe a Rádio Condestável. Outros concelhos que não têm, por exemplo, um acompanhamento, uma transmissão, até podia ser indiferido, mas não. Nós estamos em direto da Condestável cada vez que há uma sessão de Câmara, uma Assembleia Municipal, e chegamos às pessoas por aí, porque se nós pensarmos noutros concelhos que têm uma Assembleia Municipal e o que é tratado lá, e como nós sabemos o público é o que é, muitas vezes é zero, não tem ninguém, não chegamos a lado nenhum. O que se discute na Assembleia fica na Assembleia, a não ser que depois haja

0: comunicado de uma ou de outra pessoa que meta no jornal e, ou noutra rádio, mas não chega às pessoas. E, portanto, nós temos, de facto, esta mais-valia de podermos estar numa Assembleia Municipal e estar a chegar em direto a nossa participação em direto às pessoas. Isso é um bem que muitas vezes nós só... Quando a gente tem as coisas boas, nem dá conta. É como os miúdos agora, os jovens, não sabem o que é que são os tempos difíceis. Têm tudo. Quando falha a internet, meio-dia, quase que é um
1: drama.
0: É um drama. Mas os jovens da idade deles, do outra geração, não tinham nada disso e eram felizes na mesma, e se calhar até eram mais saudáveis. Mas, de facto, nós só damos importância às coisas quando as perdemos, porque damos aquilo como adquirido, como sendo uma coisa normal. E nós já estamos a dar como normal a essência da comarca e da rádio quando estava, principalmente da rádio quando estava. Para nós, há 40 anos que ela existe, para nós é uma normalidade. Mas se a rádio quando estava lá amanhã fechasse portas, nós iríamos sentir a verdadeira diferença de quando se faz política, quando se quer reivindicar alguma coisa, quando se quer chegar a algum lado. Não temos voz. A nossa voz é quando há um problema de saúde, que a Rádio Condestava vai incomodar o presidente da ULS.
1: Podemos não resolver a situação, mas pelo menos, como dizia o João Carlos Almeida há pouco, fazemos barulho.
0: Fazem barulho, é isso que eu defendo. E eu diria que, é tão chato, se a gente resolve isto, é que vencer as pessoas muitas vezes pelo cansaço. Mas, de facto, só a questão de incomodar e saber que não é só a pessoa que vai lá e incomodou naquela hora, é que vai continuar a incomodar publicamente nos seus tempos de comunicação com as pessoas. E, portanto, é isto que muitas vezes nós não damos importância, porque é uma normalidade que nós temos. Mas é uma normalidade que se conquistou. E, portanto, tive a oportunidade de estar nos 40 anos da Rádio Condestável. Para quem está na Condestável TV, um livrezinho dos 40 anos com a história da Rádio Condestável, que é muito interessante. O Marco até pode falar, porque diz que já o leu todo. E portanto, onde eu na minha
2: só viste as fotografias,
0: na minha curta história, inclusive consegui ter uma foto neste livro,
1: ainda jovem.
0: Portanto, parece que já passei por aqui algumas vezes, mas não, para dizer que é bom sentirmos que passámos por aqui por um projeto importante como a Rádio Condestável, e também não esquecendo só a Rádio Condestável, também a comarca, que chega dos poucos jornais que havia, ou que se interessava, que as pessoas da nossa terra se interessavam, era quase que sabiam um jornal que estavam à espera, normalmente a comarca, para saberem notícias da terra deles, que não estavam cá, porque a comarca também chegava além fronteiras. Agora não sei, com as novas leis dos portos pagos, isso depois também andaram a mexer nisso, nem sei como está, mas mesmo as pessoas que são da Sertã, mas que estão por esse país fora, e isto continua a chegar à comarca com as notícias fresquinhas aí da atualidade, que também, conforme faço a crítica à Condestável, na comarca também acontece. A linha editorial muitas vezes é o que é, as pessoas selecionam a importância, não quer dizer que não deem notícia. Algumas não dão, outras não dão, se calhar, a importância que devia, outras que não deviam tanta importância têm. Também acontece na comarca. E, portanto, dizer que tenho muita consideração por estes meios de comunicação, que são muito úteis para a nossa comunidade, mas de vez em quando também temos que dar uma no pé, outra na ferradura, para porque a crítica, sendo construtiva, não faz mal a ninguém.
1: Ora bem, e vamos, sabendo que o Marco já leu o livro, uma crítica ao livro, uma crítica literária, poderemos assim pedir, quase.
2: Não aparece lá a minha fotografia, nem a do Samuel. Não, é assim, como eu passo à noite às vezes paro,
0: no livro,
2: paro, né? E pronto, em vez de estar nas redes sociais, leio um bocadinho. Estou a ficar velho, porque eu lembro-me do início da rádio quando estava na loja do Alban, que é meu tio.
1: Exatamente.
2: Lá atrás, nas traseiras, uma data de equipamentos.
1: E éramos todos uns jovens.
2: Uma recordação que engraçada. É verdade. Ora, a comarca da Sertã faz 90 anos, 36, não sei se já fez, vais fazer,
1: já fez.
2: E a Rádio Gustavo faz 40 anos. Ora. É um privilégio para nós, enquanto Conselho, termos dois órgãos, que quer de som, quer de escrita, que nos entram, a Rádio Gustavo, que nos leva todo o tipo de notícias pela casa dentro, e a comarca, pronto, escrita, que é uma voz no interior, quer outro, uma voz do interior.
0: Não quero interromper muito, só um parênteses, quando estava também é descrita agora, porque tem o site.
2: Sim, exatamente.
0: Chega
2: e agora, a quando estava, também faz uma coisa que era trabalho da comarca, já chega à diáspora, porque já é ouvido online, porque nós não nos podemos esquecer que, aliás, em Lisboa, no Porto e no próprio estrangeiro, as pessoas ficavam à espera um mês, e era a coisa mais importante ir buscar a comarca que vem no correio para ler as histórias. Eu, por exemplo, estou no estrangeiro e vou à net para ouvir a rádio quando estava. Aqui há 10 anos não se apanhava rádio nenhum em lado nenhum. Se chegava ali ao pé de Paris, ao pé de Tours, apanhava as ondas curtas, a Antena 1, agora elas. Houve rádio quando estava em qualquer lado. É um privilégio termos estes dois órgãos de comunicação no nosso concelho, que nos trazem desde notícias, cultura, até próprio debate político, como nós estamos agora aqui, a ter, pronto, é dois órgãos que espero bem que nunca acabem, porque estamos habituados a eles, já não conseguimos viver sem eles. Por exemplo, tem muita importância em promover a participação cívica, apoiar a economia local, combater o isolamento, não nos podemos esquecer, porque agora, depois do Depressão Cristim, eu tive em muito sítio, tive em casa pessoas idosas, minhas amigas, que a companhia deles era rádio quando estava ali, era um problema porque não tinham rádio. Isto acabam por fazer um serviço público, e agora, com a aprovação do novo financiamento por causa dos tempos de antena, quer das autárquicas, quer das...
1: As autárquicas eram...
2: Não, das legislativas, quer das presidenciais, já é uma verba mais regular. Pronto, isto tudo ajuda a manter a rádio quando estava viva. Pronto. É um privilégio que nós temos, porque muitos poucos concelhos têm as duas coisas juntas, uma rádio e um jornal, e nós temos as duas coisas, e é através disso que nos fazemos ouvir, quer no litoral, quer na diáspora, quer até em Lisboa, porque este tipo de situações todas que nos têm acontecido, a Contestável e a comarca estão lá sempre, dão voz a quem de outra maneira não tinha voz.
1: Samuel, temos um concelho privilegiado, porque quando olhamos para o mapa do país, e em termos destas situações, deparamos por vezes com concelhos que agora é usual chamar o deserto noticioso, em que não há nem jornais nem rádio, e nós aqui ainda temos o privilégio de ter cá estes dois órgãos.
3: Sim, isso é inteiramente verdade, e aproveitar esta oportunidade para congratular a Rádio Condestável e a Comarca da Sertã por estas datas redondas. E sim, a comunicação social foi algo que o 25 de Abril nos deu, foi esta liberdade de expressão para os meios de comunicação social poderem fazer o seu trabalho, poderem fazer o seu escrutínio, viverem sem amarras. Claro que, como o João Carlos Almeida disse, muitas vezes nós podemos concordar ou discordar de algumas coisas, nós não devemos pôr em causa. Isso para mim é uma regra basilar, que concordando ou não, nós não podemos pôr em causa, porque isto é um serviço um serviço público que a comunicação social faz. E eu agora, ainda mais recentemente, sou uma... tive que ir ao banco e tiveram que alterar os meus dados porque eu agora sou uma pessoa politicamente exposta. Então estou sob maior escrutínio e de facto é mais provável que eu possa aparecer em algumas coisas e posso concordar com elas ou não, mas eu tenho que acima de tudo respeitá-las. Não tenho tido grandes razões para discordar, mas esse papel é essencial. E muito recentemente eu estava a morar em Aveiro. E precisamente Aveiro, que é uma cidade bastante grande, não tem assim tanta comunicação social. Existe uma rádio, mas é uma rádio também, a Rádio Terra Nova, que é ali mais da zona de Ovar, mas que muito pouco dinâmica, sem muita cobertura jornalística, é muito mais numa vertente de animação social, digamos assim. Mas em termos noticiosos, existia o Diário de Aveiro, um jornal escrito. Tinha um problema, é que o maior financiador do Diário de Aveiro era a Câmara Municipal. Portanto, o atual presidente da CCDR Centro normalmente nunca tinha grandes comentários negativos. Então, em 2023, eu pude participar num processo de criação de um novo órgão de comunicação social, que está aí, que foi em homenagem a uma rádio pirata dos anos 80, que era a Rádio Independente de Aveiro, a RIA. E nós criámos a RIA em 2023 e ela existe, ainda não tem uma emissão, mas está a breve a ter, e portanto esse processo foi muito divertido para mim. Pela primeira vez a RIA este ano, já não estava lá, mas fez transmissão dos debates. Portanto, isto para mostrar que até numa grande cidade a comunicação social pode dar aqui um grande contributo. E nós temos tido aqui na Sertã, portanto eu sempre disse que a Sertã estava mais evoluída em comunicação social do que a Aveiro, muito mais, mas muito mais a léguas de distância. Maior cobertura jornalística, maior atualidade, diversidade dos temas, a questão de não estar só centrado numa localidade, mas de ir aqui a concelhos à volta, discutir a região, discutir o país, fazer questões, estar lá presente. Acho que isso é de louvar. Aqui, claro que a rádio, quando estava, ela acaba por ter uma vertente mais diária do que a comarca. A comarca é mais periódica, porque é quinzenal, mas que é um papel essencial. E muitas vezes há aqui outro papel que eu acho que é muito importante, que é para marcar na história. Porque muitas vezes o que as sociedades fazem é não deixar por escrito. E quando nós não deixamos as coisas por escrito, elas facilmente desaparecem no tempo. E muitas vezes, eu às vezes até me divirto com isso, de tentar saber sobre um determinado tema, vou à comunicação social, aos arquivos, buscar e encontro coisas magníficas, até que espalham um pouco a altura do tema. E portanto, porque há esse registro, porque há essa prova escrita. E isso é de louvar que existe e que o Conselho está vivo, recomenda-se, e aquilo que eu posso desejar é que continue, que possa inovar, que possa dinamizar, que possa crescer e que haja também a adesão da sociedade civil para apoiar estes projetos e para perceber a importância destes projetos de comunicação social. E portanto eu só tenho a agradecer, mais do que tudo a agradecer.
1: João Carlos Almeida, então, para arrematar.
0: Bem, para arrematar, diria que para além de tudo isto que nos faz muitas vezes ter voz onde é necessária e quando é necessária, a Rádio Contestável tem uma função social que é muito, muito
1: para importante. Além do jornalístico também.
0: Além do jornalístico. E isto é muito importante numa população envelhecida que muitas vezes não tem redes sociais, e a rede social e o Facebook
1: deles
0: é a Rádio Contestável. Eu muitas vezes, porque muitas vezes faço viagens à noite, e começava a aproximar-me da Sertã, ainda muito longe, e começava a ouvir a Rádio Contestável. Às tantas da manhã, as pessoas a dedicarem músicas uns aos outros, porque têm o programa não só de discos pedidos e de outros durante o dia, mas também de madrugada, porque na altura tínhamos, não sei se...
1: Chegou a ser 24 horas, hoje é até à 1 da manhã, depois do Covid passámos só à 1 da manhã.
0: E portanto pessoas de idade que à meia da noite estavam a falar à rádio contestável. E portanto, e depois até se tornam incisivas sobre, porque dedicar a toda a gente e mais alguns, e têm lá a lista e querem tumba. E não se querem esquecer de ninguém porque fazem amizades. E inclusive fizeram, segundo me consta, encontros.
1: Chegou-se a fazer antes do Covid, depois do Covid é que vem interromper, almoços de ouvintes, que havia um ou outro, um ou dois que se organizavam e faziam almoços de convívio, e iam daqui para Ponte Soura, chegaram a ir daqui para Castelo Branco, chegaram a vir aqui a Cernache. Este assim que, assim que eu me lembro assim mais.
0: Pronto, isto para dizer o quê? Havia aqui uma atividade que não seria possível se não fosse através da Rádio Condestável e destes programas. As pessoas conheciam-se pela voz, até se encontrarem, até terem iniciativa de se encontrarem pessoalmente, e portanto, e sabe-se lá, se calhar os namoros que se por aí fizeram.
1: Ai, tantos.
0: Portanto, de facto, é importante para a nossa região, para a nossa população, porque muitas vezes se sentem isolados, e pessoas que estão sós, não têm com quem falar, e aquele bocadinho, se calhar,
1: faz a diferença.
0: Faz a diferença, e estão à espera que ele aconteça. Isso é de facto, a parte social muito positiva desta rádio.
1: O certo é que não somos perfeitos, o nosso trabalho é sempre feito a tentar a sermos o mais fiéis possível àquilo que temos pela frente e às situações com que nos deparamos. Agora vamos às notas soltas e hoje o primeiro a trazer o tema foi o João Carlos Almeida, e é então a ele que cabe também iniciar com as suas notas soltas, notas positivas e notas negativas.
0: Ora, eu trazia várias notas, vou selecionar algumas mais rápidas, porque eu quero incidir numa atalho de foice, porque me chegou há bocadinho uma notícia e eu quero criticá-la. Vou fazer assim, então vou selecionar aqui três notas muito rápidas e depois vou acabar com aquela que eu não tinha para fazer, mas que acabei decidi fazê-la, e que vai ser negativa a última. Ora, uma negativa que não devia ser, mas volta a Portugal do futuro. Não sei se é problemas de comunicação, quase que não se sabe que a volta está. Eu sou porque tive que encostar o carro e esperar 20 minutos e ficar na primeira fila a ver os ciclistas a passarem melhoros, porque ia para Cernache, e de facto eles estavam a passar, vinham do lado de Ferreira.
1: Não, de Pedrógão.
0: De... não, eles vinham, pronto, eu não sei, eles vinham de Mulheroz, eles iam para Figueiró dos Bois.
1: Ah, então já tinham passado aqui, vinham de Figueiró.
0: Iam já para Mulheroz, e eu tive que encostar e esperar, até vinha com urgência por uma reunião, e acabei por ter que encostar 20 minutos, estava em cima da hora, e disse, pronto, bonito. Mas acabei por ver, de facto, os ciclistas. Não é notícia, não, é pena, porque, pronto, passam, as pessoas não dão grande importância, isto não é a França, mas já acho que estas pessoas... Estes jovens mereciam ter alguma atenção, não têm, pronto. Outra nota positiva, porque eu, é nessa nota positiva que eu já fiz a peregrinação a Fátima a pé, e nunca ouvi falar que o seminário se preparou para receber peregrinos, e acho que desta vez ele preparou ali umas caminhas e tudo.
1: Eventualmente, nos outros anos, não se deu a essa visibilidade, mas...
0: Não tinha visibilidade, exatamente. Lá está a Rádio Condestável aqui a funcionar, porque a notícia é da Rádio Condestável, a fotografia é da Rádio Condestável. As camaratas, ou lá, as caminhas, sim, sim, todas preparadinhas, e eu acho que isso é muito positivo para quem de facto vem de longe e precisa de pernoitar, porque às vezes essas condições são bastante importantes para ganhar forças para o outro dia, que não é fácil. Para outra nota, muito, também muito rápido, de facto, o testemunho, digamos que, das mulheres e o Dia da Mulher no Salão Nobre
1: da Assembleia Municipal.
0: Da Assembleia Municipal. O Dia da Mulher, neste momento, deu-se testemunho de mulheres migrantes, emigrantes, aliás, migrantes, o testemunho de migrantes cá, mas homenagem a mulheres que foram imigrantes, no caso da minha mãe, que por acaso até foi selecionada como imigrante e que, pronto, é positivo. Mas para terminar com uma nota negativa, chegou-me um mail da Câmara Municipal, e eu não sei se o Samuel é responsável ou não, do Gabinete de Apoio à Presidência, é dizer que no próximo dia 20 de maio vai realizar-se em Monfortinho uma concentração ibérica com o objetivo de reivindicar a construção do IC31. E, portanto, vai-se fazer aqui, para não estar a ler a notícia toda, uma excursão com autocarro apoiado pela Câmara Municipal para levar pessoas para reivindicar a construção do IC31, que está aprovado, que está em andamento, com perfil de autoestrada, que eu estou farto de ouvir notícias do andamento das obras, ou não sei se as pessoas não têm conhecimento, que já foi aprovado, estava num pacote que estava esquecido lá nas calendas gregas, mas que este governo pegou e que está a executar. E então ouço o Leopoldo, não sei, de que presidente da Câmara de
1: Castelo
0: Branco, a reivindicar que finalmente ouviram as pessoas, todos a puxar os louros para si, que de facto agora o IC31 vai avançar, porque eles há uns anos até reivindicaram, quando os governos eram PS, mas não avançou a obra. E agora que a obra está no terreno, atenção, está no terreno, vai-se fazer, gastar dinheiro do erário público para fazer uma excursão próximo de Espanha, para reivindicar os IC31. Eu gostava de facto que me explicassem como é que isto pode acontecer. E é para chamar os louros agora às pessoas que não fizeram quando deviam ter feito. Um dia deste, quando a 238 for decidida, afinal nós falámos lá e foi graças a mim porque falei. Não, foi graças ao PSD que pegou na obra e que decidiu muitas situações que avanço e recuo de perfil de autoestrada. IC31 está em andamento. Eu questiono como é que o executivo patrocina um autocarro para sair da Carvalha, para ir para Monfortinho e reivindicar a construção do IC31. É para comprar uns caramelos em Espanha, tragam alguns que eu gosto, costumo gostar deles. Portanto, de facto, é a minha nota negativa, que eu gostava de às vezes a entender esta coisa da política, que às vezes é complicado, é muito complicado.
1: E agora, notas positivas e notas negativas também, Marco Santos, começamos para...
2: Por acaso, pronto, também recebi o mail, vi agora. Eu até pensei que fosse para Lisboa, mas é para Monfortinho, pronto, está bom. Ora, eu trago uma nota negativa e três positivas, são muito rápidas. A nota negativa, o projeto de acesso ao castelo está a ser reavaliado. O presidente do executivo agora decidiu que vai arranjar por dentro, numa primeira fase, e depois vamos ver por fora. Como eu ia dizer, acho que devia de haver um inquérito público, porque eu acho que a construção de um elevador é uma obra que penso que custo-benefício não nos irá trazer grande relevo. Agora passemos às notas positivas. A primeira, agora, 5 idosos da Sertã já receberam um dispositivo de segurança e guarda. Isto é uma medida muito positiva. Pronto, o projeto foi promovido pela Guarda Nacional Republicana em parceria com o município e a Comunidade Intermunicipal da Beira Baixa, numa zona cada vez mais envelhecida, onde os idosos cada vez estão mais isolados e mais sozinhos. A Rádio Condestável faz aqui um serviço social e o município, junto com estes dois parceiros, o dispositivo de segurança e guarda, é uma medida muito, muito boa, porque às vezes pode ser o suficiente entre a vida e a morte. Agora, trago mais outra medida positiva, que é o projeto de resolução do Chega, de recomendação de urgente de medidas de reabertura nacional 2 em Pedrógão Pequeno. Nós sabemos que um projeto de resolução é o que é. São discutidos, pronto, na Comissão Parlamentar Competente e votados no Plenário da Assembleia da República. Pronto, caso seja aprovado, o Executivo, o Governo, não fica juridicamente competido a executar o seu conteúdo, todavia tem que responder pelos seus atos e depois poderá enfrentar consequências políticas. E outro aspecto positivo que eu trago, que eu há bocadinho tive aqui na internet, e acho que é uma coisa que não sei se, se todos têm conhecimento, há um grupo de, redes sociais, abriu uma petição pública dirigida ao excelentíssimo Sr. Primeiro-Ministro, ao Ministro das Infraestruturas e responsáveis das infraestruturas de Portugal, uma petição para a reabertura do troço Nacional 2 entre Barrais Cobril e Pedrógão Pequeno. Isto está nas redes sociais, eu já assinei, neste momento tem 174 pessoas, claro que uma petição vale o que vale, mas todos os meios para podermos reivindicar e atenuar as nossas os nossos problemas são viáveis. Isto é mais um meio a fazer pressão aos nossos governantes.
1: E agora, para fechar então também as notas positivas e notas negativas do Samuel Xavier.
3: Muito bem, eu só trago coisas positivas, não há coisas negativas para começar bem o fim de semana. Eu se calhar começo pela questão levantada negativa pelo João Carlos Almeida, que eu considero que é positiva neste sentido. Não é uma excursão. Não se trata de que a obra está a andar. Aliás, o governo até já deixou dúvidas se é perfil de autoestrada ou se é uma coisa para avançar ou não. Aquilo que eu quero dizer é que isto é uma concentração ibérica convocada pela Aliança Territorial Europeia, que este assunto do IC31 não tem sido levantado maioritariamente pelos portugueses, tem sido pelos espanhóis. Outra nota positiva que eu tenho é que a Sertã esteve novamente em Cáceres e que, de facto, este projeto estará-se a tornar mesmo muito relevante para o nosso concelho e para toda a Beira Baixa, e que a Sertã, dentro da Beira Baixa, vai ser a capital desta parceria internacional. A primeira coisa que os espanhóis perguntaram é como é que está o IC31. E foi o que saiu na imprensa nacional espanhola. Portugueses atrasam na construção do IC31. Isto foi o que saiu nos jornais espanhóis. Aquilo que esta concentração está a dizer é que existe um compromisso regional de avançar com esta obra. Eu espero... Eu não estou com isto a colocar o ónus no governo que está a alhear da questão. Eu espero que o governo faça a obra. E espero vir aqui dar a nota positiva ao governo, do PSD ou de quem quer que seja, que fez a obra. Esta obra é essencial agora. Claro que o município, como em articulação com as outras câmaras, também vai estar presente. Não vai dizer que não. É uma presença, não é uma manifestação, não é uma excursão, não é uma coisa que... que seja muito dispendiosa, portanto é manifestar a nossa presença. Acho que isso é importante, até porque a Sertã vai ser a sede deste agrupamento. E portanto a Sertã não estar seria um pouco desprovido. E como há muita gente da sociedade civil que até pode estar interessada, porque não abrir à população também? Acho que isso é relevante, porque se fosse só dois ou três, criticava-se porque não houve possibilidade para mais. Como é para mais, critica-se que é uma excursão. Mas eu acho que é positivo, e o que eu quero aqui reforçar é que espero vir aqui aplaudir no futuro a construção, o início da obra. Espero que sim. E mais uma vez, outra nota positiva: Sertã esteve novamente em Cáceres, agora para uma vertente mais cultural, mas que esta é uma parceria que se está a tornar muito relevante. E por fim, os alunos do AES que foram eleitos para a sessão nacional do Parlamento de Jovens, também congratular estes jovens, porque de facto é um projeto muito interessante. É um projeto onde muitos jovens se começam a interessar por política ou aprofundam o seu conhecimento. Eu também estive na sessão nacional do Parlamento dos Jovens na minha altura, e de facto foi um projeto que marcou bastante. Conheci lá muita gente que ainda hoje mantenho contacto, e acho que é sempre relevante a Sertã estar presente, e eu quero congratulá-los.
1: E assim terminamos mais uma edição do programa Prova dos Nove. Marcamos encontro para daqui a 15 dias. Lembrando que o programa é repetido na próxima quarta-feira e fica também disponível no nosso canal do YouTube, em Constável TV. 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

Um ótimo domingo para todos. Saudações desportivas a partir de Cernache do Bom Jardim. As emoções do futebol na sua rádio preferida. Neste domingo, em 6 pontos distintos de reportagem e relato no futebol, também no futsal. Assim, no Campeonato de Portugal, na fase de subida, nesse vitória de Cernache Oliveira do Hospital. Liga CRP da Associação de Futebol de Castelo Branco. Os jogos Belmonte, Sertanense, Cabeçudo, Alquinhos, Águias de Bordal, Fundão, Pedrógão de São Pedro, Provença Nova e Sporting da Covilhã B, Oleiros.

0: Vamos também estar em direto de Penamacores para acompanhar esse jogo de futsal. Vamos daqui a pouco falar então sobre a Casa do Benfica de Oleiros. Já sabe que na sua rádio acompanhamos sempre as equipas da nossa região.
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0: Antes do futebol, vamos falar-lhe sobre futsal. Disputou-se ontem em Oleiros, a quarta partida do final do Campeonato Distrital de Futsal da sessão de Castelo Branco. A Casa do Benfica de Oleiros conseguiu conquistar a vitória frente ao Penamacorense nas grandes penalidades. E, portanto, empatar então a final, assim, 2-2, duas vitórias para cada equipa. O jogo decisivo realiza-se hoje às 17 horas em Penamacor. Ontem, a Condestável esteve a acompanhar este jogo através do José Carlos Reis.
5: A Casa do Benfica em Oleiros conseguiu levar para a negra a final do play-off da Liga Churrasqueira da Quinta da Associação de Futebol de Castelo Branco em futsal de séniores masculinos. Depois de ter estado a perder frente ao Penamacorense por 2-0, a formação de Oleiros conseguiu ganhar os dois últimos jogos e agora estão 2 vitórias para cada lado. Indo assim, a final ser decidida no 5º jogo que se disputa a partir das 17 horas deste domingo em Penamacor. No jogo de ontem, no pavilhão desportivo de Oleiros, Zé Ricardo pôs a equipa de Penamacor na frente na marcação de uma grande penalidade, resultado de 1-0 que se verificava ao intervalo. Na segunda parte, a equipa de Oleiros restabeleceu a igualdade por David Oliveira e viria mesmo a dar a volta ao resultado por David Silva. Já Zé Ricardo voltaria a marcar para a equipa de Penamacor e poria o resultado em 2-2. Foi-se para o prolongamento e nada de realce, a não ser um cartão amarelo a um jogador da formação de Oleiros, no caso João Alves. De resto, tudo na mesma. Não houve golos e acabou o jogo com 2-2. Nas grandes penalidades, a Casa do Benfica em Oleiros marcou 5 golos nas 5 grandes penalidades. Já na formação do Penamacor falhou uma grande penalidade, ditando a vitória da formação oleirense. Esta tarde vai ser então, a partir das 5 horas, disputada a partida decisiva para saber quem vai seguir para a Taça Nacional de Futsal e tentar a subida ao Campeonato Nacional da 3ª Divisão. No final do jogo, ambos os técnicos realçaram o facto de ter sido um bom espetáculo de futsal e em que nenhuma das equipas merecia ter perdido. Começamos por ouvir Carlos Bernardino, técnico do Penamacorense.
6: Num contexto geral, acho que foi um ótimo espetáculo de futsal. As duas equipas não mereciam perder, como diz, e bem. Caiu para o lado do Oleiros, penalidades é assim, há sempre uma que perde, a outra que ganha, caiu para eles, como podia cair para nós. Mas mesmo assim, no, acho que nós tivemos um bocadinho mais, porque mandámos 4 bolas ao poste. Eles também tiveram as suas transições e têm a sua qualidade, mas também nos faltou ali um bocadinho de sorte, como costuma dizer no futsal. Mas pronto, ainda estamos vivos, ainda resta-nos amanhã. É o último jogo, é o jogo do tudo ou nada. Espero que venham todos em massa, que nos recebam, mesmo com caloroso, tudo a puxar por nós, que nós vamos fazer tudo por tudo para amanhã conseguirmos a nossa vitória, sabendo do outro lado que também está uma equipa que conseguiu igualar, está 2-2, vem de um resultado de 2-0 que estava para nós, conseguiu equilibrar para 2-2, não vai ser nada fácil, mas
7: Estamos lá amanhã.
8: Até que ponto há ou não pressão na sua equipa depois de estar a ganhar 2-0 para deixar só um 2-2? Isto é duro, não é?
7: Pode mexer, mas acho que eles são um bocadinho experientes, são uma malta muito experientes e assim, agora é levantar-lhes a moral. E amanhã é um novo jogo, este já passou, agora temos que começar a pensar já e amanhã. É isso que nós que vamos já, a partir de agora, começar a pensar já.
5: O Mugério disse, do lado da casa do Benfica em Oleiros, o técnico Rodrigo Pereira estava satisfeito e reconhecia que tinha sido um bom jogo.
9: Tem mudado ao longo dos jogos, é aquilo que eu disse dos primeiros jogos, os erros, a gente tem feito cada vez menos e pronto, nota-se que quando a gente não erra, torna-se difícil para o adversário. Tem que construir mais em vez de aproveitar os nossos erros. É o que tem acontecido nestas finais. A gente temos errado menos e temos conseguido finalizar.
10: Uma casa cheia, um apoio muito positivo que veio da bancada. Em momentos importantes, disseram sim os adeptos goleiros.
9: Foi o que disse no último jogo, que esperava que eles estivessem cá e apareceram. É um espírito incrível estar aqui com esta malta a puxar pela gente.
10: E amanhã?
9: Nem se consegue ouvir o árbitro a apitar. É impressionante.
10: E amanhã, como é que vai ser, Rodrigo?
9: Vai ser difícil, é o mata-mata, como costuma dizer, e como já disse, os finais é para se ganhar, né? Para se participar, e vamos tentar ganhar, né?
8: Há moral na sua equipa, não é? Depois de estar a perder 2-0, não é?
9: Sim, há moral, é o que eu disse aos meus jogadores, a gente tem que, em primeiro lugar, temos que acreditar no que a gente faz, no nosso processo. Se isso acontecer, torna-se fácil para a gente, é o que tem estado a acontecer. Não temos falhado, temos criado e temos... Tem estado a correr bem.
5: Já o capitão de equipa da Casa do Benfica em Oleiros, David Oliveira, mostrava-se satisfeito e acreditava que era possível conquistar o título.
11: Era o nosso objetivo, era igualar a eliminatória para forçar o quinto jogo. Era o nosso grande objetivo. Um jogo que eu acho que foi muito bem disputado pelas duas equipas, aliás, pelas três equipas. Parabéns à equipa de arbitragem que também esteve muito bem hoje, a meu ver. Foi um bom espetáculo de futsal. E agora, passar amanhã e ir lá com tudo para tentar ser campeão.
10: Um jogo que vai ser disputado em menos de 24 horas, depois de um grande desgaste físico no dia de hoje. Amanhã vai ser durinho, David.
11: Sim. Já estamos habituados da semana passada, esta semana outra vez. Vai ser um bocadinho durinho, mas temos que aguentar.
10: Há pouco, como questionei ao Rodrigo, hoje os adeptos de Oleiros foram fantásticos.
11: Foram, sim senhor, foram... um sexto jogador, foram incríveis. Quero dizer o meu muito obrigado a eles, porque também foi muito pelo apoio que eles nos deram que conseguimos esta vitória importante.
5: O jogo começa então daqui a pouco, às 17 horas, em Penamacor. Penamacorense joga com a Casa do Benfica em Oleiros. Quem ganhar é campeão distrital de futsal de séniores masculinos.
0: A reportagem do José Carlos Reis, ontem em Oleiros, esta tarde então o quinto jogo. Recordo que no dia 2 de maio Penamacorense venceu por 10-3 a Casa do Benfica de Oleiros. No dia 9 de maio o Oleiros perdeu no seu reduto por 2-7 com o Penamacorense. No dia 10 de maio a Casa do Benfica de Oleiros foi vencer a Penamacor por 2-3. Ontem mais uma vitória do Oleiros. Assim vai ser tudo decidido daqui a poucos minutos, nesse Penamacorense Casa do Benfica de Oleiros, em Penamacor, partida acompanhada pelo Pedro Martins, que se junta a nós. Muito boa tarde.
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0: Daqui a pouco, então, esse contacto com o Pedro Martins.
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0: Agora sim, ao encontro do Pedro Martins, viajamos para Penamacor.
13: Sim.
0: Estamos em direto, Pedro Martins. Vamos com esse apontamento inicial. Pedro Martins, estamos em direto. Vamos em frente.
13: Muito boa tarde. Estamos em direto aqui do Pavilhão Municipal de Penamacor, onde se vai jogar esta negra. Tudo parecia fácil numa fase inicial para a formação de Penamacor, que ganhou os dois primeiros jogos, mas depois... excelentes reações da formação de Oleiros, que ganhou aqui por 3-2 e ontem ganhou na transformação de penaltis, pontapés da marca de grande penalidade. A verdade é assim que se diz. Pois bem, vamos lançar então os dados para este jogo. Conceição é o guarda-redes da ADEP, um dos guarda-redes, João Sardinha é o outro, Tomás, Diogo Ferreira, Rui Pedro, Pombo, Cláudio, Arthur, Tiaguinho, Pedrito, João Vicente e Zé Ricardo. Técnico é China. Quanto à Casa do Benfica de Oleiros, André Nunes é o guarda-redes, é um dos guarda-redes, Brito, David Oliveira, Fábio Rodrigues, Rodrigo Ferreira, Naves, Tajão, David Silva, Vasco, Filipe Fernandes, João Alves e Jorge Dias. O técnico é Rodrigo Pinheiro. Os árbitros para este jogo são João Domingos e Francisco Martinho. E casa cheia, um ambiente, penso eu, já nesta altura muito bom. Havia lutação escutada, pelo menos em termos de estacionamento, e com certeza que daqui a pouco haverá lutação esgotada aqui na bancada do pavilhão municipal. Vamos ver o que é que vai acontecer. Provavelmente um bom jogo de futsal é aquilo que se espera, é aquilo que se aguarda, e que tudo corra naturalmente com muito entusiasmo, com muita entrega, com virilidade, mas com muita disciplina. Vamos aguardar, vamos ficar convosco ao longo desta tarde para acompanhar então esta negra, esta finalíssima entre a ADEP e a Casa do Benfica do Leiria.
0: Muito obrigado, Pedro Martins. Agora viramos a página e avançamos para o futebol. Começamos então na Liga CRP. No Campo do Ventoso, o Águias Mortal recebe a equipa do Fundão. Jogo acompanhado pelo Vítor Nunes. Muito boa tarde.
14: Boa tarde, Hugo. Boa tarde também a todos os ouvintes, assim como aos colegas de trabalho. Sim, hoje é a 22ª jornada e última. Então, pelo Águias Mortal, número 24, Gonçalo, 6, Pedro Guaró, capitão da equipa, 7, Ayrton, 8, Didier, 9, Paulo, 10, Ruben, 13, Afonso, 16, Denis, 25, Guilherme, 30, Júlio e 77, Diorna. Vítor Salvado, treinador da equipa do Águias Mortal, vai ter no banco com o número 4, Martins, 5, Julinho e 90, Marcos. Pelo lado do Fundão, 48, Vítor, 4, Flávio, 7, Guilherme, 9, Paulo, 11, Ricardo, 14, Anderson, 15, Duarte, 18, Diogo Rainho, 25, João Batista, 28, Bruno Santos, 30, João Santos, também capitão da equipa. O treinador da equipa do Fundão, João Sapinho, vai ter no banco de suplentes número 1, Bruno Carrilho, 5, Diniz, 8, Manuel, 10, Diogo Silva, 17, Bernardo, 20, Terêncio e 52, João Vaz. O árbitro da partida é Ruben Alexandre, levado por Jorge Fernandes e Tiago Silva. São os primeiros aqui do Campo do Ventoso, as equipas ainda estão no balneário, ainda não entraram no treino, portanto aguardamos mais um pouco, até já.
0: Muito obrigado, Vítor Nunes. Daqui a pouco, contacto com os restantes campos, Liga CRP, Campeonato de Portugal, em várias frentes, as emoções do futebol na Condestável.
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0: Agora, ao encontro do Luís Seguro, viajamos para Pedrógão de São Pedro. A equipa da casa recebe uma equipa do Proença Nova nesta última jornada da Liga CRP. Muito boa tarde.
15: Boa tarde, Rafael. Boa tarde, estimados ouvintes da Rádio Condestável. Uma tarde magnífica, algo quente para esta altura do ano, para a prática do futebol. E cá estamos nós, no Tenente Manuel Moraes, para a transmissão e levar até vós estes incidentes ou as incidências desta partida, melhor dizendo, e sem mais demoras dizer que a equipa de André Matias, que é o técnico de 47 anos desta equipa de Pedrógão São Pedro, ele vai fazer o lugar com 24 baliza Jota, 3 Lourenço Simões, 7 Léo, 9 João Henriques, 10 Davidson, o melhor marcador do campeonato distrital e também da taça, 13 Elian, 16 Pepe, 19 Marinho, 20, Quinzinho, que é o capitão, 30, Pedrinho, e 87, Paulinho. No banco dos suplentes, o 12, Eta Borda, depois Barradas, Rocha, Afonso Matias, Justino, Afonso Andrade, Fábio Brito, Tiago e Tomás Galhano, são os jogadores que estão à sua disposição. Da equipa de Proença Nova, é treinada então pelo Fernando Casquinha,
16: tem na baliza com o número Rafa, que é o guarda-redes, 4 Trindade, 20 Diogo Ribeiro, que é o subcapitão, 21 Mael, 5 Mamadou, 6 Fred, 8 Fábio Tavares, 25 Gustavo Bernardo, 7 Rodrigo Cardoso, 9 Rodrigo Fonseca, 15 Afonso Gaspar, que é o capitão. No banco dos suplentes, João Viegas, a guarda dos suplentes, Souza Marques, Húmero, André Marques, Ricardo Valente, Ricardo Cabral, João Silva, esta equipa então treinada por Fernando Casquinha, este treinador de 50 anos de idade. A equipa de arbitragem é de Castelo Branco, da Associação de Futebol, é um árbitro de categoria nacional, é a primeira vez que eu estou com ele nestes jogos do Distrital, chama-se Daniel Miguel. Do lado da bancada, o Sr. João Pereira, do lado do peão, o Sr. David Duarte. São, de facto, aqui as primeiras desde o Tentarão Moraes, mas, meu caro Rafael, para quem nos ouve, este trabalho meu hoje é todo dedicado ao Nathan, ao treinador do Vitória de Fernandes. Um abraço para ele, meu amigo, e a vitória. A vitória é aquilo que se pede, a vitória para o Fernandes.
0: Com certeza, fica então essa nota e esse recado do Luís Seguro, em direto de Pedrógão de São Pedro. Primeiras notas desse jogo frente à equipa do Promessa Nova. Agora viramos a página e vamos ao encontro do Tiago Farinha. Viagem para Belmonte. A equipa da casa recebe o Sertanense. Muito boa tarde, Tiago.
17: Muito boa tarde, Hugo. Boa tarde também a todos os ouvintes da Rádio Contestável. Estamos então em direto do Estádio Municipal de Belmonte para acompanhar esta última jornada da Liga CRP. Jogo vai pôr então frente a frente Belmonte e Sertanense. Sertanense que teoricamente já será campeão, mas só uma vitória hoje pode certificar essa vitória e esse título de campeão da Distrital para afastar quaisquer dúvidas. Olhando então para as equipas, começando pela equipa da casa, o Belmonte que hoje vai alinhar com Jeque na baliza. Em campo vão estar Caldeira, Gonçalo, Maia, Beni, Martinho, Baroni, Gigante, Penso, Ranito e também Miguel. No banco o treinador Miguel Moraes tem ainda Diogo, Castelheiro, Gustavo, Amilcar, Gabi, Ned, Ró e Aquil. Olhando então para a equipa do Sertanense, como sabe, treinada por Gonçalo Cruz, vai alinhar hoje com Leandro Santos na baliza, depois também Rebola, Vilas Boas, Maicon, Alex, Engenheiro, Johnny, o capitão Posidónio, Jardel, Ítalo e Carlos Silva. No banco ainda existem as soluções David Lopes, Balbúrdia, Iago, PC, Rodri, Tomás, Souza, Cabasso e Serra. Falta apenas falar então da terceira equipa, aquela que vai ditar o ritmo do andamento de jogo, a equipa de arbitragem hoje fiada por Filipe Santos, que vai ter como seus assistentes Carlos Silva e também Miguel Batista. As equipas terminaram há pouco o aquecimento, regressaram aos balneários. Estamos à espera do apito inicial em Belmonte.
0: Muito obrigado, Tiago Farinha em Belmonte. Agora, na Covilhã, esse Sporting da Covilhã B, o primeiro contacto com o Nuno Pires, que também se junta a nós. Muito boa tarde. Nuno Pires, vamos então às primeiras notas da partida. Perdemos o contacto daqui a pouco, então, de volta. Para já, passo a bola para o José Carlos Reis. Penso que poderá dar as primeiras notas desse jogo do Campeonato de Portugal, fase de subida, vitória de Sernás Oliveira do Hospital. Jogo que pode ficar na história. A festa pode ser grande este domingo, em alguns pontos. José Carlos Reis, primeiras notas, então, da partida. Muito boa tarde.
18: Boa tarde. Boa tarde, Hugo. Boa tarde também para todos aqueles que vão ouvindo o FM da Contestável. Falamos então em direto do Municipal Nuno Álvares em Sernache do Bom Jardim, onde vamos então acompanhar este Vitória de Sernache Oliveira do Hospital. Como disseste, o jogo pode ser de festa. Para isso acontecer, o Vitória de Sernache tem que ganhar. E para se acontecer isto que eu vou dizer agora, se o Vitória ganhar e se o Malveira não ganhar hoje ao Loutano, o Vitória de Sernache garante a subida à Liga 3. Caso o Malveira ganhe, ainda não, matematicamente, não dá para isso acontecer. Portanto, este é um dos sítios onde pode haver festa neste fim de semana, o outro é na Sertã, como sabe o Sertanense, ao que tudo indica, só se houvesse algo estranho, é que não seria campeão distrital de Castelo Branco. E depois há outra situação também da casa do Benfica e o Leix, que virou uma desvantagem de duas derrotas com o Benfica, com o Primeiro Corense, para duas vitórias, para 2-2, e hoje tem um jogo decisivo então no futsal distrital de Castelo Branco. Portanto, há claramente motivos para haver festas que vê neste fim de semana na nossa região. Hoje o Vitória, líder desta série C, com 7 pontos, recebe o Oliveira do Hospital, 4 pontos na classificação, 3 pontos a mediarem estas duas equipas, de realçar que o Vitória ganhou na primeira jornada em Tábua, neste caso, por 2-1. Olhamos para a constituição das equipas e percebemos que o Vitória tem uma baixa de vulto. Juan Muriel hoje não joga, terá sentido um problema de físico numa virilha e, portanto, impede-o de estar, embora tenha jogado o jogo todo na semana passada em Olé, hoje não está disponível nem sequer nos convocados. Olhamos então para a constituição, de resto é tudo igual, exceto esta situação em que joga Leonardo e não joga Juan Muriel. Portanto, João Lucas, Leonardo, Miguel Rosário, Roberto Amaral e Mauro Santos, Bruno Paula, Diego Tavares, Henrique Cavalcante, André Guedes, Edgar Moura e André Dias. No banco, Arthur Barros, Samir Banjai, Rivaldo, Ekanga, William Júnior, Átila, Ibuca, Rodrigo Delgado e João Pistelli. No técnico, como sabem, Nathan Costa, já na formação do Oliveira do Hospital, treinada por Nilson Correia, tem Pedro Cardoso na baliza, depois Nuno Viana, Zé Simão, Marcelo, Darley, Barge, Mairon... Marlon, aliás, Mateus Matias, Gabriel Andrade, Ryan Pablo e Frank. No banco, Norbert, também ainda Gonçalo Bernardo, Lucas Macedo, Simão Pita, Rogério Fernandes, Pedro Peralta, Ricardo Fernandes e Simão Duarte. Árbitro da partida, Dilan Fernandes, do Conselho de Arbitragem da Associação de Futebol de Viseu. Tem como assistentes Rui Crisóstomo e também Miguel Santos, sendo que o quarto árbitro desta partida é Alexandre Rato. Estamos em cima das 5 da tarde, mais coisa, menos coisa. Daqui a pouco vai ser dado o pontapé de saída para este Vitória Serrache, Oliveira do Hospital.
0: Agora, ao encontro do Nuno Pires, então, primeiras notas desse Sporting da Covilhã B, Oleiros.
19: Muito boa tarde a todos. Momento em que o jogo prepara-se para iniciar. Já com a constituição das duas equipas do jogo, o Covilhã B vai alinhar com o Miguel Fonseca na baliza, Henrique Andrade, Tiago Lemos, Caio Vidal, Sandro Lopes, Luís Assunção, Pedro Gomes, Henrique Correia, Vasco Cunha, Afonso Geraldes e Rui Peixoto. Do lado Aleiros, Mateus Pereira, Caio Silva, Cornélio Licosa, Leonardo Sousa, Francisco Gonçalves, João Moutinho, Isaac Pela, Rodrigo Gomes, Omar Licosa, Nuno Girão e Vítor Ricci. O árbitro da partida é Tiago Gonçalves. A bola já se encontra no centro do terreno. O jogo está prestes a começar aqui no estádio José Santos Pinto.
0: Muito obrigado, Nuno Pires.
18: Olha, já começou o Encerrar.
0: Muito bem, então agora vamos ao encontro do Fernando Brinca. Viajamos para o Cabo Sul, onde houve algum atraso na cedência das constituições das equipas. Fernando Brinca, vamos então a uma breve intervenção.
20: Ok, muito boa tarde a todo o auditório da Rádio Contestável. Última jornada da Liga CRP do Distrital de Castelo Branco entre a equipa da casa, o Cabeçudo, que vai entrar de início com Ruben, Afonso Simão, Mascarenhas, Willan, Sequeirinha, Milan, Brito, Guilherme, Joaquim, João Rodrigues, Pataca. No banco de suplentes encontra-se Daniel, Edgar, Elino e Neves. Por sua vez, o Alcaíns vai entrar de início com Ian Veloso, Léo, Maqui, Pedrinho, Vinícius, Aleph, Solimana, Caba, Nico Tovar, Pelezinho, Afonso Martins. No banco de suplentes, Tonis, Tiago Patrício, Chico, Diniz Teodoro, Charon Viegas, Vitor Hugo, Bernardo Gomes e Walter. O trio de arbitragem para este encontro é o Sr. Ruben Miguel Nascimento, acompanhado por Ruben Ferreira e Vasco Mendes. As equipas entraram agora no relvado. Aguardamos a todo momento o início da partida.
0: Muito obrigado. Fernando Brinca, numa altura em que estamos já no minuto 2 no jogo no Estreito, no Águas Mordal Fundão. Passo a bola para o José Carlos Reis.
18: Muito bem, a perceber como estão os jogos nos outros campos em Belmonte. Já jogo, Tiago?
3: Em Belmonte estão as equipas a entrar neste momento em campo.
18: Ok, já percebemos como está no campo todo, portanto, falta perceber se há jogo já no Estreito ou não. Isso não é possível. Vamos ter também informações nesta tarde desportiva na antena da Condestável. Já jogo no campo do Fernando Brinca, ainda não?
20: Ainda não. A bola já se encontra no centro relevado, está tudo a potes para o início do encontro. A todo momento o árbitro está a olhar para o relógio. A todo momento vai dar início a esta partida.
18: Muito bem, ficamos então para já por aqui, onde a equipa do Oliveira do Hospital tem bola na sua zona defensiva. Diz, rápido.
0: Podemos carimbar rapidamente o tempo de jogo e o resultado no campo do Ventoso. Vítor Nunes.
21: Sim, a partida começou com 1 minuto 11 a 17, agora são 5 minutos de jogo. Águas Mordal 0, Mordal 0.
20: Arrancou neste momento o jogo no cabeçudo entre a equipa da casa e o Hockey.
18: Muito bem, já percebemos que em Belmonte o jogo ainda está atrasado, também a Pedrógão, vamos dando assim que for possível também nota do andamento do jogo entre Pedrógão e Parência. Aqui a equipa do Oliveira do Bairro, que joga sobre do Oliveira do Hospital, aliás, com o Nuno Viana, se vai tirar o cruzamento. E ali tirou Miguel Rosário, insistindo no Viana para a segunda bola, tira ali o homem de Vitória, fica Edgar Moura com a bola sem jogar ali, bola para a esquerda, ali a receber já Guedes, deixou atrás ali, a bola batida na frente, vai ali sobrar para a zona defensiva, é para Zé Simão, a tabelinha ali, bola ao meio ali para Marlon, joga aqui para a esquerda, enquanto joga o companheiro, camisola 66, Gente Múrcio, Gabriel, lá está ele, Gabriel a deixar depois ali para a camisola 90, na Gaia Antoblo. Vai deixar fugir. A bola pertence à equipa do Oliveira do Hospital. Junto à linha divisória. Vai ser falta. Ali já Gabriel bater atrás. Ali a bola até o guardião Pedro Cardoso. Joga curto ali para o capitão Zé Simão. Bola depois ali mais à frente para Darley. Darley já marcou 2 gols ao Vitória Serrache nesta época. Aqui na Vitória, na primeira volta. E depois também na primeira jornada. Na primeira volta, não, na primeira fase. E depois na primeira jornada da segunda fase, ele marcou o gol. Está a bola fora das 4 linhas. É arremesso para a formação de Oliveira do Hospital. Outra vez, Gabriel para fazer o arremesso. Vai fazer o arremesso, a bola pinga ali em Franco. Vai deixar outra vez para Gabriel, pode ir para o cruzamento. Está perto da linha de cabeceira, já sai o cruzamento de bola no meio da área. Cabeceamento ali do homem do Oliveira do Hospital, mas a bola claramente nas mãos de João Lucas. Bate rapidamente o guardião vitoriano, bola na frente à procura ali de André Dias, tenta ganhar ali sobre um adversário. Chega primeiro ali a controlar o lance Nuno Viana, bola para a linha de cabeceira, acho eu. Parece-me que é pontapé de canto para a formação de Serrasto do Bajardim. Ou ela, não. A bola sai perto da bandeirola, acho que é mesmo lançamento lateral. Exatamente. Guedes para fazer a reposição.
22: Pontapé de saída em Belmonte.
18: Ok, lá está André Guedes com a bola nas mãos a preparar o arremesso lá do outro lado. A bola ali pinga ali em Dias. Aliás, Bruno Paula roda ali sobre si próprio. O apoio de Guedes vai para o cruzamento. Guedes tem um ali. A bola outra vez para... ali qualquer coisa, a bola terá, se calhar, saído. É, exatamente. É lá do outro lado da linha lateral do que não ser. Arremesso mal efetuado pelos homens da Vitória. Fica a equipa do Oliveira Hospital com posse de bola. Lá sobre o lado direito. Passa em profundidade à procura da velocidade ali de Frank. Excelente ali Edgar Moura. Pressionar o avançado adversário. Pôr a bola para fora. Arremesso ainda assim para a formação de Serrasto do Jardim. Bola já lançada, recebeu ali Roberto Embaló, depois na entrega apareceu um homem do Oliveira do Hospital a pressionar e a bola acaba por ir para fora. Arremesso agora para Nuno Viana executar. Tem a bola nas mãos, o lateral direito vai fazer o arremesso, vai a bola passear diretamente para a linha de cabeceira. Nuno Viana que foi expulso depois do jogo ter acabado em Tábua na primeira jornada. Está ali a bola a ser jogada já pela equipa de Vitória. Lá atrás, Miguel Rosário joga a rasteira ali para Roberto Embalo. A domina o Xérico, deixa ali para Leonardo. Aliás, para Diego, agora sem Leonardo. Bola ali para o quarto, mas há ali uma falta cometida por Gabriel sobre o homem do Vitória. Gabriel Andrade a fazer falta a favorecer o Vitória de Cernache, ainda na zona ofensiva da formação de Oliveira. Bola já para a esquerda, ali, tabelinha, Dias, Dé Dias vai deixando a bola atrás, ali já até Edgar Moura. Edgar Moura depois outra vez para o Dé Dias, em cima da linha de Isora, lá de esquerda, segura o Xérico, encosta ali para Guedes, lá vai numa para um adversário, não prefere jogar a bola em profundidade para a velocidade de Bruno Paulo, cruzamento, tirou Zé Simão de cabeça. A bola vai ali ainda ser jogada junto à linha lateral, do outro lado, sai para fora, pertence à

0: Ali para Edgar Moura, avança o lateral, aliás, o central esquerdo do Vitoriano, bola na frente, tira ali uma de Oliveira do Hospital, fica com ela ali, equipa de Oliveira, a bola estava fora antes disso e, portanto, arremesso para Nuno Viana executar. Bola nas mãos do jogador do Oliveira do Hospital. Fazer o arremesso, tira ali, agora bola para a equipa do Vitória, outra vez Guedes, está a linha, ali, a bola para Henrique Cavalcante e ali falta a favorecer o Vitória Serrano. Tentava Henrique Cavalcante arrancar, ficam caídos os dois jogadores. Aliás, faltava fazer o Oliveira do Hospital, amarelo para Henrique Cavalcante. Aqui não dá para perceber quem fez falta, sinceramente. Ficou toda a gente convencida que era ao contrário, os homens de Oliveira do Hospital começaram a recuar e os da Vitória de Serrache a subir, mas houve amarelo para Henrique Cavalcante em cima dos 9 minutos. Passa a bola batida aqui para a esquerda, quem recebe é Mateus dá aqui para Gabriel Andrade. Gabriel Andrade bate na frente ali da linha com o companheiro Cara Marcelo, perde a bola, Roberto Baló fica com ela, tropeçou nela, consegue ainda assim reagir bem, fica com ela, dá para Leonardo, bate na frente ali, a bola para André Dias, excelente o passo para Henrique Cavalcante lá direito, vai ser pressionado ali por Zé Simão, Henrique Cavalcante fica com a bola, vai para a linha cabeceira, não tem espaço para cruzar, tem que jogar atrás, tem aqui o apoio já do André Dias, saiu mal o passo, passou ali para o quarto homem do Oliveira do Hospital, recupera bem Roberto Baló para a Vitória, excelente ali Bruno Paula, ali uma paulada de Darley, segue o jogo, dá bem o árbitro da vantagem, vem o cruzamento de Guedes, bola para a área, atenção, Cavalcante, cabeceamento para fora, ponta pé de baliza para o Oliveira do Hospital, ponta pé de baliza para Pedro Cardoso bater, vai ali a Pedro Cardoso arrancar para a bola, bate curto ali para Zé Simão a receber o Xérico dentro da sua grande área, devolve a bola, depois outra vez ao guardião, o homem que veste cor-de-rosa, vai ali Pedro Cardoso bater a bola na frente, vai à procura de alguém na linha de ataque, vai diretamente a redondinha cair fora das quatro linhas, reposição para a formação vitoriana. André Guedes, bola nas mãos para fazer a reposição, aliás vai ser Edgar Moura vai fazer o arremesso. A Edgar Moura ali para o quarto homem do Oliveira do Hospital. Tenta recuperar bem Bruno Paula. A bola no miolo ali já para Henrique Cavalcante. Vai para o chão depois para Dias. Outra vez para Henrique Cavalcante. Deixa-o seguir o jogo. O árbitro da partida. A bola está ali atrás ali já para Gabriel. Gabriel depois aqui na esquerda para Ryan. Perde a bola bem Leonardo. Excelente ali. O passo à direita ali para Dias. Está pressionado por um adversário. Lá vai André Dias. No para um com o adversário. Vai para o cruzamento. A bola sai fora e dá ponta a pé de baliza para o Oliveira do Hospital. Bola sair pela linha do fundo, pontapé da baliza para o guardião Pedro Cardoso bater. Tudo muito lento nos homens do Oliveira do Hospital. Vamos nesta altura, 11 minutos para a primeira parte, mantém-se 0-0. Há pouco um balanço, não se pode chamar propriamente uma oportunidade de gol, mas um balanço de ataque do Vitória. O Oliveira ainda praticamente não chegou à área do Vitória Serrache. Agora, ali no Viana tenta bater a bola à procura do Franco. Está ali pressionado por Edgar Moura. Qual que é raça Edgar Moura? Rouba bem a bola a Franco. Sai a jogar ali. Vai segurar. Agora encosta curto ali na esquerda. Paulo Santos. Livra-se o adversário. Foi para o chão livre para o Vitória Serrache. Paulo Santos a esconder muito bem a bola. Quando o adversário lá chegou, já foi tarde. Deitou abaixo. É em cima da linha lateral. Lá do outro lado. Lado esquerdo. Da maneira como está com o Vitória Serrache. Há muita gente, muitos adeptos, hoje felizmente não está a chover, há duas semanas atrás chovia torrencialmente à altura da primeira parte, os espectadores foram alguns resistentes, mas grande parte deles acabaram por se ausentar, porque de facto foi uma carga de água que deu na altura até a origem à interrupção do jogo. Está agora arreditado um livre, batido curto para André Dias receber, bola meia ali para Mauro Santos.
1: É gol no cabeçudo e para o Alcaís, camisa nova, Aleph, um cruzamento, houve dois cruzamentos, o pontapé de canto, depois um cruzamento, e a Aleph a cabeçar para o fundo da baliza, há protestos que havia fora de jogo, o lance é muito rápido, a bola é cruzada para dentro da área, a defesa do cabeçudo parou, e a Aleph entrou muito bem a cabecear, e a fazer o primeiro golo da partida. 9 minutos.

0: minutos da primeira parte. Cabeçudo 0, Alcaíns 1.
1: Então aproveitamos a embalagem, dizemos, já lá vamos, atenção, olha o Vitória, Henrique Cavalcante, passa André Dias, pode sair um remate, grande corte ali do homem do Oliveira do Hospital. Diziam então, nesta altura, no Municipal de Nova Resenha, Sernacho do Bom Jardim, relógio marca 13 minutos na primeira parte, o placar vai registando. Vitória de Serracho, 0. Oliveira do Hospital também 0. Percebemos que está 0 no cabeçudo e em Belmonte, Tiago Farinha.
2: Em Belmonte estamos com 8 minutos desta primeira parte. Mantém-se o Belmonte 0, Sertanense também 0.
1: Bem, Hugo.
3: Agora, ao encontro do Vítor Nunes, vamos para o campo do Ventoso. Tempo de jogo e resultado.
4: Aqui estamos com 16 minutos de jogo. Montes-o, Águias Mordal 0, Fundão 0.
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3: De momento não é possível então o contacto com o Nuno Pires. Seguimos com a magia dos relatos.
1: Daqui a pouco também teremos alguma informação sobre o futsal. Vamos para já também então ficar um pouquinho em Belmonte, ainda 0-0. É surpresa ou não nesta altura, Tiago Farinha?
2: Para já não, dado que as equipas até o momento o único lance de perigo que se possa chamar terá sido um remate de Vilas Boas. Vilas Boas que lança agora em prioridade para Engenheiro. Engenheiro pisa a bola, volta a Vilas Boas, lança em velocidade e vamos então à informação.
3: Neste momento é possível então o contacto com o Luís Seguro que nos traz então o primeiro golo da tarde.
7: É verdade, e para a equipa do Corrença Nova passava então os primeiros 10 minutos desta partida, a bola sai cruzada da esquerda para a direita do jogador da equipa da Proença Nova, salvo erro ou omissão, o Fábio Tavares fez o centro, a bola não foi aliviada nem defendida pelo defesa esquerdo que não estava lá da equipa de Pedrógão, e depois quem é que aparece lá? Fábio Tavares a tentar importunar, e é então Rodrigo Cardoso que fez o golo. Estamos agora, neste momento, meu caro, 15 minutos da primeira parte. 0 para o Pedrógão, 1 para a equipa do Bragança Nova. Marcou ao minuto 10, Rodrigo Cardoso.
3: Muito obrigado, Luís Seguro. Agora, noutra frente, com o Nuno Pires, é possível então viajarmos para a Covilhã. O tempo de jogo e resultado no Sporting da Covilhã B, Oleiros.
8: Aqui no estádio José Santos Pinto, chegamos agora aos primeiros 15 minutos de jogo, ainda sem golos aqui na Covilhã.
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2: Ora, aqui em Belmonte é o Sertanense que tem bola. Jardel no eixo da defensiva, roda para o companheiro hoje da defesa, que é Johnny. Johnny avança, galga metros no terreno, já está na linha de meio campo, dá mais à direita para um companheiro que já tem a bola, já vira tudo para Rebola. Rebola com a bola, joga ainda mais à esquerda para o capitão Posidónio, devolve Ruben Rebola, pisa a bola num grande círculo, dá novamente à direita para o companheiro de equipa, que é Ítalo, já passou, vai entrar na grande área, vai sair um remate para fora, a bola desvia ainda num jogador do Belmonte e vai ser pontapé de canto para a equipa do Sertanense. Remate de Ítalo, que passa por um jogador, remata em jeito, a bola desvia e não passa muito longe da baliza de Jack. Ora, está então o canto para ser batido, é Vilas Boas que se prepara para bater o canto na esquerda do ataque do Sertanense, bola bombeada para a grande área e corta pé aos jogadores do Sertanense, pé em grande penalidade. Daqui de cima não parece a bola, o jogador tem os braços junto ao corpo, portanto, manda seguir o árbitro da partida. Vai ser lançamento de lateral para a equipa do Sertanense.
3: Viramos a página e falamos agora sobre futsal. Viajamos de novo para Penamacores, ao encontro, então, para percebermos o tempo de jogo e o resultado nessa partida de futsal.
9: Penso que estou a chegar nesta altura com 8 minutos já decorridos na primeira parte. Um jogo, diria, emocionante até agora. Adiantou-se no marcador a equipa de Oleiros, numa transição muito rápida, chegar à vantagem por intermédio de Fábio Rodrigues. Depois, praticamente na jogada a seguir, a equipa da ADEP chegou à igualdade por Zé Ricardo. No minuto 6, Rui Pedro apareceu solto à entrada da grande área e finalizou com êxito. Nesta altura, com 12-20 para jogar na primeira parte, ADEP 2, Casa do Benfica de Oleiros 1, o jogo está muito bom, muita intensidade, bola cá, bola lá, ninguém dá uma bola por perdida. E com certeza que vamos ser finalíssima, ou negra, como quiserem.
3: Até ao último instante. Muito bem. Muito obrigado, Pedro Martins. Regressamos ao futebol.
10: Em Belmonte vamos ter pontapé da Lisa para a equipa da casa, canto batido por Vilas Boas, canto de aba larga, que saiu larga demais. A bola pata por cima de toda a grande área e sai mesmo pela linha de fundo. Vai ser o pontapé da Lisa que Jack vai bater. O guardião do Belmonte que os traja de branco e rosa. Ora, Jack já bateu a bola, já está neste momento nos pés de um companheiro de equipa, bate em profundidade, a bola esbarra no homem do Sertanense. A bola está com Vilas Boas. Vilas Boas tem mais à frente Engenheiro, tentou o passe, não conseguiu, a bola sai para fora, é lançamento novamente para a equipa do Sertanense. Engenheiro lança para trás na direção de Posidónio. Posidónio mais ao centro para Jardel. Jardel pisa o grande círculo e dá mais à frente para Ítalo. Recebe com as chuteiras. Com Rosa lança já para Carlos Silva, devolve a Ítalo. A bola era para o companheiro de equipa, sai larga demais e vai ter com o guardião do Belmonte. Tem a bola nas mãos, bate uma, duas vezes no chão, vai passar a bola a um dos seus colegas, ainda não, vai agora bater longo. Bate longo, é na direção de Gigante. A bola já com um homem do Belmonte, volve para Maia. Maia já passou por um homem do Sertanense, já passou por dois, já passou por três, lança em profundidade, mas não há ninguém e a bola vai ser recuperada por Johnny. Johnny já com a bola nos pés, dá para rebola. Rebola, galga metros no terreno, vê onde tem que passar a bola, devolve a Johnny. Johnny está já a ultrapassar a linha do meio campo, vira ainda mais à esquerda, é na direção do Maicon. Maicon dá mais à frente para Carlos Silva. Carlos Silva já tem um jogador pela frente, a bola sai para fora, vai ser lançamento para a equipa do Sertanense. Lançamento lateral que vai ser efetuado por Maicon. O número 11 do Sertanense lança já para Carlos Silva, está a ser agarrado e há falta. Há falta sobre Carlos Silva, diz o árbitro da partida, a indicação foi imediata do assistente e vai ser falta cometida de penso sobre Carlos Silva. Uma falta perigosa junto à linha da grande área, já estão dois homens para bater aquele, afinal não, fica apenas Ítalo, afasta-se também, penso que seria Ruben, rebola que estava junto à bola, ele acaba por se afastar, aliás era Rafael Engenheiro, afastou-se, vai ser Ítalo a bater este livro perigosíssimo para a equipa do Sertanense. Ítalo espera pela autorização, dois homens na barreira da equipa do Belmonte. Ítalo vai partir para a bola, levanta a bola na direção do Jardel, corta a defensiva. Sai um remate enrolado por parte de Alex. A bola sobra para Vilas Boas. Vilas Boas coloca a bola no chão, tem à frente Carlos Silva. Para lá que vai a bola, vai tirar cruzamento, sai, corta os homens do Belmonte. Recupera, não, acaba por recuperar sim, Vilas Boas, sobra para Carlos Silva. Carlos Silva tem a bola, vai jogar com calma, atrás em Johnny. Johnny já para lá do linha do meio campo, dá tudo à direita para Maicon. Maicon com a bola controlada, vira tudo à esquerda para o capitão Posidónio. Posidónio já efetiu para o meio, devolve a Maicon. Maicon tem a pedir a bola, Ruben rebola, é para lá que ela vai. Então as bolas nos pés controlada, dá mais à frente para Gabriel Vilas Boas, vai sair o remate por cima. Tentou em jeito Vilas Boas surpreender o guardião do Belmonte, saiu com um pouco de força a mais, sai por cima da barra, vai ser pontapé de baliza para a equipa do Belmonte. 17 minutos e meio de jogo, Belmonte 0, Sertanense 0. Pontapé de baliza já batido. Em profundidade é na direção de... Na direção do Martinho. Martinho tenta passar pelo homem do Sertanense, não consegue, a bola sai, é lançamento já efetuado. A bola está com Rebola. Rebola tem, vê onde vai passar a bola, dá para o companheiro de defesa que é Johnny. Johnny galga metros no terreno. Tem junto assim Ítalo, mas vai a bola em força para Maicon, não consegue recepcionar, ela foge, portanto vai recuperar ainda, já passou pelo homem do Belmonte e vai dar canto. Maicon não desistiu da jogada, ganhou ainda em velocidade um homem do Belmonte, mas depois muito bem na dobra aparece o número 15 Painço a chutar para fora, é canto para a equipa do Sertanense para bater na direita do ataque, é Ítalo. Sobem à área adversária as torres do Sertanense, Jardel, Fucidónio e também Johnny. Bola já batida em jeito, é para Jardel, cabeceia por cima. Jardel no cabeceamento, apanhou a bola por baixo e ela subiu e passou por cima da baliza de Jack. Vai ser então um pontapé de baliza.
1: Tempo e resultados.
10: Estamos então nesta altura com 18, quase 19 minutos desta primeira parte. Belmonte 0, Sertanense também 0.
1: A mesma pergunta para o Fernando Brinca no cabeçudo.
11: 21 minutos do primeiro tempo e o resultado mantém-se cabeçudo 0.
1: Ok, 1. Muito bem, aqui em Sernaste, vamos 24 minutos na primeira parte, vai-se mantendo o resultado, vitória de Sernaste 0, Oliveira do Hospital também 0. Podemos passar também pelo estreito e também vamos ver se por mais algum lado, Hugo.
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12: 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Agora a...
10: Sertanense, canto na direita do ataque, Ítalo bate na grande área de cabeça, aparece Engenheiro a empurrar para o fundo das redes do Jack. Estamos nesta altura então com 20 minutos de jogo, Belmonte 0, Sertanense 1.
3: E avançamos para outros campos, também com o tempo de jogo e resultado. Para já, pergunto ao Nuno Pires, na Covilhã, na Sporting da Covilhã B, Oleiros, como está o tempo e a marcha do marcador?
13: 25 minutos de jogo, o jogo continua 0-0, mas começam a aparecer as primeiras oportunidades de golo para ambas as equipas. O Covilhã mais perto de marcar, mas o Oleiros sempre com um olho no contra-ataque. O que é certo é que se mantém aqui o 0-0.
3: Muito obrigado, Nuno Pires. Agora ao encontro do Vítor Nunes no Campo do Ventoso.
14: Aqui estamos com 28 minutos de jogo. Águas Bordal 0, Fundão 0.
3: Muito obrigado, Vítor Nunes. Também é possível o contacto com o Luís Seguro, em Pedrógão de São Pedro. Tempo de jogo e resultado.
15: Tempo de jogo, 25 minutos. Resultado mantém-se 0 para o Pedrógão de São Pedro, 1 para o Provença Nova. Vale o golo do Rodrigo Cardoso ao minuto 10.
3: Muito obrigado, Luís Seguro. Retomamos os relatos.
1: Muito bem, recordo que também estamos no futsal esta tarde em Penamacor, no Penamacorense, casa do Benfica em Oleiros. Há pouco a formação do Penamacor ganhava por 2-1. Aqui a equipa do Vitória Sernaste, que há pouco teve um susto, um remate de meia distância para a grande defesa de João Lucas. Agora a equipa do Vitória tem bola, tenta ir para o ataque ali, e para fora, o corte é de Mateus Matias, bola fora, lançamento para o Vitória. Arremesso para ser efetuado do lado direito, de maneira que ataca a equipa orientada por Nathan Costa. Lança ali o Leonardo, ali a bola para Mauro Santos, outra vez o Leonardo vai para o chão, o quarto lançamento para a Vitória Sernaste, agora já mais perto da linha de cabeceira. Acredito que saia lançamento largo. Lá vai subir ali já Miguel Rosário também. Tentativa de meter a bola na área. Fica mais recuados apenas Edgar Moura e Diego Tavares. Resto toda a gente sobe na área do Oliveira do Hospital. Leonardo faz um lançamento da bola, passa ali no primeiro posto, número 3, Cavalcante, atenção para o seu remate, ainda não, vai Roberto Ibaló, cruzamento, bola na área, escorrega ali André Dias. A bola sobra para a equipa do Oliveira do Hospital. Pode já ser na transição rápida. Sobre o lado direito, Nuno Viana tenta jogar ao meio ali. A bola para Darley. E depois, a falta. Pontapé livre para a formação do Vitória de Cernas. Ali Darley a fazer falta. Livre já batido, de bola atrás ali para Miguel Rosário. Encosta para a direita ali já para Diego Tavares. Recebe Diego Tavares, segura a bola, joga curto para Mauro Santos. Devolveu atrás ali para Miguel Rosário. Lado esquerdo a pedir a bola para lá que vai Arnoldinho até a Guedes. André Guedes sublinha ali no miolo com Roberto Amelo outra vez para Guedes. Sai o passo curto, tira o homem de Oliveira do Hospital. Tenta ir já a equipa de Nilsson para o ataque, mas não consegue ser o quarto homem de Vitória. Sai um balão, a bola pinga ali dentro do grande círculo. Mauro Santos, grande recuperação Mauro Santos. Atenção, olhou Vitória, vai 3 para 3. Henrique Cavalcante, está no bico da área, vai fazer o passe. André Dias para o remate, corte. E depois solta de André Dias. Pontapé livre para a equipa da Oliveira do Hospital. Foi ali André Dias fazer falta desnecessariamente, porque ia ser canto, ali ia mais ser o canto do que fazer a falta. Ali a ideia de ainda tentar recuperar a bola obrigou André Dias a fazer falta. Pontapé livre para a Oliveira do Hospital dentro da sua grande área. Livre já batido, bola à direita ali para Nuno Viana, devolve ao meio ali para Zé Simão, lá está o capitão, lá está Duinaro Xeric, joga aqui para a esquerda, a bola até Matheus Matias, se fica com a bola, joga de novo ao meio ali para o capitão Zé Simão, lá está ele para jogar mais à direita, outra vez ali para Nuno Viana, recebe o Xeric, joga pela direita, já dobrou a linha de visão, só passa em profundidade lá para a frente, tira Miguel Rosário sem cerimónia, bola na frente ali à procura de alguém na linha de ataque, não está ninguém, a bola vai sair para fora das quatro linhas, arremesso para Oliveira do Hospital, a meio do seu meio relevado. Arremesso para ser efetuado por Nuno Viana. Pelo menos esse não vai entender. Temos uma linha muito aberta. Está ali a bola a ser arremessada já ali por Nuno Viana. À direito. O árbitro diz que é ali mais atrás. Agora sim, o jogador... Número 2 da formação de Oliveira do Hospital a fazer o remesso, será ali Edgar Moura, bola outra vez para fora, nova reposição para o Oliveira do Hospital. Mas tratando do 0-0, há pouco também estava 0-0 no outro encontro no Algarve, no estádio Algarve, entre Loletano e Malveira. Isto está na mesma, ainda está 0-0. Aqui, portanto, manter esses resultados, ficaria tudo na mesma, na classificação, só se avançaria mais uma jornada. E este só, quando nós falamos de um mini campeonato composto apenas por 4 equipas, uma jornada é muita coisa. Lá está ali a bola, é para Frank, tenta ganhar, rouba-lhe a bola, Roberto Ibaló, para Edgar Moura, joga ali, já para Bruno Paulo, foi para o chão, Pita Dilan Fernandes é livre para a formação do Vitória Serrás. Parece que Darley. Ah, não, desta vez foi Marlon que fez falta. Atenção, remate! Ali os homens do Vitória a perderem um pouco ali a concentração, a deixarem o homem do Oliveira do Hospital a rematar. Depois o forte adiado ali no momento certo por João Lucas. Acabou por ganhar pontapé de baliza à formação vitoriana. Livre para ser pontapé de baliza, aliás, para ser batido por Edgar Moura. Está a preparar-se para bater o Xeric, bate ali curto para João Lucas. Vai bater João Lucas à frente, a bola sai ali para o quarto de Gabriel. Recupera Mauro Santos, outra vez para a Vitória, tenta bater à frente à procura ali de Henrique Cavalcante. Primeiro atrás ali de Matheus Matias para o guardião Pedro Cardoso. Joga para a direita ali já para Nuno Viana. Recebe o Xeric, Nuno Viana faz ali o compasso, espera à procura de linha de apoio. Não está, está tapado o caminho. Bruno Paula meteu ali a bola na frente. Foi a bola para fora, lançamento para a formação de Oliveira do Hospital. Arremessou já ali a bola. A redondinha vai ser ali colocada na zona onde está Dylan Ryan Pablo. Ali a bola depois jogada na frente para a procura de Frank, primeiro ali, atenção outra vez, ganha o homem do Oliveira do Hospital, a segunda bola, é Marlon, vai para no bico da área, o passe sai cruzado, sai João Lucas ali, agarrar sem problemas. Anda João Lucas, vira os companheiros no relvado. Vai-se matando 0-0, estamos nesta altura já com 32 minutos na primeira parte. Aí está João Lucas para fazer o batimento da redondinha. Bola batida de pé direito na frente ali à procura de Henrique Cavalcante. Chega primeiro ali Mateus Matias, corta o Xérico, sobra na segunda vaga para Zé Simão. Avançou o passe ali ao meio para Marlon, outra vez atrás ali para Zé Simão. A receber ali, vai deixar depois a bola ao meio ali já para um companheiro de equipa, que era Zé Simão, outra vez agora para a esquerda para Mateus Matias. Recebe Mateus Matias, tem aqui o apoio de Gabriel Andrade, que recebe agora em cima da linha lateral, aqui junto ao banco de suplentes do Vitória. Bola depois jogada ali ao meio para Marlon, bateu na frente ali à procura de Franco, está fora de jogo. A sinalada de deslocação ao ataque do Oliveira do Hospital. Fora de jogo, assinalado a Frank. A ver, então, a livre para a Vitória Serrano. Vai já a bola ser batida por Diego Tavares, ali para a esquerda, para o companheiro. Na circunstância, é Edgar Moura. Avança calmamente com a bola no bico de bota direita, encosta para a esquerda, ali já para Guedes. O passe em profundidade, tão profundo que sai pela linha de cabeceira. É pontapé de baliza para o Oliveira do Hospital. Pontapé de baliza para ser batido pelo guardião Pedro Cardoso. A semana do 0-0. Pedro Cardoso deixa para que seja o seu companheiro Gabriel, aliás, Mateus. Mateus a bater, bater ali agora sempre o guardião Pedro Cardoso, dá para Zé Simão no bico da sua grande área, fica com a bola, avança ali ao meio, a bola vai até Darley, Darley joga ali na frente, ali o quarto homem de Vitória, recupera a equipa do Oliveira, passa a bola por pouco tempo, Edgar bem a recuperar, dá para Bruno Paula, está lá do outro lado, que está da linha lateral, esconde bem a bola, está ali à procura de qualquer coisa, não consegue nada, perde sim a bola, é lançamento para a equipa do Oliveira do Hospital. Arremesso ao lado direito para a formação de Oliveira. Bola lançada, cortada em Roberto Embalo. A bola vai de novo para fora. Nova reposição para a formação de Oliveira do Hospital, junto à linha divisória, lá do outro lado. Do lado da bancada, agora descoberta. A tal que o vento levou a cobertura na altura da tempestade. Christian. Bola lançada ali para Frank. Tira de primeira ali, sem cerimónia, Bruno Paula. Vai outra vez a bola para fora, sai no mesmo sítio, junto à linha divisória. Lá está para fazer o arremesso Nuno Viana. Lança ali a bola, vai para o corte de qualquer maneira de Edgar Moura. E outra vez para fora. Estamos nesta de ping-pong, bola de cá, bola lá. Muita bola para fora, ali na zona lateral direita, da maneira como joga a equipa da Oliveira do Hospital. Arremesso para ser efetuado ali já por Nuno Viana. Lança ali para o corte de Miguel Rosário, tira de qualquer maneira Zé Simão do outro lado, também lá para a frente, a bola vai sobrar ali para Mauro Santos, está ali apertado ali Mateus Oliveira, tira de, aliás, Marlon Oliveira, tirou de, ainda assim o homem de Vitória, depois também despeja o homem do Oliveira do Hospital, estamos numa de balões, está ali a bola agora finalmente no chão, traz ali Zé Simão, vai atrasar até o guardião Pedro Cardoso, já com os pés, muito tranquilo, deu ali já para Mateus Matias, recebe no bico da sua grande área, sai ali a jogar o brasileiro, faz com passo espera, tem com o apoio de Gabriel Andrade deste lado, para cá que vem a bola, recebe ali Gabriel, faz o passo primeiro ali já para a entrada de Ryan, a falta ali de Leonardo, falta ali de Leonardo sobre Ryan Pablo, livre para Oliveira do Hospital. Lá está a bola já arremessada, ali, sai ali, aliás, ali, batida, ali para Marlon, atenção, só o bate, não, olha o Vitória, pode ir agora, em velocidade para o ataque, Edgar Moura, ali no meio, André Dias, à procura de apoio, ali, Mauro Santos, só mal o passe, Mauro Santos vai lá em esforço, ainda fica com a bola, grande trabalho, Mauro, outra vez, na segunda bola perde, não teve apoio, lá está ali a bola, a sobrar ali para a formação de Oliveira do Hospital, é para Mateus, Mateus dá aqui para Gabriel Andrade, lado esquerdo, da maneira como joga a equipa de Oliveira, estamos a 9 minutos, secundários 45 regulamentares. Mantém-se o 0-0. Poucas oportunidades. Eu não diria mesmo nenhuma, tirando um bom remate de um homem do Vitória. Também um bom remate de um homem do Oliveira. Não houve mais que isso. Lá está ali a bola a ser jogada pela equipa do Oliveira do Hospital. Sai o corte ali do homem do Vitória. Mas fica a bola enrolada sobre ainda para Barros. Perde a bola Barros. Atenção. Abraça André Dias. Henrique Cavalcante. Também deste lado está Edgar. Agora André Dias vai para o remate. Tira a bola. Esbarra no adversário. Em vez de colocar a bola do lado esquerdo, não tinha Henrique Cavalcante do lado direito, onde Edgar Moura aparecia. André Dias para o remate. Perdeu-se uma grande oportunidade para a Vitória. Atenção, pode ir outra vez Vitória para o ataque. Mauro Santos, agora a jogar aqui sobre a direita para o Leonardo. Protege o Jérico. Leonardo vai para o chão e livre. Digo eu. Aliás, o árbitro considerou que não houve falta e que Leonardo jogou a bola com o braço antes o assistente aqui do lado da bancada, portanto, livre de mão de Leonardo. Quando estava no chão, pôs a bola na mão, a mão na bola, melhor dizendo, e foi isso que o árbitro considerou. Lembra já batido. Ali a bola para a direita, ali para Nuno. Viana, ali ao meio, ali para o companheiro, para Barros. Estava a ganhar. Outra vez bola sobre a direita, sai o passe em profundidade, atenção, bola para a linha de cabeceira, está ali a trabalhar o homem do Oliveira do Hospital, bola para o bico da área, e agora uma entrada, acho que a ação de disponibilidade podia sair aqui, da maneira como o jogador, acho que era o Nuno Viana, se não estou enganado, como o Nuno Viana vai ao lance, como aborda o adversário, exatamente. Poderia perfeitamente haver ação disciplinar aqui para o lateral direito da formação de Oliveira do Hospital. Aproveito para dizer que estamos nesta altura com 38 minutos em primeira parte. Mantém-se o Vitória de Cernache 0, Oliveira do Hospital também 0. E aí, Belmonte, Tiago Farinha.
10: Em Belmonte temos menos 5, 33 minutos desta primeira parte. Belmonte 0, Sertanense 1. Vale o golo marcado por Engenheiro.
1: Lá está ali a bola, a ser jogada, atenção, ali os homens do Vitória, está caído ainda Leonardo, ali há pouco ficou claramente o braço do homem do Oliveira do Hospital na cara de Leonardo, o árbitro não vê, percebo isso, mas o assistente está ali, encostado ao lance, e agora do outro lado, outra vez igual. Mas desta vez Dilan Santos, Dilan Fernandes viu, é livre para o Vitória de Serrach. Tempo resultado, Fernando Brinca. Fernando Brinca, tempo resultado.
3: Temos linha aberta para o Fernando Brinca. Provavelmente o imenso ruído que se faz sentir no campo impossibilita de nos escutar nas melhores condições.
1: Pronto, já percebemos isso. Vamos então a...
0: Foi golo. Foi gol para o Caís. Uma bola à entrada da área e camisa 70. Pelezinho com um golo de levantar a qualquer estádio, daquelas bolas que entram mesmo lá na gaveta, como nós costumamos dizer. E por isso este barulho que se fez sentir aqui no campo do Cabeçudo. Portanto, 37 minutos do primeiro tempo. Cabeçudo 0, Alcaiz 2.
1: Muito bem, Hugo, rapidamente concluímos a ronda.
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3: Agora avançamos ao encontro do Vítor Nunes no Campo do Ventoso. Como estão as coisas?
18: Aqui bota-se o 0-0. Oportunidade agora mais para o final da partida. Com oportunidade pelo menos aos cerros da baliza do Águias Bordal. O Águias também já teve uma oportunidade, portanto, algum equilíbrio. E o Nuno Monteiros. Agora com 43 minutos de jogo. Então, Águias Bordal 0, Fundão 0.
3: Muito obrigado, Vítor Nunes. Agora encontro do Luís Seguro, em Trogon São Pedro, o tempo de jogo e marcha do marcador.
19: Meu caro, minutos de jogo, estamos então, exatamente, 41 minutos desta primeira parte, mantém-se o resultado, esse 0, vai dando esse gol aos 10 minutos, que é o Rodrigo Cardoso. Uma partida bem trabalhada à bola, mas tem perigo junto das áreas contrárias. Uma nota. De facto, aqui o Leão tem sido aquele que, na sua equipa, tenta desequilibrar, mas não consegue porque a bola não chega em condições à frente de ataque. Da parte da equipa de Proença Nova, é um ritual, aquele meio campo ali, bem orquestrado, de facto, pelo Fábio Tavares e pelo Mamadou, que tenta lançar na frente de ataque quando é com rapidez de vida, mas, de facto, os guarda-redes, assim se possa dizer, têm sido os melhores espectadores nesta partida. Quanto à equipa de arbitragem, não sei se existe, pelo menos até ao Beto, tem estado aqui muitíssimo bem. Repito então, neste momento,
7: 41 minutos desta primeira parte, 0 para o Pedrógão, 1 para o Provença Nova, golo aos 10 minutos de Rodrigo Cardoso.
3: Muito obrigado, Luís Seguro. Agora ao encontro do Nuno Pires, na Covilhã, nesse partinho da Covilhã, B. Oleiros, tempo de jogo e resultado.
8: Aqui na Covilhã mantém-se o nulo no marcador. Entramos agora nos últimos 5 minutos da primeira parte e parece que assim se irá manter ao intervalo.
3: Muito obrigado. Agora penso que podemos também ir ao encontro do Pedro Martins. Falamos de futsal nessa partida em Penamacor. Pedro Martins, como estão as coisas? Tempo de jogo e resultado?
20: Olha, nesta altura, tempo de intervalo. Penso que na última informação que vos demos, o resultado era de 2-2 e agora é de 3-3. A ADEP adiantou-se um marcador por João Vicente no último minuto já, mas na sequência do golo a equipa de Oleiros saiu e chegou à igualdade por Filipe Fernandes. Mantém-se um jogo intenso, mais bola e mais domínio por parte da equipa local, a ADEP, mas diga-se que a equipa de Oleiros em transições rápidas e também a provocar alguns erros defensivos à formação de Penamacor, vai mantendo tudo em aberto. 3-3 é o resultado nesta altura e tudo em aberto, como disse, para a segunda parte.
3: Muito obrigado, Pedro Martins. Passa a bola para os Jacados Reis.
1: Na altura em que estamos a um minuto dos 45 regulamentares se esgotarem, bola no ataque do Vitória, recupera no entanto a equipa de Oliveira do Hospital com o Tarley, a jogar ali, bola para um companheiro, outra vez para o Tarley, vai atrás ali para o Nuno Viana, ultrapassa ali já Roberto Való, joga no miolo, bola até Mairlon, lá está Mairlon Oliveira, encosta aqui à esquerda já para Gabriel Andrade, não consegue, fica com a bola à segunda, bola de longe atrás ali para o esforço de Mateus Matias, para evitar que a bola saia, conseguiu evitar, está a bola já, Matheus Matias entrega ali para Gabriel Andrade segura a bola, joga atrás outra vez ali para Mateus vai para a direita para Zé Simão vai encostar mais à direita ali para Nuno Viana. Não há mais intervalo em cima dos 45, o árbitro não deu descontos em cima dos 45, intervalo em Serracho do Bajardim, 0 Vitória Serracho, 0 Oliveira do Hospital. Voltamos daqui a pouco para a análise do jogo, mas entretanto ainda há jogo em Belmonte, Tiago Farinha. Ah, e vai ver.
10: Exatamente, ainda há jogo em Belmonte e é o Sertanense que tem a bola, já com o Gabriel das Ruas, vai entrar na grande área, corta os homens do Belmonte, despacha para a frente da direção de Martinho, vai com o Bucidónio, tirando o cabeceio para fora, vai ser lançamento para a equipa que hoje veste de verde, a equipa do Belmonte. Estamos então com 40 minutos de jogo, Belmonte 0, Sertanense 1, vale ainda o golo marcado por Engenheiro ao minuto 20. A bola vai ser lançada pelo camisa 85. Já lançado na direção de Martinho, vai disputar a bola com rebola e sai a bola para a linha de fundo, vai ser pontapé de baliza para a equipa do Sertanense. Pontapé de baliza para ser batido pelo guardião hoje, Leandro Silva. Aliás, Leandro Santos. Leandro Santos já com a bola curta para Johnny. O alto central do Sertanense avança com a bola, deixa em Ítalo. Ítalo tem a fugir já pela direita, Maicon, tem também a fugir na esquerda, Rafael Engenheiro, é para lá que vai a bola. Rafael Engenheiro vai entrar na grande área e o guarda-redes sai bem. Jack a ler bem a jogada e antepassa a Engenheiro. Bola já lançada para Martinho, consegue dar um toque na bola, mas vai chegar primeiro Ruben Rebola. Ainda em luta com o Martinho, ganha a bola e deixa para o guardião, Leandro Santos. Leandro Santos vira tudo à direita para novamente Johnny, passada larga, leva a bola, deixa já para trás o meio campo, deixa a bola agora para Alex lança em profundidade na direção do Michael e ainda vai chegar a bola, tem já com ele o número 15, penso na disputa da bola, Michael outra vez atrás para Johnny pode tirar o cruzamento, não, opta por deixar no meio para Ítalo tem precisado entrar à esquerda, para lá que vai a bola. O capitão do Sertanense pisa a bola, tenta fazer o cruzamento, sai curto, corta os homens do Belmonte. A bola sobra para Rebola, na linha do meio-campo, recolhe. Tem no centro o Jardel a pedir a bola, tem Carlos Silva a descer e é para lá que vai a bola. Carlos Silva desce para vir buscar o jogo. Lança a bola em profundidade, era para a entrada de Michael, corta os homens de Belmonte. E a bola vai parar ao guardião, Leandro Santos. Deixa para Jardel. Jardel para Jari. Jari sobre a linha do meio campo, vai dar para Ruben Rebola. De primeira tenta dar em profundidade na direção de Alex, tenta ir à bola. O número 17 Sertanense já não chega, lançamento para a equipa do Belmonte. Vai ser lançamento a ser efetuado pelos homens da casa, praticamente junto à bandeira de canto. Bola para a sua lançada, pressão dos homens do Sertanense sobre a ofensiva do Belmonte. O Belmonte que chegou por uma, duas vezes perto da baliza Sertanense. Para isso tem sido um jogo de luta para a equipa do Belmonte. A bola lançada é para os pés de Rebola. Rebola vai dar ao centro para Jardel. Jardel tem ainda ao seu lado Johnny, mas deixa na frente para Alex. Alex sim, vira à direita para Johnny. Johnny sobe, já com a passada larga novamente. Esse alto dos jogadores Sertanense deixa a bola em Rebola. Rebola tudo à esquerda para Posidónio. Vai tirar o cruzamento para a grandear. A bola para Carlos Silva. Deixa passar e aparece nas costas. Vilas Boas, mas a bola não esperava pela bola. Acaba por tocar e a bola sai para lance. Para aliás, para linha de fundo. É pontapé de baliza para a equipa do Belmonte. Pontapé de baliza a ser batido pelo guardião Jack. O árbitro ainda com um minuto e meio para jogar. Desta primeira parte, este Belmonte 0, Sertanense 1, vai então bater o pontapé de baliza, o guardião Jack. Vai bater longo, manda subir a equipa, bola já batida. É na direção de um companheiro que é gigante, tem já a pressão de Maicon. A bola é recuperada por Alex, ela bate, ressalta, sobra para Alex. Alex tem velocidade, já passou, vai tentar passar por mais um, já passou por dois. Vai dar a bola para Carlos Silva, vai rematar ao lado. É uma oportunidade desperdiçada pela equipa do Sertanense. Grande jogada de Alex, que deixa a bola nos pés de Carlos Silva, que livre de marcação, remata ao lado do posto esquerdo da baliza de Jack, pontapé baliza para a equipa do Belmonte. Novamente o guardião manda avançar toda a gente, vai bater longe. O Sertanense, que podia já estar a vencer por mais, teve já oportunidades para aumentar a vantagem. Debate-se bem a equipa do Belmonte. Bola pontapeada, cortada por Engenheiro diretamente para fora. Vai ser lançamento para a equipa do Belmonte. O número 85 vai fazer o lançamento. Os números que não condizem com a ficha de jogo. Teremos que retificar e perceber quem são os jogadores em campo. A bola é lançada para Gonçalo. Gonçalo devolve ao companheiro que ficou parado e a bola sai pela linha de lateral. Lançamento para ser efetuado por Engenheiro. Dá para Alex. Alex volta Engenheiro, joga ao meio para Ítalo. Ítalo tinha Maicon a entrar na esquerda, optou por não passar. Contemporiza Maicon, vai ver onde vai dar a bola e acaba por ser em Johnny. Johnny vai dar para Maicon. Maicon tem a bola. Sobe Johnny, mas opta por deixar. Aliás, agora sim, Maicon. Maicon do atrás estava Vilas Boas. Maicon dá para Ítalo. Ítalo vira tudo à esquerda para Posidónio. Tira o cruzamento. Corta os homens do Belmonte. Posidónio vai controlar. Deixa lá atrás para a rebola e não há mais. Não há mais. Ao minuto 45 termina o árbitro. Primeira parte. Belmonte 0, Sertanense 1.
1: Vamos já dar pinceladas rápidas nos jogos. 1-0, rapidamente, Tiago Farinha, 30 segundos. O que é que se pode dizer?
10: É um jogo que é um resultado, aliás, que se adequou àquilo que tivemos na primeira parte, com o Sertanense a ocupar grande parte do jogo e esta primeira parte no meio-campo do Belmonte. Vale o gol de Engenheiro, Sertanense que poderia ter todo o resultado. Está a faltar a finalização, mas adequa-se pela batalha que o Belmonte tem dado em campo este resultado.
1: Muito bem, a encerrar-se o Jardim chega ao intervalo com 0-0, jogo repartido, poucas oportunidades, gol, um outro remate de meia distância, um outro lance de perigo numa ou noutra baliza, até a espaço Oliveira do Hospital nos remates de meia distância mais perigoso, com duas boas intervenções de João Lucas, mas parece-me a mim que assenta bem a igualdade ao fim da primeira parte. Já no que diz respeito ao trabalho do árbitro regular, há uma outra falha, mas vai sendo um trabalho regular para já neste os primeiros 45 minutos. Voltamos daqui a pouco para a segunda parte, agora passamos pelo Campo Sul, onde o Alquiz ganha por 2-0. Fernando Brinca.
4: Exatamente, terminou há segundos a partida, tendência mais por parte do Alquiz, como se esperava, mais posse de bola, mais aproximações à área, muitos cruzamentos, tanto da esquerda como da direita. Ainda agora tivemos 4 pontapés de canto consecutivos. Aos 9 minutos um cruzamento do lado direito do ataque para o centro da pequena área, aparece Aleph, camisa 9, a cabecear para o fundo
6: da baliza, estava assim feito 1-0 e aos 37 minutos um lance espetacular por parte de Pelezinho, um pouco antes da grande área, daqueles remates que nós chamamos em banana, e faz entrar a bola no fundo da baliza, mesmo no ângulo entre o travessão e o poste. Estava assim feito 2-0. E como já disse, tendência mais por parte do Alcaíns, algumas descidas um pouco tímidas por parte do Cabeçudo, e resultado final aos 45 minutos, Cabeçudo 0, Alcaíns 2.
3: Muito obrigado, Fernando Brinca. Noutra frente, agora com o Vítor Nunes, no campo do Ventoso, tempo do descanso, vamos à análise aos primeiros 45 minutos desse Águias de Mordal, Fundel.
21: Sim, é verdade, ao intervalo 0-0, um jogo que começou equilibrado, mas perto das áreas. A equipa visitante estava algo nervosa e a perder algumas bolas no início da partida. Ao minuto 35, remate de Anderson e a redondinha a ser bem defendida por Gonçalo para canto. Aviso para o último reduto do Águias, era a formação forasteira quem tomava conta do jogo e ao minuto 38 quase chegava ao gol. No entanto, o esférico foi à trave depois de um excelente remate de Anderson. Ao minuto 41, remate de Paulo, depois do livre direto e Vítor a defender para canto. Minuto 42, foi a vez de Flávio a cabecear e a barra na sequência do canto. No intervalo chegava com um nulo no marcador, o resultado justo até o momento, mas que merecia ter golos. Voltamos para a segunda parte.
3: Muito obrigado, Vítor Nunes. Agora, ao encontro do Luís Seguro, viajamos de novo para Pedrógão de São Pedro, para a história da primeira parte desse Pedrógão de São Pedro, Provença Nova.
22: É claro, estamos em tempo de intervalo e podemos adiantar pouco mais àquilo que fomos fazendo nesses apontamentos durante a partida. A bola bem tratada pelas duas equipas, mas, como se diz, o sal do futebol são os golos e esse só apareceu para uma equipa e, diga-se de passagem, bem aproveitado pelo Rodrigo Cardoso. Um passe, me parece, continua a pensar que foi o Babadu que fez o centro, a bola cruzou para a entrada da grande área e depois a habilidade e também, de facto, a destreza quando se aproximou junto à baliza contrária e fez então o Rodrigo Cardoso o gol único desta primeira parte. Não tem havido grandes ocasiões de gol ou de perigo, uma situação, de facto, à passagem então do minuto 37, o Pedrinho fez um remate, mas a bola foi bem defendida pelo Rafa e, portanto, perigo passou. Também dizer, de facto, das duas equipas, há que destacar, se eu já o disse, de facto, para esse 5 Mamadou da equipa do Provença Nova, temos de destacar também a equipa de Pedrógão de São Pedro, número 7, Léo. Ele, me parece, isto rapidamente, também podemos dizer o seguinte, me parece que o André Matias, o treinador do Drogon, fez aqui descansar, pelo menos, digo eu, descansar alguns dos jogadores mais utilizados durante a época, 5, 6 jogadores, e de facto a equipa, com certeza, tem menos os jogadores, têm menos aptidão para chegar com a bola na frente do ataque e para poder marcar golos. 2 ou 8 dias nós estaremos cá, já podemos dizer isso, vamos estar aqui também para assistirem a essa meia-final da Taça de Honra e esse Pedrógão Sertanense, com certeza o André Matias, digo eu, estará a salvaguardar os seus atletas. Quanto à equipa de arbitragem, continuo a dizer, não sei se a equipa de arbitragem chegada pelo senhor Daniel Miguel está cá, porque de facto tem feito aqui um belíssimo trabalho. Tempo de intervalo, meu caro Hugo, 0 para o Pedrógão, 1 para o Provença Nova, para o gol de Rodrigo Cardoso, ao minuto 10 desta primeira parte.
3: Muito obrigado, Luís Seguro, e agora fechamos esta ronda com o Nuno Pires, com a história da primeira parte desse Sporting da Covilhã B, Oleiros.
23: Aqui na Covilhã, no estádio José Santos Pinto, estamos neste momento em período de intervalo. Como eu disse há pouco, o nulo ainda se mantém, uma primeira parte sem grandes oportunidades de golo para ambas as equipas. Um jogo que tem sofrido também algumas paragens aqui e ali, muitas faltas desde o início do jogo. O árbitro Tiago Gonçalves tem conseguido gerir bem os ânimos, mas o que é certo é que os golos demoram a aparecer. Destacar do lado do Sporting La Covilhã o grande jogo que Rui Peixoto estava a fazer pelo corredor direito do ataque. de Serranos. Covilhã teve duas grandes oportunidades de golo, saíram dos pés de Rui Peixoto, mas o guarda-redes do Oleiros, Mateus Ferreira, tem estado muito bem e atento na baliza do Oleiros. Do outro lado, o Oleiros não tem conseguido ter muita bola e tenta no contra-ataque, sobretudo por o número 11, Isaac, criar algum perigo, mas o Covilhã não vai dando a mínima hipótese, mas o que é certo é que justifica só em trabalho este 0-0. Esperamos um jogo mais animado na segunda parte.
3: Muito obrigado, Nuno Pires. Análise, então, aos primeiros 45 minutos deste jogo.
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3: Um minuto para as 18 horas.
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11: O eurodeputado Sebastião Bugalho esteve na manhã da passada sexta-feira na Biblioteca Escolar José Cardoso Pires, em Vila de Rei, onde participou numa sessão de diálogo com cerca de 50 alunos do nono ano e também do ensino secundário do Agrupamento de Escolas de Vila de Rei. A iniciativa, promovida pela Rede de Bibliotecas de Vila de Rei, integrou a programação do Mês da Europa e da Integração Europeia, dinamizada pelo Agrupamento de Escolas. Ao longo da sessão, Sebastião Bugalho abordou temas relacionados com a criação e a evolução da União Europeia, destacando o papel desta estrutura na promoção da cooperação entre os Estados-membros, no desenvolvimento económico e social e ainda no reforço dos valores democráticos. O eurodeputado sublinhou ainda a importância da articulação entre os países europeus perante os desafios atuais, incentivando os jovens a assumirem uma participação ativa e consciente na sociedade. A iniciativa contou também com a presença do presidente da Câmara Municipal de Vila de Rei, Paulo César Luís, que, além de agradecer a presença do eurodeputado no seu concelho, adiantou que esta é uma iniciativa de grande importância para aproximar os jovens dos valores da democracia, da solidariedade e da partilha que estão na base do projeto europeu. A Vila do Cerdoal recebe no próximo dia 24 a Festa do Espírito Santo, ou também conhecida como a Festa do Bodo, uma das mais antigas manifestações religiosas do concelho. A realização da Festa do Bodo, com caráter bienal, enquadra-se na estratégia do município, cuja prioridade é o de preservar as tradições concelhias enquanto património intrínseco da personalidade coletiva, assumida como importante pilar na concepção de desenvolvimento do turismo, em particular do turismo religioso e o desenvolvimento socioeconómico do concelho. Recorde-se que a Festa do Espírito Santo, a par da Semana Santa, foi incluída em 2023 no Inventário Nacional do Património Cultural e Material pela Direção-Geral do Património Cultural, o que veio reforçar e dignificar ainda mais a importância desta manifestação. A Festa do Bodo ou do Espírito Santo realiza-se 50 dias após a Páscoa e integra uma missa ao ar livre realizada na Praça da República a partir das 11 da manhã, com guarda de honra prestada pelos bombeiros municipais e também pela Filarmónica União Sardualense. A fim da cerimónia terá lugar a procissão até ao Convento de Santa Maria da Caridade. Nesta procissão participam 20 jovens vestidas de branco, enquanto símbolo da pureza, que transportam à cabeça os tabuleiros com o pão benzido durante a Eucaristia. Estas jovens diferenciam-se pelas cintas coloridas que envergam, existindo 4 cores, uma por cada freguesia do concelho, que integram também o cortejo. Outros figurantes envergando trajes usados no Cerdoal no final do século XIX, a ocasião em que as festividades se realizavam com grande imponência e vasta participação da população. A Festa do Espírito Santo é organizada pela Câmara Municipal e também pela Paróquia de São Tiago e São Mateus, contando com o apoio da Santa Casa da Misericórdia do Cerdoal, juntas de freguesia de todo o concelho, bombeiros municipais, Guarda Nacional Republicana e ainda associações concelhias. O município de Oleiros inicia no próximo dia 24 a iniciativa 10 Freguesias Novas Experiências. A primeira paragem deste roteiro cultural acontece na freguesia do Mosteiro, com ponto de encontro marcado para as 9 da manhã na Igreja Matriz do Mosteiro. Aveiro ou então no Mocho. Esta experiência cultural propõe um percurso encenado pelos pontos mais emblemáticos da localidade, onde os participantes podem conhecer a história e o passado local através de diversos momentos interativos. A iniciativa destaca-se ainda pela valorização da gastronomia regional, permitindo a degustação de produtos endógenos típicos, estando também incluído um almoço e reforço alimentar no programa. A inscrição tem um valor de 20 euros e garante a oferta de uma t-shirt alusiva ao evento. A organização conta com a parceria da Junta de Freguesia do Mosteiro, a participação ativa das associações Grupo Maltês Desportivo do Mosteiro, Arquivaz, Associação Recreativa e Cultural e da Associação de Nossa Senhora dos Bons Caminhos. Com este projeto, o município de Oleiros foca-se na descentralização da cultura e também na preservação do saber fazer e do património material e imaterial do concelho. A iniciativa dá continuidade ao projeto 10 Freguesias, 10 experiências, realizado entre 2018 e 2019.
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3: Para amanhã, céu pouco nublado, limpo, vento bem geral fraco e pequena subida da temperatura. Neste momento, Sertão Estoril Jardim, com 18 graus.
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3: 4 minutos depois das 18 horas.
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3: Retomamos as emoções do futebol. Para já, com o Vítor Nunes, damos conta do reinício da partida no campo do Ventoso.
24: É verdade, já se joga há 3 minutos aqui no campo do Ventoso. O resultado de Montanhas, Águias Nordal 0, Fundão 0.
3: Muito obrigado, Vítor Nunes. Daqui a pouco o recomeço nos restantes jogos.
1: Olha, já julgo em Serrás.
3: Muito bem, vamos em frente.
1: Numa altura que estamos já no primeiro minuto de corrido nesta segunda parte, mantém-se o 0-0. Pontapé de Rara de João Lucas a tentar bater na frente, ali à procura de alguém. A bola passa pela cabeça de Leonardo, sobra ali para a equipa do Oliveira do Hospital. É, ali do lado esquerdo, Gabriel Andrade, não conseguiu virar, vai a bola para fora. Tocada para o jogador do Vitória. Arremesso ali, bola para Franco, tenta deixar atrás para Marlon. Depois já Miguel Rosário a cortar, mas sobra a bola ali à segunda, ainda de novo para Miguel Rosário, joga ao meio. Está agora a equipa do Oliveira do Hospital a tentar subir no terreno de jogo, aqui lá direito, Nuno Viana. Cruzamento, bola na área, tira Miguel Rosário, sobra a bola para Mauro Santos, segura, curto ali para Edgar para Dias para Guedes, aliás, ao contrário, Guedes para Dias, agora para Bruno Paula. Dá para Roberto Malo, joga curto ali para Mauro Santos. Mauro Santos atrás para Edgar Moura. Edgar Moura vai deixar ali para João Lucas, guardião vitoriano, na zona central da sua área. Vai agora bater a bola sobre o lado direito, ali à procura da cabeça de Leonardo. Desvia ali a bola para fora. Lançamento para Oliveira do Hospital. Talvez a gente deixe a linha não estar aqui. Lá está ali a bola para ser arremessada por Gabriel Andrade. Lá está ali o lançamento feito, o quarto agora de Leonardo, de novo para fora, arremessa outra vez para a formação de Oliveira do Hospital, lado esquerdo. Lança ali a bola já até Tarley, perde ali, corta de qualquer maneira ali Mateus. A bola para fora agora para o Vitória Serrans. Muita bola fora. Bola já, lançamento feito, Roberto Balou a receber atenção ali. Acho que merecedora de ação disciplinar do jogador do Oliveira do Hospital. Já sem bola, a atingir ali o Roberto Balou. Árbitro a apitar, joga o Vitória. Ali Guedes, deixa atrás para Edgar. Outra vez para Guedes, joga curto ali. Lado esquerdo, para o chão, Roberto Balou. Tarlei, diz que o árbitro não há nada, lançamento para a equipa do Oliveira, corta ali a bola para a Franca, atenção, ali no miolo, é para Marcelo, Marcelo joga na frente, vai aparecer calmamente João Lucas e ficar com a bola, joga rapidamente já para Dia, para Bruno Paulo, Bruno Paulo depois já no lado direito, ainda ali para Leonardo, vai tentar passar, corta o homem do Oliveira, recupera bem o Leonardo, bola ainda na direita, Henrique Cavalcante já passou, pode ser perigoso, vai Henrique Cavalcante, vai para a baliza, não, fugiu muito para a área, cruzamento, corte, é ponta, pé de canto, acho eu, exatamente, canto para a vitória de Cernache. Ninguém na boca do golo para desviar, depois ali a bola sair para a linha de cabeceira, ponta, pé de canto. Lá está a canto, batido para cima todo o lado esquerdo. Lá está ali a bola para ser batida do lado esquerdo. Bruno Paulo, bola na área, tira ali um homem do Oliveira do Hospital, carrega o Vitória de Cernache, bola ali para Roberto Balão, ali a corte do homem do Oliveira do Hospital. Ali a bola

0: Está ali a bola a ser jogada por Bruno Paula, deixa atrás ali já até Leandro, Leonardo, aliás. Leonardo bate na frente à procura de André Dias, primeiro, ali Mateus a tirar de cabeça. É o Vitória que tem outra vez bola sobre a direita, mas recupera ali Barres, bola na frente ali para Marcelo, a perder ali Roberto Baló, sai a jogar ali André Dias, bola à direita, corta primeiro ali o homem do Oliveira do Hospital, que carrega ainda a equipa do Vitória, ali Marcelo a esconder bem a bola, não dar hipótese ao adversário de lhe roubar. Fica ali a bola na direita aqui no Neviana, vai para o quarto de Miguel Rosário, bola na frente, tira primeiro o peito ali de Zé Simão, ficou ali colada no pé direito do Marcelo, Marcelo depois ali para Tarley, Tarley para a esquerda, ali já para Gabriel Andrade, recebe o Gabriel Andrade, joga no bico da área, a bola ali era para Franco, mexeu com muita força, linha de cabeceira, ponta a pé de baliza para a Vitória Serrás. Vamos perceber já as segundas partes nos outros jogos. No Cabeçudo, Fernando Rinca.
1: Já se joga há 2 minutos no Cabeçudo. Resultado, Cabeçudo 0, Alcaíns 2.
2: Golo! Golo! É do Cerdeirense. Ponta, pé de saída nesta segunda parte, bola da ala esquerda, sobra para Vilas Boas, que remata com a bola já só parar no fundo das redes da equipa do Belmonte. Estamos então com 45 minutos e meio de jogo e Belmonte 0, Sertanense 2.
0: Pronto, serviço adiantado, não mete medo, já temos então também resultado também no Belmonte, temos no Cabeçudo e agora Hugo. Rapidamente, perceber se há...
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5: Ao encontro do Luís Seguro, viajamos para Pedrógão de São Pedro com alteração no marcador.
6: É verdade, 7 minutos desta segunda parte, aos 52 minutos, a equipa de Pedrógão faz como que costuma fazer, as aproximações junto à baliza contrária pelas laterais, que não fez na primeira parte, a não ser pontualmente, esporadicamente, através do Léo, mas desta vez Davidson cai sobre a esquerda e mete a bola para a zona central da baliza e aparece aí o jogador Mael, do seu nome, da equipa do Mesa Nova, fazer um remate forte, sem hipótese de defesa, mas enganou-se na baliza, de facto, foi na própria baliza. Portanto, estamos agora com 10 horas, 55 minutos desta partida, e temos um para o Pedrógão, valeu o golo de então de Mael na própria baliza, e um para a equipa do Mesa Nova, golo de Rodrigo Cardoso.
5: Muito obrigado, Luís Seguro. Agora o tempo de jogo e resultado com o Vítor Nunes no campo do Ventoso.
7: Estamos com 56 minutos de jogo, Águas de Bernal 0, Fundão 0.
5: Muito obrigado, Vítor Nunes. A mesma pergunta para o Nuno Pires, mas na Covilhã, nesse Sporting da Covilhã B, o Leiros.
8: Aqui no Santos Pinto já começou a segunda parte, 50 minutos de jogo. Uma entrada forte do Covilhã nesta segunda parte já podia ter marcado, mas o que é certo é que é o Aleiros que esteve também perto, há segundos de ter marcado, um falhanço flagrante na cara do golo, uma segunda parte totalmente diferente da primeira e posso estar aqui uma segunda parte animada na Covilhã.
5: As emoções também nesta partida, assim que for possível, teremos okay. Também o Pedro Martins para nos falar sobre esse jogo muito especial de futsal.
0: Muito bem, mais uns minutinhos aqui em Serracha do Bajardim. Edgar Moura tem bola na equipa do Vitória, joga curto ali para André Dias, tem o apoio aqui de Guedes sobre o lado esquerdo, já está a bola em Guedes, vai ali Dias ser a bola roubada, é livre para a Vitória. José Simão fez tudo o que pediram, podia pedir amarelo. Só mesmo quando ali já também o árbitro acaba a apitar, quando a bola já fica na situação em que não fica.

0: favorável ao Vitória de Sernache. Livre para a Vitória, é longe, mas vamos então, Hugo, rapidamente.
1: De novo ao encontro do Luís Seguro com a cambalhota na partida. E, perdemos o contacto daqui a pouco a esse golo.
0: Então voltamos daqui a pouco então, a perceber o que se passa em... Para já, livre para o Vitória Sernache. Atenção, que vai cair bola na área defendida pela equipa do Oliveira do Hospital. Será Bruno Paula que vai bater. André Dias ainda está ali a cochear. Vai ver, pontapé livre. Dilan Fernandes apita para o... Livre, bola batida de Bruno Paula, curto para André Dias, optaram por jogar de maneira curta, bola para a esquerda, Bruno Paula vai, passa à esquerda, já lá vamos, atenção, Guedes, linha de cabeceira, cruzamento para a área, corta, Franca, qual a ponta de lança, aqui foi central, canto para o Vitória de Sernache, rápido.
1: Ao encontro Luís Seguro com a alteração de marcador, cambalhota no jogo.
2: É verdade, passava então, dizia eu, estes 11 minutos desta segunda parte, quando o jogador que havia entrado, Afonso Andrade, fez aqui um remate belíssimo que surpreendeu tudo e todos, e até o guarda-redes Rafa, da equipa do Provença Nova, e foi feito, de facto, aqui a passagem para o 2-1. Estamos neste momento, meu caro Hugo, com, ora, 13 minutos desta segunda parte, 2 para o Pedrógão de São Pedro, 1 para o Provença Nova.
1: Ao encontro do José Cascais.
0: Muito bem, ainda o Vitória, bola batida, seu enrolado ali, o passe de Mauro Santos, passa a bola para a cabeça ali de Leonardo, aliás, ficam os homens de Oliveira do Hospital com a segunda bola, tentam sair ali do lado esquerdo, Gabriel Andrade vai bater a bola na frente, vai Miguel Rosário controlar o lance, e é lançamento para a formação de Oliveira do Hospital. Arremesso do lado esquerdo, lá de maneira como ataca a formação orientada por Nilson Correia. Está arremesso para ser efetuado já por Gabriel Andrade. Lança atrás ali a bola para Péssimo Tarley. Vai jogar ali. A bola atrás ali. Para um mau passo dos homens de Oliveira. Peça a bola para a cabeceira. Dá ponta a pé de baliza para a formação de Sernache do Bacherdi. Vai o guardião João Lucas preparar-se para bater. Vai agora algum tempo. Já vamos a, vamos a dar uma informação.
1: Ao encontro do Pedro Martins, é possível neste momento ter então o contacto para o tempo de jogo e resultado nessa partida de futsal?
3: Vamos.
1: Estamos em direto, Pedro Martins.
3: Sim, com certeza, eu peço desculpa. O barulho é enorme, a emoção é fortíssima nesta negra, nesta finalíssima e nesta altura. Quando faltam 9 minutos e 33 segundos para que termine a partida, a ADEP, a Associação Desportiva Pena Macorense, vence por 5 a 4. Bola cá, golo cá, golo lá. Tem sido assim uma partida emocionante que tem naturalmente levado ao rubro os muitos adeptos de uma e de outra equipa presentes aqui no pavilhão municipal. A equipa de Oleiros adiantou-se logo aos 3 minutos, porque Filipe Fernandes fez o 4 a 3, depois José Ricardo fez 4 a 4 e em instantes o mesmo José Ricardo fez o 5 a 4 e agora o 5 a 5. O 5 a 5 marcou, já vamos dizer quem marcou. A 9 minutos e 15, marcou o número 5, Tajão. 5 a 5, a 9, 15 do final do jogo. Está de veras emocionante. Já voltamos.
1: Muito obrigado, Pedro Martins. Emoção até ao último instante. José Carlos Reis.
0: Muito bem, focamos um pouquinho agora em Belmonte, que mantém-se 0 a 0.
4: Olha, agora
5: em Belmonte estamos então com...
4: Há gol no Cabeçudo aos 54 minutos de jogo. O Cabeçudo vem a sair com a bola jogável de trás, perde-a entretanto na zona intermédia do seu meio campo. Surge um cruzamento do lado direito do ataque do Alcaís, bola muito bem guiada e apressa Afonso Martins a cabecear mais uma vez para o fundo da baliza. Está assim feito o terceiro golo para a equipa do Alcaís aos 10 minutos do segundo tempo. Cabeçudo 0, Alcaíns 3.
5: Em Belmonte, estamos com o 0 para o Belmonte, 2 para o Sertense. E é a equipa da casa que tenta sair a jogar. Bola entrada para o recém-entrado número 30. Deixa passar, vai na direção do Ró. Ró, frente a frente com Jardel, ganha o homem do Sertanense. A bola já com o rebote, tenta passar, com sorte no ressalto ganha. Tem que atrasar para Jardel. Jardel deixa para Johnny. Johnny mais à frente para Alex. Alex vai no meio de dois jogadores, deixar a bola em Maicon. Maicon vai tentar passar pelos jogadores do Belmonte, puxa para o meio. Vai então deixar a bola do outro lado para Posidónio. Posidónio simulou o passe, deixa a bola para os homens, para o companheiro de equipa, portanto recuperam os homens do Belmonte. Os do Belmonte estão com a bola, vai sair um remate do Martinho, ainda o cabeceamento de Rod, disputa saindo à bola, a bola toca na bola, esta vai sair pela linha de fundo, vai ser canto, exatamente, é a pontapé de canto para a equipa do Belmonte. Vai então ser canto para a equipa do Belmonte, uma jogada com a tocar a bola pela linha de fundo.
1: Antes do contacto para mais um golo com lixo escuro, fica então essa nota. Na outra partida no Campeonato de Portugal, o Lolten 1, Malveira 1, também empate. Agora ao encontro do lixo escuro com mais um golo. Muita emoção e golos no jogo.
2: É verdade, e mais um para a equipa do Pedrógão, faz aqui o terceiro golo através de Pepe, um remate forte à baliza e deixou toda a gente, até eu, e quem se surpreendeu com a rapidez com que o jogador atacou a bola e deixou a bola junto da baliza contrária. Portanto, estamos então com 17, 19 minutos quase desta segunda parte, 3 para o Pedrógão, 1 para a Proença Nova.
1: Seguimos com o relato, Tiago Farinha.
5: Numa altura em que o Belmonte esteve próximo de marcar, é um remate do número 30. Ainda consegui perceber uma vez que está, o número da ficha de jogo não corresponde àqueles que foram fornecidos no início do jogo. Por isso, o remate do número 30 com Leandro Santos a desviar a bola com a ponta dos dedos para canto. É uma grande defesa do guardião do Sertanense. É canto para a equipa do Belmonte. Bola vai ser batida na direita do ataque da equipa que veste hoje verde. Bola cruzada para a grande área. Aparece Roige e também ali o número 19 gigante. Ninguém acerta na bola e ela sai pela linha de fundo. É ponta para a baliza para a equipa de Sertão. Leandro Santos vai então bater este pontapé de baliza, não, vai deixar para que seja Jardel a bater, ou vai optar para bater, não, bate mesmo à maneira curta, bola para Jardel. Jardel na grande área vai bater em profundidade para Maicon, recebe a bola, avançou os colegas, para frente vai lançar em profundidade, é para Ítalo. Ítalo que tenta chegar à bola, mas antecipa-se o homem do Belmonte. É corte para fora, lançamento para o Sertanense. Bola com o Maicon, já para Carlos Silva. Carlos Silva já fugiu ao adversário, vai a fatir para o meio, tem dois colegas lá na direita do ataque, aliás, na esquerda. A bola sai mal e recupera os homens do Belmonte. A bola está já com Gabi. Ele que tenta passar, não consegue, recupera os homens do Sertanense. Alex com a bola, deixa para Maicon. Maicon pode devolver a Alex, dá para o meio para Ítalo. Ítalo vai chegar à bola, tenta, ainda consegue aguentar a carga. O que vai fazer? Ítalo vai deixar para Engenheiro. Engenheiro no meio de dois, perde a bola, recupera os homens do Belmonte. A bola recupera então por Posidónio, deixa para Rebola. Rebola para Engenheiro, Engenheiro tem rebola mais à frente, a bola vai sair para Vilas Boas, já entrou na grande área, o que é que vai fazer? O remate, o gol! É o Sertanense! Recuperação de bola à meio campo, jogada rápida pelo lado esquerdo do ataque, com Vilas Boas a receber a bola já dentro da grande área, tirou o adversário da frente e remata em jeito para o fundo das redes do Belmonte. Estamos nesta altura com 14 minutos nesta segunda parte. Belmonte 0, Sertanense 3.
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5: 0 3, marcam o Cerdarense o terceiro gol em Belmonte, é o segundo para a conta pessoal de Gabriel das Luas e preparam-se mexidas na equipa do Sertanense. Foram chamados ao banco, pelo que consigo perceber daqui, foram chamados ao banco Balbúrdia e também Serra. Pelo que me parece, foram esses jogadores, aliás, Tomás e Balbúrdia são os jogadores chamados ao banco. Para já, a bola já foi ao centro e já está com os homens do Belmonte. É Maia, ela sai em profundidade na direção do companheiro de equipa, corta Jardel. No entanto, a bola sobra para o número 4. Tem a bola, vai deixar no colega novamente para Maia. Maia está já na entrada, já passou por 1, passou por 2, 3, não consegue passar por o Sidónio. Sidónio deixa para Alex. Alex vai à frente para Ítalo, sai em contra-ataque com o Sertanense. Tem Maia com a subir em velocidade, mas corta o capitão Gonçalo. Gonçalo deixa para o recentrado número 30. Tenta passar por um jogador, não consegue, queixa-se mal, tomara, te manda seguir, segue, rebola com a bola, dá para Engenheiro. Engenheiro vai deixar para Posidónio. Posidónio vai até atrás e é lá mesmo que vai deixar a bola em Jardel, que deixa seguir para o guarda-redes Leandro Santos. Leandro Santos à esquerda, aliás, à direita para Johnny. Johnny, de qualquer maneira, para a frente, na direção de Engenheiro. Salta, falha a bola, mas entanto sobra para Alex, que atrasa de cabeça para Posidónio. Posidónio mais à frente, devolve a Alex. Alex no meio para Engenheiro. Engenheiro tem a fugir já lá à frente de Gabriel dos Bons. É para lá que vai a bola. Já passou por um, deixa em velocidade para Carlos Silva. Atrapalha-se com a bola, recupera a bola. Vai entrar na grande área, vai ser... Não vai. Não vai porque defende o guarda-redes Jack. Carlos Silva queixa-se, falta, o árbitro manda seguir. A bola já com os homens do Belmonte e agora parece-me que há falta, não, o árbitro continua a deixar seguir. A bola já com o número 15, Penso. Penso deixa no companheiro de equipa, tenta jogar para Roque, corta Jardel. Jardel na frente. Olha, para...
0: Tem bem resultado.
5: Estamos então com 16 minutos nesta segunda parte, mantém-se o Belmonte 0, Sertanense 3.
0: Frandrica, também resultado.
8: 2 minutos do segundo tempo e o resultado mantém-se Cabeçudo 0, Alcaíns 3.
0: Em Sernancho do Mojadinho, vamos nesta altura 22 minutos na segunda parte. O placar mantém-se 0, Vitória de Sernancho 0, Oliveira do Hospital. Hugo.
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1: Agora ao encontro do Luís Seguro com mais um golo em Pedragão de São Pedro.
10: É verdade, e desta vez foi a equipa do Proença Nova que reduz aqui para 3-2 esta partida. Foi Mabadou que fez uma belíssima execução, reduziu para a sua equipa e coloca aqui alguma emoção nesta partida quando estão passados 25 minutos desta segunda parte. 3 para o Pedragão, 2 para a equipa do Proença Nova.
1: Também emoção até ao último instante. Noutro ponto de reportagem, ao encontro do Vítor Nunes, tempo de jogo e resultado no campo do Ventoso.
11: Aqui com 71 minutos de jogo, Montes Vagas Mordal 0, Fundão 0.
1: Muito obrigado, Vítor Nunes. Noutra frente, agora com o Nuno Pires, tempo de jogo e resultado no Sporting da Covilhã B, Oleiros. Algumas dificuldades, Nuno Pires.
0: Dá para perceber.
1: Sim, estamos com dificuldades, muito barulho. Nuno, o tempo de jogo e resultado na Sporting da Covilhã B, Oleiros.
12: Passagem do minuto 70 aqui na Covilhã, no Santos Pinto. Mantém-se o 0-0 depois de um período inicial da segunda parte com oportunidades para os dois lados. O jogo estagnou um bocado, vai atacando neste momento o Oleiros com um canto, mas sem criar perigo. E vai-se mantendo este 0-0.
1: Assim que for possível, iremos também ao encontro do Pedro Martins, a Pena Macor. Agora, a magia dos relatos.
0: Numa altura em que levamos 25 minutos de jogo decorridos na segunda parte no Municipal Novas, em Sernaste, o Jardim mantém-se 0-0, vai para o chão, de Vitória segue o jogo, fica com a bola, ali a equipa do Oliveira da Hospital, atenção, cruzamento, São Romato, defenda, João Lucas, que fica ali, choca com o poste e vai ter que receber assistência para o jogo, o árbitro. Ali a jogada de insistência dos homens do Oliveira do Hospital, com remate de Barge, João Lucas na defesa a chocar com o poste, vai receber assistência para o jogo. Há pouco substituição no Vitória de Sernache, a entrada de Ekanga para o lugar de André Dias, é troca por troca, fica à frente e ataca agora composta por Henrique Cavalcante e também por Ekanga Ondoa. E o jogo está parado. Hugo, se houver hipótese de irmos ao outro lado assim rapidamente, aproveitamos a boleia. Parece que não.
1: Neste momento não é possível o contacto com o Pedro Martins, assim que houver essa possibilidade, teremos novo apontamento.
0: Muito bem, vamos então aguardando pelo reinício do jogo, digamos assim, se pode utilizar este termo, já que o jogo está parado apenas porque há uma lesão ali de João Lucas, que está a receber assistência, e aos poucos já se levanta, já está tudo ok, vai ser arreatado o jogo, já com com bola ao solo. No outro encontro em Loulé, neste caso no estádio do Algarve, mantém-se o empate, neste caso 1-1, aqui há 0-0. A Vitória tem bola com o Edgar Moura a bater a bola na frente, ali à procura de Ekanga, corta primeiro Zé Simão, sobra a bola, a segunda vez ainda para Ekanga, Ondoa, joga ali curto, leva ali uma paulada, o árbitro deixa seguir o jogo, dá bem ali da vantagem, atenção, cruzamento de Leonardo, esbarra a bola no adversário, vai Ekanga outra vez pela bola, tira ali o homem de Oliveira, fica outra vez a equipa de Vitória com bola sobre o lado direito ali, Leonardo joga rasteiro no miolo, excelente o passe ali, Mauro Santos, atenção, abertura para a esquerda, bico da área, André Guedes, cruzamento, bola na área, sobe Pedro Cardoso e agarra em cima da cabeça de Henrique Cavalcante. Movimenta a bola o guardião rapidamente e já está a bola para ser arremessada para a equipa do Vitória. Ali o Leonardo a jogar sobre o lado direito, está para ali apertado, deixa atrás Roberto Amaló, depois ali para Diego Tavares, joga na frente Diego, para o corte ali de Mateus Matias, vai a bola sobrar para a equipa de Vitória de novo, ali para Mauro Santos, joga à direita Mauro Santos, encontra já o Leonardo ali na entrada do meio campo da equipa do Oliveira do Hospital, bola para a pitaça ali agora de Henrique Cavalcante, excelente ali a rodar, vai ali de tropeçar, consegue ainda ficar com a bola à segunda, insistiu Henrique Cavalcante, ficou com a bola, jogou ali para a esquerda para Guedes ali, tabelinha, ali para Bruno Paulo, cruzamento, bola na área, sai antes o remate do lado, a bola para as mãos de Pedro Cardoso.
1: Sim? Ao encontro do Pedro Martins, voltamos a ver uma cor.
13: Olha, estamos a 1:50 do final, 6-6, houve mais um golo para cada lado, adiantou-se a casa do Benfica, empatou a instante a adepte e portanto 1:39, no futsal é muito tempo, como todos sabem, mas estaremos provavelmente a caminho de mais um prolongamento, a ver, vamos, estamos na parte final, agora há ali uma jogada de muito perigo e é golo! Golo da formação de Oleiros, a casa do Benfica, a 1:26 por intermédio do seu número 10, Fernandes, 1:26, adepto 6, casa do Benfica do Leiros, 7, já voltamos no final.
1: Obrigado. Emoções ao rubro em Pedro Macor.
0: O futsal é tramado.
1: Jogos impróprios para cardíacos.
0: Um segundo é uma eternidade em futsal. No Oliveira do Hospital, duas substituições. Um que sai é Frank, o outro já vos digo que eu não consigo olhar pouco o número. É, o número 90 é Ryan Pablo. Entrou o 22 e o 70 é como quem diz. Entra Simão Duarte e Pedro Peralta. No Vitória tinha sido feita uma substituição, a entrada de Ekan Gondoa para o lugar de André Dias. Está arreatado o jogo, ali com a bola a ser jogada pela formação de Oliveira do Hospital no lançamento lateral. Nuno Viana lançou atrás ali já para...
4: É mais um golo aqui no Cabeçudo. Aos 70 minutos de jogo, mais uma bola perdida pelo o atleta do Cabeçudo. O jogador do Alcaís recebe, tem três colegas prontos para matar a baliza. Ele próprio, Pedrinho, camisa 7, foi o que fez e faz assim o quarto golo para a equipa do Alcaís. 70 minutos de jogo, Cabeçudo 0, Alcaís 4.
0: Aqui é Mauro Santos na bola, em seu poder, tenta fintar também o árbitro, estava ali à sua frente, já passou a bola para a esquerda, para Guedes, tirou para fora o árbitro Oliveira do Hospital, lançamento é para a Vitória. Darlan queria lançamento para ele, mas não, foi claramente ele o último a tocar. Arremesso para ser efetuado aqui mesmo à minha frente. Edgar Moura que vai lançar a bola, daqui a pouco vai Rivaldo Lopes e João Pistela e o jogo na formação vitoriana. Daqui a pouco também vamos perceber como vai acabar o jogo em Panamacor no futsal, na casa do Benfica. O Leiros há pouco, a 1-15 ou 1-16, talvez, passou para a frente, ganhava por 7-6 na última partida da final do campeonato de futsal do Distrito de Castelo Branco. Em Belmonte, à festa do Sertanense, vai goleando por 3-0, ou vem vencendo calma e tranquilamente por 3-0, se 3 já foi considerado uma goleada, atualmente já não é, e portanto vai sendo, havendo 3-0 para o Sertanense, que está vai fazer assim a festa de cabelo digital. Aqui o Vitória Serrano procura chegar à vantagem, não está fácil, este Oliveira do Hospital é uma boa equipa, na primeira volta o Vitória ganhou em Tábua por 2-1, hoje aqui vai se mantendo 0-0, no outro jogo desta fase subida do Campeonato de Portugal. Recordo, há pouco eu olhava aqui para o telefone e mantém-se a 1-1 entre Loutrano e Malveira. Atenção, olha aqui do Oliveira do Hospital, tem bola ali na zona ofensiva, ali era o Neviana, o passe ali à esquerda, a bola ali para Peralta, tira Diaco Tavares, sobra a bola ainda para a equipa do Oliveira, outra vez um remate cruzado a bola a ir para as mãos do João Lucas. 32 minutos, segunda parte. Lá vai Henrique Cavalcante, grande cavalgada de Cavalcante. Bico da área, cruzamento da é para fora! Mas é canto para a Vitória. Zé Simão conseguiu tirar o pão da boca à canga. Canto para a Vitória, Serracha. Grande arrancada de Henrique Cavalcante, logo a seguir à linha divisória, arrancou por aí fora, ganhou espaço, ganhou quilómetros, passo o exagero, e conseguiu tirar o cruzamento. Ekanga no primeiro posto desviava, mas Zé Simão no momento certo meteu lá, bota, tirou a bola para fora. Canto para a Vitória, já lá vamos, deixa o primeiro só ver o que dá este lance. É Bruno Paula que vai para o pontapé de canto para a equipa do Vitória, lá direito, lá está, vai o pé esquerdo de Bruno Paula para bater o canto, antes já ali uma conversa do árbitro com os jogadores que estão dentro da grande área, por sinal até só com os jogadores do Oliveira do Hospital. Então, está a dar tempo.
1: Ao encontro do Pedro Martins e Pedro. O Oleiros, casa do Benfica de Oleiros, com uma tarde memorável.
13: Oleiros por penaltis na transformação de pontapés de grande penalidade. E hoje, num jogo louco, ganha aqui em Penamacor por 7-6. É a festa dos Oleirenses. Do muito público veio até aqui, uma grande festa para a formação de Oleiros que se sagra campeão distrital. A reportagem viremos depois.
1: Muito obrigado, Pedro Martins. Regressamos ao futebol.
0: Estado, parabéns à casa do Benfica. Oleiros é campeão distrital de futsal de séniores masculinos, conquistou a Liga Churrasqueira da Quinta da Associação de Futebol de Castelo Branco. A equipa liderada por Rodrigo Pereira, que está, que ontem ganhou nas grandes finalidades, empatou em vitórias 2-2, hoje na Negra, ganhou em Panamacor por 7-6 e garante assim o título distrital para a casa do Benfica. Oleiros já o tinha conseguido também com a, na altura em que foi a Desportiva da Mata que fez também uma primeira fase extraordinária e depois a Casa Benfica e o Leiros acabou por ser campeão distrital, volta a ser agora. Eu estou a encher porque vai haver aqui mexidas e estamos a tentar perceber quem é que sai, quem é que entra. Já vos digo, porque no Vitória Serrano vai haver três mexidas numa assentada. Portanto, está de parabéns o Conselho do Leiros, está de parabéns a Casa do Benfica e o Leiros, é campeão distrital de Castelo Branco do Futsal. 10 minutos para os 80, para os 90 neste caso, aqui em Serrasto do Jardim. Substituições, o Vitória vai entrar Ibuka, João Pistel e Rivaldo Lopes, sai Bruno Paula e Rica Valcante, e falta-me aqui alguém porque que eu não vi, é Roberto Balão, não. Não, não, é o Mauro. Mauro Santos. Mauro Santos a sair, também Henrique Valcante e ainda Bruno Paula. Entrada de Kevin Ibuka, também de Rivaldo Lopes e João Bichelli. Matrix 0-0, a equipa da Vitória tenta ir agora para o ataque, bola sobre a direita, sai para fora, lançamento para a equipa vitoriana, lança Leonardo rapidamente, a bola até Kanga, está apertado, vai para o chão, livre para a Vitória. Livre para a Vitória de Cernache, na entrada do meio campo, defendido pela formação de Oliveira do Hospital. Vai-se batendo o Nulo, aqui no Municipal de Novas, em Cernache do Bom Jardim. Bola nos pés ali de Miguel Rosário, joga para a direita ali já para Diego Tavares. Diego Tavares bater a bola na frente, à procura de um homem de ataque. Rivaldo Lopes tenta ganhar ali sobre o adversário. Ganha bem Rivaldo, a segunda perde no ressalto. E dá uma bola para a Vitória outra vez. É Canga sobre o lado direito, ali vai segurar. Aliás, é Edgar Moura sobre o lado direito. E a falta agora de Canga. E amarelo para Canga. É Canga ali desnecessariamente a atingir o adversário e vê cartão amarelo. Não se percebe. A equipa está no ataque, tem uma jogada de ataque, tem hipótese de ter uma bola na área e o jogador faz uma falta sem bola ali, atinge o adversário. É incrível. Deixou Nathan Costa completamente irritado. E até digo mais, se o árbitro fosse mais rígido, se calhar, não sei se a Canga não se bateu um cartão de outra cor. Mas ali está a bola a ser jogada já pela equipa do Oliveira do Hospital na sua grande área. É uma infantilidade incrível do avançado do Vitória. Lá está a bola, Diego Tavares cortou, recupera a equipa do Oliveira do Hospital, lado esquerdo ali por Gabriel Andrade. Atenção, bola vai para a entrada da área, corta Roberto Malo, recupera ainda ali Tarlei, bola para Marcelo, joga aqui para a direita, é para Nuno Viana, recebe aqui encostado à direita, bola atrás, ali a bola vai, o que é este? É o Barge deixou atrás ali para Zé Simão, tenta bater à frente, está fora. Sim, claro que sim. Lançamento para a Vitória. Lançamento já efetuado ali, Cabrini Buca a lançar a bola lá para Rivaldo ali para ganhar a falta agora sobre a Canga. Livre para a Vitória de Serrache. Livre pode ser perigoso, a bola pode ir com perigo na área do Oliveira do Hospital com perigo. Vai ser João Pistelli que vai bater o pontapé livre. Estamos a menos de 7 minutos dos 90. Mantém-se 0-0. Muita gente na entrada da área, defendida pela formação do Oliveira do Hospital. Lá está Pistelli para o livre. Vai ser a bola cruzada, pica no meio da área. O Pedro Cardoso vai tentar lançar rapidamente o contra-ataque. Lá está a bola ali, Pistelli rouba a bola, grande corte sobre Pistelli, rouba a bola ali Gabriel, vai a bola já para a esquerda ali, aliás para a direita ali para Edgar Moura, roda sobre si próprio Edgar Moura, vai jogar depois ali para Rivaldo, Rivaldo deixa atrás ali para Leonardo, aliás Diego Tavares, aliás antes era mesmo Leonardo, agora sim Diego Tavares, depois a mão para Miguel Rosário, Miguel Rosário para a esquerda para Kevin Ibuka, Kevin Ibuka vai encostar aqui no lado canhoto, junto à linha para Guedes, Guedes avançou, passa para a Canga, tenta passar, passa bem a Canga, sai a bola errada, vai, rolada vai para fora, lançamento para o Oliveira do Hospital.
14: Gol!
5: lance. Jogada rápida com o guarda-redes Santos a colocar com a mão em Cabasso. Cabasso espera a entrada de Balbúrdia em velocidade. Bate os adversários com o guarda-redes pela frente. Dá um toque, tira o guarda-redes da jogada e com a baliza completamente vazia, remata para o 4-0 para a equipa do Sertanense. Estamos então com 34 minutos nesta segunda parte. Belmonte 0, Sertanense 4.
0: Aqui mantém-se o 0-0, estamos a 5 minutos dos 90. Bola perdida pela Oliveira do Hospital na zona de ataque. Arremesso para a Vitória, meio do seu meio campo, lado direito, a maneira para atacar a equipa orientada por Nathan Costa. Vai-se mantendo também o empate no Algarve, 1-1 entre Loutano e Atlético na Malveira. Aqui a equipa de Vitória tem bola ali com Roberto Ibaló. É, sofre falta. É tocado, sofre falta livre para a Vitória, meio do seu meio campo. Livre para ser batido por Miguel Rosário. Bate ali para a esquerda para Kevin Ibuka. Estão um golano a jogar aqui para a esquerda. Bola para Guedes. Guedes joga rasteiro ali para Pistelli. Outra vez para Guedes. Lado esquerdo. Corta o homem do Oliveira do Hospital. Corta outra vez Pistelli. A bola vai para fora. Lançamento para o Oliveira do Hospital. Kevin Ibuka joga ali com uma ligadura na coxa da perna esquerda. Ainda não está a 100%, digamos assim. A bola está fora. Arremesso para Oliveira do Hospital, junto à linha divisória, junto aqui ao banco do quarto árbitro. Lá está ali a bola lançada ali para Marcelo, deixa a Sanzia para ali para o Roberto Maló. Mais um belo jogo, Roberto Maló, bola para Pistelli. Pistelli perde a bola, atravessou, perdeu a bola, foi lá ainda Edgar Moura recuperar a bola, outra vez Rivaldo fica com ela, já leva um toque, é puxado, fica à falta e há motivo para amarelo para o jogador do Oliveira do Hospital, obviamente. Estava a ver que não deitava o jogador da Vitória ao chão. E vai ver amarelo. Jogador do Oliveira do Hospital. Acho que é Marlon Oliveira, se não estou enganado. Ainda não vi o número, mas pelo aspecto. Ali, a ver amarelo. Aliás, é o número 66. É Gabriel Andrade. Aos 42 minutos da segunda parte. Amarelo para para o jogador da formação de Oliveira do Hospital. E pode cheirar a perigo na área. A bola é longe, mas estas bolas de longe, do meio campo, quando saem cruzadas para a área, podem gerar burburinho. Lá está, lá está, lá está, lá está, lá está. Para bater, João Pistelli. O Vitória sobe muita gente na área, deixa ali Roberto Ibaló mais baixo no relvado. E depois os outros dois homens ali junto ao Pistelli, mais perto de Pistelli na para uma segunda bola. Pistelli bota a bola, sai rolada, pega no miolo da área. Atenção, o corte do homem do Oliveira do Hospital, Miguel Rosário não consegue fazer o remate. E pode ser agora a equipa de Oliveira do Hospital, já vai contra a ofensiva, vai Miguel Rosário tentar pôr a bola e consegue pôr a bola ali na frente, o homem do Oliveira, muito adiantado. Ali, controlou bem João Lucas, a bola saiu pela linha de cabeceira. É ponta a pé de baliza para a Vitória. E a substituição da equipa do Oliveira do Hospital. Vai sair Barge para entrar o camisola 11, que é Simão Pita. Sai Barge, entra Simão Pita na equipa do Oliveira do Hospital. Nesta que é a terceira substituição na equipa do Oliveira do Hospital. A segunda pausa. Bola batida para João Lucas, corta de cabeça ali, o homem do Oliveira, atenção, vai ser perigoso, a bola vai ser remate de longe, disparatado ali de Marcelo, ponta pé de baliza para o Vitória de Serrais, sim?
1: Alteração de marcador agora é com o Vítor Nunes no campo do Ventoso.
14: É verdade, o gol para o Águias de Bordal, o número 10, Ruben, a entrar na área de skate do lado direito, a apanhar a bola de primeira, depois de um passo de um colega, e primeiro a rematar para o fundo de baliza do Vítor. É mesmo em cima do minuto 90. Agora, minuto 91, Águas Bordal 1, Fundão 0. 4 minutos de compensação a ser dados agora.
0: Aqui ainda não foi levantada a placa, mas falta um minuto para os 90. Vai haver bola para a equipa de Oliveira do Hospital, junto ao banco de suplentes e também junto à linha lateral. Daqui a pouco será levantada a placa com o desconto de tempo. Estamos no Municipal de Novas, em Serrasto do Bom Jardim. A 0 a 0, estamos em cima do minuto 90. Faltam uns segundinhos para lá chegarmos. Vai haver livre, bola batida ali de Darley para o Miolo, ali para Mateus. Mateus mais à esquerda, ali já para Gabriel Andrade. De Gabriel Andrade solta ali ao meio, ali a bola já para o companheiro. Lá está ali a bola para ser jogada pela equipa do Oliveira. Tira Diaco Tavares, vai a bola para fora, lançamento para Vitória Serras, para o Oliveira do Hospital. Lançamento para ser efetuado do lado esquerdo. Árbitro, quarto árbitro ali à espera, só de chegar o minuto 90 para levantar a placa do desconto de tempo. Lá está ali, vai ser 3 minutos. 3 minutos apenas para serem jogados no Municipal de Novas em Serras do Bom Jardim. Bola batida, tira ali o homem de Oliveira da final. Atenção, pode ser perigoso. O ataque do Oliveira. Marcelo vai para o remate de distância. Muito longe. Este remate do homem do Oliveira do Hospital. Não, não era Marcelo, era Nuno Viana. É pontapé de baliza para o Vitória Serras. Vai João Lucas para o tiro de meta. Prepara-se para bater na frente o guardião vitoriano. No outro jogo, há pouco, estava em 0-0, estava em 1-1, aliás, 0-0 é aqui. E eu penso que se mantém a igualdade entre o Loutano e o Atlético de Malveira. Lá está a bola para ser batida por João Lucas, sobe muito, anda pouco, fica antes de uma linha divisória, ganha de cabeça ali o homem do Oliveira do Hospital, recupera bem Edgar Moura para a equipa de Vitória, balão na frente à procura de Rivaldo, tira de qualquer maneira o homem do Oliveira do Hospital, recua bem o Roberto Melo, bola à direita ali para Edgar Moura, tem o apoio de Leonardo, ele tira o cruzamento, Edgar, a bola para as mãos de Pedro Cardoso. Sai Pedro Cardoso com a mão direita para a direita, ali já a bola para Nuno Viana, deixa atrás para Zé Simão, tenta bater ali Zé Simão, não consegue, a bola sai ali curta, fica ali nos pés de Tarley, lá está o brasileiro, arranca para aí fora, vai ser pressionado, ganha Bengados na segunda bola, vai a bola para o peito do Rivaldo, deixa atrás para a pista ali outra vez para Rivaldo Lopes, só vai Rivaldo para soltar à esquerda, Rivaldo vai no 1 para 1, já levou um empurrão, o árbitro deixa seguir bem o jogo, Guedes fica com a bola, vai para o cruzamento de Guedes, bola na área, Gil ali, o homem do Oliveira do Hospital, vai a equipa do Oliveira tentar já responder, grande corte outra vez de Roberto Ebal. Já foi para o chão livre para a formação de Serrache do Bom Jardim. Livre para a vitória de Serrache. E Nathan Costa prepara-se para mexer ainda na equipa antes de o árbitro dar o último apito. Mais do que nunca, um ponto é muito mais importante do que zero. E será a Atila que vai a jogo, provavelmente, é o que me dá a entender. Está livre para a equipa de Vitória. Nunca se sabe o que pode sair daqui. Eu recordo que o Vitória tem algumas vitórias, passo o termo, conquistadas nos últimos minutos, até nos descontos. Lá está. Pontuou, por exemplo, nos Açores, frente ao, ao Lagense. Com Samir Banjai. Ali. Leonardo sai a coxear. Vai entrar para o seu lugar Átila Fontinha. Vamos ver que dá esta bola que vai pingar na área do Oliveira do Hospital, acredito eu. Os 3 minutos já passaram, mas eu esteve o jogo agora parado muito tempo. Leonardo a sair a coxear, entrou no seu lugar Átila Fontinha. Vai a equipa do Vitória ter esta bola, prepara-se para colocar na área ali João Pistelli. Apita finalmente o árbitro da partida. Vai Pistelli bater a bola, sai ali para o meio da área e para as mãos do guardião Pedro Cardoso. Bate na frente, já lá vamos à informação. Prioridade tentado para este lance, mas a bola vai, passa o campo ponta a ponta, fica em João Lucas. Rápido.
1: Ao encontro do Luís Escuro com mais uma alteração de marcador.
15: Quando terminou agora mesmo a partida, 4-2 para a equipa do Metroga, o quarto golo de Davidson na transformação de uma grande penalidade à passagem do minuto segundo do tempo dos 4 minutos que o árbitro deu de compensação. Daqui a pouco vamos fazer reportagem.
1: Muito obrigado, Luís Seguro. Damos também nota do final da partida com o Vítor Nunes.
16: É verdade, o resultado final, o golo aos 90 minutos por Ruben. Então, o resultado final, Águas Mordal 1, Fundão 0.
1: Temos gol também com o Fernando Brinca.
0: Acabou o jogo. Força.
17: Há gol no Cabeçudo.
4: jogada de contra-ataque, a bola é endossada a Mascarenhas, camisa 7, e sem grande dificuldade introduz a bola na baliza. Aos 88 minutos, Cabeçudo 1, Alcaíns 4.
0: Muito bem, final do jogo em Sernancho do Monjardim, e 0 vitória, 0.
17: Numa infantilidade à defesa do Belmonte, Alex recupera a bola e com a baliza completamente deserta, remata para o 5-0 para a equipa do Sertanense. Estamos nesta altura sobre o minuto 89, Belmonte 0, Sertanense 5.
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0: Pronto, aqui acabou 0-0. Vão-se cumprimentando os jogadores e restantes elementos das duas equipas dentro do Municipal de Novos, em Sernancho do Monjardim. Fica tudo adiado, fica tudo na mesma, diria mesmo, porque embora ainda não haja resultado final no Loltano Malveira, mantém-se o empate. Vamos daqui a pouco ter também essa informação do resultado final, mas para já, a expectativa era de que o Vitória pudesse hoje, essa possibilidade do Vitória conquistar hoje a subida à Liga 3, não consegue, fica na mesma, no entanto, com a vantagem, com a mesma vantagem para o segundo classificado, acho eu. Vamos só esperar pelo resultado final do Loltano Malveira, porque isto, os jogos só acabam quando o árbitro dá o último apito, é óbvio. Mas daqui a pouco também as explicações dos técnicos, também o comentário deste jogo. Fazemos uma pausa para então voltar daqui a pouco aqui a Sernancho do Bom Jardim. Entretanto, ainda há muito jogo em Belmonte, não é, Tiago? Ou pelo menos muito tempo.
17: Não, em Belmonte já chegamos ao final da partida. Resultado final, Belmonte 0, Sertanense 5.
0: É a festa do Sertanense nesta altura, correto?
1: Tiago Farinha,
17: nesta altura é festa do Sertanense. Vamos deixar também aqui algumas palavras. Vamos procurar falar com os intervenientes desta época que termina com o título de campeão da equipa do Sertanense.
1: Temos linha aberta para o jogo com a festa do Sertanense, depois dessa vitória expressiva no campo do Belmonte. E terminou neste momento então o Loltano 1, Malveira 1 no Campeonato de Portugal. Portanto, mantém-se tudo na mesma, festa adiada do Vitória de Sernancho para a próxima semana.
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1: Tiago Farinha, assim que for possível, podes interromper e seguir com as entrevistas em direto.
4: Olha, no Cabeçudo terminou a partida. Resultado final, Cabeçudo 1, Alcaíns 4.
1: Muito obrigado, Fernando Brinca. Daqui a pouco também a reportagem final com as entrevistas, a análise a esse jogo da última jornada da Liga CRP da Associação de Futebol de Castelo Branco, jornada marcada então pela festa do Vitória de Sernancho, aliás, do Sertanense, e pela festa adiada, digamos assim, do Vitória de Sernancho.
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1: Tiago Farinha, já é possível termos então a primeira entrevista em direto? Vamos aguardar daqui a pouco, o Tiago Farinha vai entrar em direto com a reportagem da Festa do Sertanense em Belmonte.

0: Agora, ao encontro do Nuno Pires, para assinalarmos também o final da partida nesse Sporting da Covilhã. Bem, goleiros.
1: Aqui no estádio José Santos Pinto, já terminou o jogo. O Covilhã B acaba por ganhar por uma bola a zero ao Oleiros. Valeu o golo de Caio Vidal ao minuto 75 do jogo. No lance anterior o Oleiros tinha marcado, mas o assistente de Tiago Gonçalves levantou a bandeira ali e foi assinalado fora de jogo. E na jogada seguinte, o que é certo é que o Sporting da Covilhã B acaba por chegar ao golo que lhe valeu os 3 pontos. Pois aqui, as equipas, o Oleiros neste momento já está a recolher os balneários e o Covilhã a fazer a última reunião do grupo desta temporada. Um jogo com 2 partes bastante distintas, uma primeira parte com poucas oportunidades de gol para ambos os lados, uma segunda com os 10 primeiros minutos da segunda parte muito efusivos. Qualquer equipa podia ter marcado nesse período, depois diria que até ao minuto 70-75, até ao golo do Covilhã e o golo no lado ao Oleiros, não houve grandes oportunidades e até final também não. Justifica-se o resultado, mas também se aceitava aqui um empate ou até uma vitória do Oleiros. Foi um jogo em que podia ter caído para qualquer um dos lados, e o Covilhã B que acaba por ganhar por uma bola a zero este jogo.
0: Muito obrigado, Nuno Pires.
2: Olha, Hugo.
0: Sim, José Carlos Reis.
2: Vamos avançar já com as palavras do Nilson Correia no final deste jogo aqui em Serrais do Jardim.
3: Muito espaço hoje para que nós pudéssemos ter mais possibilidades de chegar com mais qualidade, com mais fluidez no último terço para podermos finalizar. Ainda conseguimos algumas boas triangulações, mas eu acho que o jogo hoje ele ficou muito, muito disputado no meio, um jogo muito, muita luta, teve muita dedicação, teve muita entrega, mas pouca inspiração. Mas eu acho que o resultado, vir aqui em Cernache e buscar esse ponto também é importante. Nós temos que ser inteligente, né? Isso não acabava hoje aqui, então não havia que ter desespero. Eu acho que a nossa equipe, apesar de ser... se as pessoas não sabem, de todas as ligas nacionais, nós somos estamos entre as 4 equipes mais jovens da competição, e nós mostramos maturidade hoje aqui com uma equipe experiente, com uma equipe que já vem junto já do ano passado, não é? E não é fácil jogar aqui, e nós nos comportamos bem. Eu acho que poderíamos ter feito um jogo mais fluido, um jogo mais bem conseguido, mas há dias assim. Mas o mais importante é que a nossa equipa deixou tudo que tinha dentro do campo, lutou, foram valentes, e nós temos que valorizar esse ponto aqui hoje. Sábado temos mais um grande desafio pela frente e temos que estar pronto para encarar e buscar essa vitória lá em Lolé.
4: De facto, 2 jogos, 2 autênticas finais para a equipa Nilson, que, como disse na introdução, continua a depender de si próprio. 2 triunfos dão a subida.
3: Exato, isso é o mais importante para nós. Depender do nosso trabalho, não estar preocupado com resultados alheios, né, com o que aconteceu na outra jornada. E seguimos focado naquilo que são os nossos processos. Recuperar bem essa malta nessa próxima semana. É menos um dia, o jogo é no sábado, uma viagem para o Algarve. Então nós temos que ter muita atenção naquilo que é a carga de treino para que nós possamos chegar no sábado todos bem em condições de fazer um bom jogo e de vencer o Loletano.
2: Nelson, se até aqui empatar era importante, agora só tem mesmo ganhar, não é?
3: Olha, isso vai depender, não é? Isso vai depender. Eu acho que nós, nesse momento, estamos com vantagem sobre o Loletano, não é? E se nós não perdermos para o Loletano, nós nos mantemos, iremos nos manter à frente dele. É óbvio que, eu acho que vocês veem até pela característica como nós jogamos, da forma como nós sempre pressionamos um adversário alto, tentamos não deixar que o adversário jogue desde trás, construa desde trás, e lá em Lolé não será diferente. Iremos pressionar o adversário, buscar a vitória. Agora, a gente tem que ser inteligente, quando não se pode ganhar, também não perde.
2: Obrigado. Nilson Correia, técnico do Oliveira do Hospital. Daqui a pouco teremos aqui também mais entrevistas no final da partida.
5: José Carlos?
2: Sim?
5: Tenho já junto a mim Gonçalo Ortiz, treinador do Sertanejo.
2: Vamos então rapidamente ouvir Gonçalo Cruz.
5: É então uma vitória, um jogo, uma vitória e uma subida de divisão que já estava muito anunciada, mas hoje sim confirma-se de vez, campeão é o Sertanense. Como é que esta vitória por 5-0 encerra este ciclo?
6: Boa tarde. É como eu estava aqui a dizer em off, a subida de divisão, com todo o respeito, pá, podem, é o que estávamos aqui, podem pôr mais um mês, dois meses, três semanas. A subida de divisão foi feita quando ganhámos 2-1 ao Alquins, quando o Iago marcou 2-1. Ao Ian, o sentimento da subida de divisão foi aí. Infelizmente, esse sentimento só durou 5 minutos. E depois, com a deliberação da associação desse jogo, não há nada para o Sertanense. Portanto, a partir daí, nós só tínhamos que ganhar ao Covilhã e ganhámos e fechámos aí, apesar de toda a gente e tal. Como eu disse, 2 mais 2 continuam a ser 4. Quando 2 mais 2 fossem 3, aí a coisa era diferente. Mas 2 mais 2 ainda é 4. E hoje fizemos o nosso para rodar alguns jogadores que também mereciam já há muito tempo jogar. E é como disse, a subida de divisão oficialmente, eu nem sei se ainda vai ser oficial, não sei, não faço a mínima ideia, mas a subida de divisão foi há 2 semanas atrás e continuámos, fizemos a 13ª vitória consecutiva e foi por causa disso que fomos campeões, porque fizemos uma segunda volta 100% de vitórias e mérito nesta rapaziada aqui.
5: Encerra-se o ciclo do campeonato, mas para a semana ainda há um por terminar, que é a taça.
6: Sim, é isso, temos a meia-final da taça, temos que ir a Pedrógão e como é óbvio, já que temos a meia-final, vamos tentar ir à final.
2: Olha, Tiago, estamos
5: Cruz,
2: connosco.
5: Então, o treinador do Sertanejo, diz a Carlos.
2: Vamos então com o Nathan Costa, técnico do Vitória de Sernache. Avançar então, após esta vitória, esta igualdade aqui com o Oliveira do Hospital.
4: Mas, na prática, o empate acaba por ser positivo, Nathan. Um empate que sabe a vitória no fundo, porque no confronto direto com o Oliveira do Hospital, o Vitória fica na frente. Há aqui também a recepção ao Loutano, mas, no ponto geral, em relação ao jogo, um empate que, na minha ótica, acaba por ser um resultado justo face àquilo que aconteceu.
7: Não sei se é justo, se não é justo. Eu sei que são duas equipas muito fortes. Tivemos o Oliveira do Hospital que criou-nos dificuldades, nós também criámos dificuldades ao Oliveira do Hospital. Não queríamos vencer, mas também sabemos que estamos a jogar com adversários muito fortes. E pronto, não conseguindo vencer, somamos mais um ponto. Eu estava a ouvir o que estavas a dizer um pouco isso. Mantemos distância para o Oliveira do Hospital, para o Loutano, para o próprio Malveira. Faltam 2 jornadas para o fim, não demos um passo definitivo rumo à subida, queríamos subir hoje perante os nossos adeptos, mas acho também toda a gente percebeu que a equipa lutou muito, houve muito desgaste físico, fomos refrescando a equipa, há onde reparar também que todas as mexidas, refrescamos o ataque, refrescamos o meio campo, o Léo já foi por necessidade, e tentámos sempre dar algo diferente à equipa. Tivemos alguma dificuldade na segunda parte contra o vento. E pronto, não conseguimos vencer, mas é isso. Somamos um ponto, damos um pequeno passo rumo à subida de divisão. Estamos com 8 pontos. No ano passado, com 8 pontos, o Amora conseguiu subir de divisão. E não sei como é que estão as contas. Se calhar estamos a um empate da subida. Uma vitória, subimos certeza e provavelmente até garantimos o primeiro lugar. Não sei. E pronto, e temos aí, foi com isso, rapaz. Não quer ninguém triste. Terça-feira estamos aí a treinar novamente, recuperar a equipa. Para quarta, quinta e sexta, preparar a equipa para irmos a Malveira, a ver se trazemos trazer a tão almejada subida de divisão, que acho que este grupo de trabalho, plantel, adeptos, equipa técnica e a direção, que tem sido incansável no apoio que nos tem dado, acho que este grupo todo está tudo de mãos dadas. E demos mais um pequeno passo rumo à sua divisão, é isso que eu acredito.
2: Nathan, já falou dos adeptos que hoje estavam aqui. Sabendo que o jogo é em Malveira, que há sempre ali um grande movimento de pessoas da nossa região, espera também ali ter um grande apoio, não é?
7: Sim, faço esse apelo aos adeptos do Vitória de Sernache, que conseguiram estar em, se calhar em pouco número, mas de forma muito audível em Lolé. Nota-se que eles estão apaixonados por esta onda vitoriana. Acho que eles se reveem muito nesta equipa, na forma como ela luta, como ela trabalha, É uma equipa que deixa tudo em campo e pronto, fazemos esse apelo para que eles sábado estejam em Malveira para que nós consigamos somar os pontos suficientes para conseguirmos a subida de divisão.
2: Ok, obrigado, Nathan. Nathan Costa, técnico do Vitória de Cernache. Não sei se haverá mais entrevistas, Tiago, se não, podemos avançar aqui também com a análise do jogo.
8: Tenho já junto a mim o presidente do Serotanense, Vítor Tomás, boa tarde. O ano passado,

0: facto pode ainda ter mais, ainda falta disputar a taça, que é que como presidente tem também para dizer aos jogadores para que não se percam na festa.
1: O meu foco e o foco da minha direção era o campeonato. Fomos campeões e isso foi o nosso foco. Neste momento temos a hipótese de disputar mais um título e claro que vamos fazer tudo para chegar também à final e para ganhar este título. Tá?
0: Obrigado. Então, Vitor Tomás, o treinador, presidente do Sertanense, José Carlos.
2: Para ouvir, contei perfeito aqui na segunda fase da época, com também um jogador do Vitória de Cernache. Neste caso, vamos ouvir Edgar Moura, médio, defesa, um pouco de tudo neste Vitória de Cernache. Vamos então escutar então este jogador vitoriano depois desta igualdade.
3: Do Vitória de Cernache acaba por somar aqui um ponto, um empate que sabe melhor ao Vitória de Cernache do que propriamente ao Oliveira, porque no confronto direto a vantagem estava do lado da equipa vitoriana.
4: Sim, claro, nós trabalhamos sempre para garantir a vitória, trabalhamos para isso, mas perder aqui também não foi mal. Seguimos focados, sabemos aquilo que nós temos de fazer, temos um jogo importantíssimo para a semana, se garantimos os 3 pontos. Talvez conseguimos a subida, mas é isso, continuamos, seguimos focados e trabalhar.
3: Em relação à posição, Edgar, não foi uma estreia à central, esteve em bom plano novamente, também ali com a companhia do Miguel Rosário, um patrão daquela defesa. Acaba por ser também mais uma solução dentro deste plantel, embora fazendo uma posição diferente.
4: Sim, eu tenho a felicidade de ter a ajuda dos meus colegas. É uma posição que não é minha, sim, mas eu faço aquilo que eu puder fazer para ajudar a equipa e fica muito mais fácil com a ajuda dos meus colegas e farei sempre o que tiver que fazer em prol da equipa.
2: Agora há que ter esperança na Malveira, não é? Há que ter esperança e subir já na Malveira.
4: Sim, nós temos esse foco, que é nós jogamos sempre para os 3 pontos. Sabemos que aquilo que os 3 pontos em Malveira pode nos trazer, vamos trabalhar durante a semana para chegar lá na máxima força e trazer os 3 pontos para casa.
2: Edgar Moura, jogador do Vitória de Cernache, após esta igualdade 0-0 frente ao Oliveira do Hospital. E deixa-me só perceber, não há mais ninguém já? Se calhar ok. Também com o diretor desportivo do Vitória de Cernache, Décio Ramos, no adiamento da festa que aqui estava, podia acontecer hoje, frente ao Oliveira do Hospital. Ficou, então a subida não foi concretizada hoje. Vamos ouvir Décio Ramos.
5: Sim, estamos todos satisfeitos porque falta uma vitória para os juvenis, e estamos a dar muito trabalho às camadas jovens e pronto, hoje estou muito cansado, acordei-me de dizer, já vim de Lisboa, quase não consigo pensar, hoje queria muita vitória aqui, mas nem aqui nem em Proença, lá deram tudo, mas pronto, tudo. Daqui a 2 semanas eles têm que encontrar com o Covilhã e espero que eles façam um feito inédito que é as camadas jovens, provavelmente os juvenis, ficarem em primeiro lugar e darem uma taça ao clube, que nunca aconteceu.
3: Em relação à equipa sénior, desce um empate, que não é mau, digamos assim, na minha ótica acaba por ser um ponto positivo, é menos uma etapa que está pela frente, é uma vantagem que se adquire em relação ao Oliveira do Hospital.
5: Sim, o nosso objetivo era ganhar o jogo, estávamos muito confiantes que poderíamos ganhar, apesar do Oliveira do Hospital ser uma grande equipa, ser jogadores muito fortes combativamente, mas pronto, com o empate do Malveira com o Loutano também não é mau, e não tenho nada a apontar aos meus jogadores porque fizeram o máximo, o possível e o impossível, e já sabíamos que o Oliveira do Hospital era uma grande equipa, se calhar uma segunda equipa é mais forte, e em confronto direto a gente passa à frente porque ganhámos lá, empatámos em casa, e agora é olhar para o Malveira e se ganharmos em Malveira e se eles empatarem o Loutano, garantimos o primeiro lugar e é isso que a gente quer e os adeptos também querem, pelos vistos.
3: Vamos saltar
2: uma beira dessa. Décio Ramos, diretor desportivo do Vitória de Cernache, depois desta igualdade.

0: Igualdade aqui, resultado justo num bom espetáculo de futebol aqui no Municipal de Anápolis em Sernaxa do Bom Jardim, com não muitas oportunidades de gol, mas ainda assim posse de bola repartida, oportunidades repartidas nos dois meios campos, pelos dois ataques, melhor dizendo, com o empate que parece-me a mim justo ao fim dos 90 minutos. Na primeira parte houve dois lances perigosos, um para cada lado, sendo que João Lucas fez uma grande defesa no Vitória de Sernaxe, também o Henrique Cavalcante tem um bom lance que podia ter marcado para a equipa do Vitória e, portanto, um bom lance para cada lado. Na segunda parte há duas ou três boas situações, tanto de um lado como do outro. Parece-me a mim que um bom espetáculo, jogo repartido, com um resultado justo em relação à arbitragem. Tem algumas falhas, mas não teve influência direta no resultado e, portanto, sai com um trabalho, na minha opinião, positivo. Ponto final, então, no trabalho aqui no Municipal de Novos, em Sernaxe, no Jardim. Recordo que a próxima jornada é no próximo sábado. Um abraço, boa tarde, voltamos até de um topo ao outro do distrito. Vamos para Belmonte, Tiago Farinha.
1: Eu já também tenho já o treinador do Belmonte, Marco Braz, boa tarde. É um final de época, termina com esta derrota 5-0 frente ao campeão, mas é também uma época marcada por muito trabalho.
2: Este jogo é o espelho da época. Fomos fazendo algumas coisas boas, fomos tentando não partir a equipa, fomos tentando acabar o campeonato, porque quando eu peguei na equipa, o cenário mais provável era a implosão completa da equipa de futebol sénior do Belmonte. Entretanto, fomos aprendendo algumas coisas e é uma época, acima de tudo, é uma lição de humildade para todos. Não é fácil aqui andar e perder os jogos que se perdem. O que fica é o resultado, mas quem seguiu o Belmonte sabe que houve aqui coisas boas, que se fizeram coisas boas. Este jogo é um pouco o espelho disso. Sofremos um golo de bola parada na primeira parte. Entramos na segunda, sofremos logo. As nossas, continuamos a criá-las. E não é fácil contra estas equipas criar muitas oportunidades. Às vezes, pôr a equipa como eu expus, também assume a responsabilidade. Mas quisemos sempre jogar de igual para igual. Fosse o Sertão, fosse o Alcaínos, fosse... Temos bons períodos do jogo. Agora, nunca durámos 90 minutos. Também por falta de plantel e toda a adversidade que houve à nossa volta. Foram os campeões nesse aspecto, levámos até ao fim, com alguma dose de humildade, que fomos ganhando, também crescemos muito, eu sou hoje melhor treinador, acho que eles todos são melhores jogadores, mas claramente faltava uma segunda divisão a este distrital, para estes miúdos crescerem, está difícil ir-me recrutar, é difícil jogar contra estas equipas, e depois nota-se a diferença no pormenor, certamente mereceu ganhar, é um justo vencedor, mas também não podem dizer que o Belmonte não tentou de todas as maneiras, acabámos, ou melhor, não acabámos, porque depois meti o miúdo, o Gabi, eu vejo todos os treinadores a elogiarem quando metem os júniores, eu meti uns 10, 11, 12 ao longo da época, e acho que isso deve ser enaltecido. Ia dizer, tivemos períodos de jogo só com 3 centrais, 3 para 3 cá atrás, contra esta equipa não é fácil, não fizemos os nossos golos, eles fizeram os deles, parabéns a eles, no pormenor, ganharam e ganharam bem.
3: Obrigado. Então, Marco Moraes, o treinador do Belmonte, estamos ainda a tentar falar com o capitão do Sertanense, Rafael Posidónio, ele que liderou esta equipa da Sertã, que agora celebra o título de campeão, que já tinha sido anunciado há algum tempo. Boa tarde, Posidónio, capitão da equipa, que hoje, pela terceira vez, diga-se, celebra esta subida de campeão, ao Campeonato de Portugal. O ano passado, o Posidónio fazia também parte da equipa que desceu, descendo e este ano subindo, como é que se gera as emoções de um capitão e de um plantel?
2: Um sentimento muito especial. Foi uma época, época passada foi muito dura, foi uma época muito complicada. O Sertanense não tinha há muitos anos e senti-me na obrigação de também continuar no Sertanense para ajudar o clube a subir e foi isso que foi feito. E isso é que é o mais importante. O Sertanense está de volta ao Campeonato de Portugal e é isso que interessa.
3: Olhando para a próxima época, ainda não, mas para o próximo jogo, porque terminou-se aqui o ciclo do campeonato, mas o Sertanense ainda está a disputar a data.
2: Sim, temos um jogo muito complicado em Pedrógão, sabemos que não vai ser nada fácil, temos de trabalhar muito bem durante a semana, analisarmos o jogo que fizemos com eles e vermos o que é que temos que melhorar e fazer igual, para ver se conseguimos ganhar, porque sabemos que vai ser um jogo com uma dificuldade muito grande, e esperamos de chegar à final e vencer a taça também.
3: Como é que é ser o capitão? O Posidónio, que, lembro-se, ainda é bastante jovem e tem que liderar homens mais velhos. É fácil dentro do campo que eles escutem a sua voz?
2: Sim, com um grupo destes tudo é fácil, tudo se torna mais fácil. Sendo o capitão, eles ajudam, eu ajudo a eles. Não é muito complexo. As vitórias e tudo deram-nos um embalo muito grande. Ser capitão é só mais um marco na minha na minha carreira pelo Sertanense, ou seja.
3: Obrigado, Sidónio. Boa continuação de bons festejos. Então, Fábio Sidónio, capitão do Sertanense. Sertanense que então hoje assinala este regresso ao Campeonato Nacional Séniores. Vitória por 5-0 no terreno do Belmonte. O Belmonte que termina assim também a época em último com 0 pontos, mas enaltecer o trabalho por estes jovens e também de Marco Moraes. Olhando para o jogo, a história começa a escrever aos 20 minutos com o golo de Engenheiro, aliás, depois acaba também ainda por Gabriel Vilas Boas fazer o bis, marcaram ainda também Alex e Balbúrdia, são os homens que marcaram estes golos no último jogo da Liga CRP. O Sertanense é campeão, para onde será de regresso ao Campeonato Nacional de Séniores, para já falta ainda disputar a taça. As meias-finais disputam-se na próxima semana. O Sertanense desloca-se até Pedrógão de São Pedro para defrontar a equipa local. Fica também o olhar para a arbitragem, sem grandes problemas, sem grandes complicações por parte da equipa de arbitragem, que apresentou um bom trabalho. Da minha parte é tudo desde Belmonte. Despeço-me, um abraço a todos e até à próxima.
4: Um abraço, muito obrigado. Tiago Farinha, o trabalho final em direto de Belmonte. Depois dessa vitória gorda do Sertanense no Reduto do Belmonte, a festa oficial, portanto estava tudo pronto para festejarem a subida de divisão. E portanto é uma tarde de festa para a equipa do Sertanense a assegurar a subida de escalão na próxima época.
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4: Depois da reportagem do Tiago Farinha, desse jogo Belmonte-Sertanense, com o regresso da equipa da Sertã aos campeonatos nacionais na próxima época, viramos a página e vamos para o Cabeçudo, partida Cabeçudo-Alcaíns. O Fernando Brinca acompanhou o jogo e junta-se a nós para o remate final.
8: Ora, mais uma vez, boa tarde a todo o auditório da Rádio Condestável. Jogava-se a última partida deste campeonato CRP do Distrital de Castelo Branco entre o segundo classificado e o sexto classificado. O segundo classificado com 47 pontos e o sexto classificado, o Cabeçudo, com 28 pontos. Jogava-se no campo deste, o Cabeçudo, e a partida começou logo com uma tendência mais por parte da equipa do Alcaíns, praticamente com muita posse de bola, muito mais posse de bola do que a equipa do Cabeçudo. Jogava-se praticamente dentro do meio campo do Cabeçudo e aos 9 minutos o Cabeçudo vem a sofrer o primeiro golo, um cruzamento do lado direito para a pequena área e aparece camisa 9 Aleph a cabecear para o fundo da baliza. Estava assim feito o primeiro golo da partida. A atuada do jogo continuou na mesma, o Cabeçudo tentava sair sempre muito timidamente, mas o último reduto do Alcaíns resolvia todas as contendas e as intenções por parte do Cabeçudo. O Alcaíns com muita posse de bola, jogando muito pelos flancos, com movimentações muito boas, os laterais por vezes entrarem para dentro e aparecer uma segunda figura junto à linha, muitos cruzamentos, tanto da esquerda como da direita, e aos 37 minutos marca o segundo golo, um golo de belo efeito, por intermédio de Pelezinho, um remate fora da área, em arco, fazendo a bola entrar na gaveta, como costumamos dizer na gíria futebolística. Estava assim feito 2-0 para o Alcaíns, o cabeçudo com algumas reações, mas muito tímidas, poucos remates à baliza, poucas aproximações à área, não criando muito perigo ao Alcaíns. E depois, aos 54 minutos, uma perca de bola a meio campo, a sair aqui pelo lado esquerdo do ataque do cabeçudo, uma perca de bola, o jogador do Alcaíns leva a bola praticamente até à linha de fundo, cruzou muito bem e aparece camisa 97, Afonso Martins, a cabecear para o fundo da baliza. Estava assim feito o 3-0 para o Alcaíns. Como o Alcaíns já se encontrava a ganhar por 3-0, deu um pouco a iniciativa à equipa do cabeçudo. Então o cabeçudo adiantou um pouco mais as suas linhas, aproximou-se mais vezes da área do Alcaíns, criou ali algumas situações que, com mais cuidado, com mais discernimento, teriam causado grande perigo. Isso não veio a acontecer e foi novamente o Alcaíns que marcou aos 70 minutos. Mais uma perca de bola, agora pelo lado direito do ataque do cabeçudo, esta já mais próximo da área, e Pedrinho consegue desarmar o adversário, fica com três colegas praticamente em frente à baliza para fazer golo. Pedrinho contemporizou um pouco, os jogadores do Alcaíns arrastaram alguns do cabeçudo e foi mesmo Pedrinho que, a fintar para dentro, desfere um bom remate, fazendo assim o quarto golo para a sua equipa. Então o Alcaíns tirou um pouco o pé do acelerador, o cabeçudo foi para cima, criando algumas situações um pouco diferentes da que tinha acontecido na primeira parte, e numa jogada de contra-ataque a bola é endossada a Mascarenhas, camisa 7, que ao entrar dentro da área e à saída do guarda-redes Ian Veloso desferiu um bom remate para o fundo da baliza e tinha feito assim o golo para a sua equipa. A resultado final, cabeçudo 1, Alcaíns 4, não há assim muito mais a dizer sobre o jogo. Depois ouvimos o treinador do Alcaíns, Ricardo Costa, e depois então Bruno Vieira, treinador do cabeçudo.
9: Tenho comigo já o treinador do Alcaíns, uma vitória hoje, pode-se dizer, folgada aqui no campo do cabeçudo. Uma equipa que tem vindo a fazer um excelente campeonato, sexto lugar, salvo erro, 4-1, uma primeira parte melhor que a segunda, depois a segunda já um pouco mais recolhida, dando alguma iniciativa ao adversário. De qualquer das formas, foi um bom jogo por parte do Alcaíns. Como é que diz o jogo?
10: Sim, penso que sim. É um campo difícil, acaba por ter um contexto de muito barulho, não é fácil para ninguém vir aqui a jogar. O campo vive muito essa agressividade para ter uma equipe. Sei que já é tipo isso, né? Pessoalmente aqui em casa, foi um campo muito difícil. Empatou aqui, venha. Empatou aqui. Portanto, acho que a disparidade só foi que tinha ganho aqui no último lance. Nós fizemos uma equipe bastante competente. Na primeira parte ficámos a ter a nós próprios desmarcados dos juntos. Sei que eu me lembro, o cabeçudo acabou por se aproximar da nossa área já no final da primeira parte, já estava com o resultado 2-0 e penso que tínhamos ter feito mais gols na primeira parte. Na segunda parte acabou por ter a mesma tónica, ou seja, até o 4-0, até o 3-0, vá. Até o 3-0, acabámos por estar. Mas depois se mexer na equipa, dar oportunidades e também a alguns juniores. A equipa descaracterizou-se um bocadinho, também a culpa é toda minha, porque eu também vejo eles que no jogo para a semana e já havia amarelos e lesões, ou seja, acho que quem está a ganhar 4-0, a partir daqui o objetivo tem que ser gerir bem para que na próxima semana estejamos todos a 100%, que é um objetivo que nós também temos que ganhar a taça. Portanto, em suma, um bom jogo e meio uma vitóriazinha mais que justa.
11: Perdes este campeonato por um ponto praticamente, não é? Eu creio que o Sertanense acho que ganhou.
10: Sim, os campeonatos são assim, ou seja, o Sertanense ganhou, é dar os parabéns ao Sertanense. Mas penso que nós merecíamos ter estado até à última jornada a depender ou a decidir entre nós. Tivemos situações muito estranhas no campeonato que não conseguimos controlar. Respeitando um bocadinho aquilo que o Marinho disse, acaba por ser quase um milagre termos chegado em segundo lugar. É uma época fantástica que os meus jogadores fizeram. Eu vou ser sincero, quando era jogador não aguentava que eles aguentaram este ano, porque foi muita coisa estranha que nós tivemos, que nos condicionou. Agora, com isso, nunca tirar de forma alguma o mérito ao Sertanense, porque foi fortíssimo. Eu penso que o Sertanense, depois de nos ter ganho, ganhou os jogos todos a seguir. Portanto, daqui a fazer o jogo, porque sei que as equipas trabalham muito para ganhar. Pronto, às vezes tem a ver com a posição que nós apanhamos. Nós este ano apanhámos uma posição muito forte, que foi o Sertanense. Na nossa parte, nós fizemos aquilo que tínhamos de fazer. Tivemos situações bastante estranhas que não nos deixaram, principalmente no jogo da Sertanense, ir lá e que fosse um jogo de processo mais confiável ao campeonato. Então, se o campeonato tinha muito a ganhar, se o jogo da Sertanense tivesse tido outros contornos, houve pessoas que não deixaram que isso acontecesse, nós também tivemos força para combater isso. Portanto, acaba por ser o Sertanense campeão, mas cai lugar e dá os parabéns ao Sertanense, porque tenho a certeza que a estrutura, os jogadores e toda a gente trabalham muito para ganhar o campeonato, portanto, da minha parte, aceitar perfeitamente o segundo lugar e dar os parabéns ao Sertanense.
11: É uma pergunta que eu faço sempre no final dos campeonatos e para o ano.
10: Sim, eu respondo, a minha resposta é já nesta vida há 9 anos a treinar, é o que eu digo, as pessoas sabem, aliás, isso é um prazer que eu tenho, os meus jogadores falam da próxima época, então já me conhecem, né? Sou uma pessoa bastante séria e acho que penso que até o final da época nós temos que ir sempre à última jornada focados naquilo que nós temos que fazer. Portanto, quando acabar a época, aí sim vamos sentar com as pessoas de Alcântara e perceber o que é melhor para o clube e para mim.
11: Já para o futuro, Ricardo. Tem comigo já o treinador do Cabeçudo. Hoje uma derrota aqui perante o segundo classificado do campeonato. Uma primeira parte menos conseguida, uma segunda melhor que a primeira. De aquelas formas, sofres 4 golos, marcas 1. Como é que viste o jogo?
12: Se é o segundo, se é o terceiro, isso não importa, tanto isso é o último.
10: Como é que fez o jogo? Fez o jogo, alguém estragá-lo aos 5 minutos. Porque mais uma vez me tiram do banco sem eu fazer nada. Só disse fora de jogo. Não disse mais, foram 2 palavras. Ou 3, fora de jogo. Nem ai, nem ui, nem levantei braços, nem nada. Me dão uma amarela. Pois o vermelho sou comprovou, porque começa a contar a partir da manhã. Eu não começo a contar a partir de 6. Por exemplo, começa a meter um bocadinho de nojo. Porque a palavra é esta, é nojo. E os outros podem fazer o que quiserem. O jogo foi aquilo que eu estava à espera. Agradecer aos rapazes a disponibilidade, não é fácil. Foi 2 operações que vamos ter. Um castigado. Tenho o Ratão Proença, um jogador nosso, leva uma cabeçada, agora já está expulso, com uma cabeçada, com uma agressão, e leva um jogo. Eu tenho um jogador, a semana passada, sem bola, leva um encontrão, levanta-se, não diz nada, reage só tipo a empurrar, leva os 2 vermelhos, para mim não é vermelho nem para um nem para o outro, e o meu jogador leva 2 jogos. Começa a caçar um bocadinho, eu não sei o que é que o presidente quer fazer, mas eu já disse isto várias vezes, se for para andar nisto, não entramos. Porque não vale a pena. Há equipas que fazem o que querem, não lhes acontece nada, e nós não fazemos nada e acontece isto. Isto é um desabafo meu e é da minha responsabilidade, não tem nada a ver com o clube, é da minha responsabilidade, porque começo a ficar cansado desta perseguição. Eu já os pus à associação. Há N vídeos que comprovam isso e continuamos a bater no seguinte. Sobre o jogo, foi aquilo que eu estava à espera. O Alquiz entra forte, sem facilitar, respeitar. Eu sabia muito que ia ser por fora, porque estávamos mais enfraquecidos. Os jogadores que faltam são os jogadores de fora, ainda por cima eram defensivos. Eu sabia que eles iam ter alguma dificuldade no processo. Sei como é que o Joaquim joga, sei como é que o Ricardo trabalha, com muita dinâmica, ele atrás por dentro. A bola a entrar no extremo e o lateral a passar por dentro, isso, ou num 4-4-2, o Zango, ou seja, e isso criou-nos ali algumas dificuldades na primeira parte, para voltar a ajustar.
13: depois ajustámos, corrigimos. Penso que uma segunda parte é melhor do que o segundo tempo. Mas acima de tudo, em forma de balanço, é que estou muito orgulhoso destes rapazes, porque eles fizeram o ano todo, porque eram muito jovens, onde perdemos um desequilibrador em fevereiro e tem 14 minutos ou 15 no Campeonato de Portugal. Enfraquecemos um bocado e depois a gente não tem forma de ir buscar gente para comandar essas giras. Fomos buscar o William, que nos dá qualidade, mas não é a mesma coisa. E jeito de balanço, quero dizer que sou muito orgulhoso dos meus rapazes. E sábado vamos lá com tudo. Sábado vamos lá com tudo, porque queremos muito ir à final. E não há nenhum jogo que comece com alguma equipa a ganhar, todos começam 0-0.
14: De qualquer das formas, um sexto lugar, creio que foi horroroso. O sexto lugar acha que é um bom trabalho.
13: Isso não sou eu que tenho que dizer, não é? Isso deixo para vocês, deixo para quem analisa, deixo para a direção se está contente ou não. Na minha opinião, é o que foi possível. Dentro daquilo que era possível, a direção não nos faltou com nada. Os jogadores foram espetaculares, houve dias a treinar com 12, houve dias a treinar com 14. E é um clube humilde, que tem gente muito boa. Isto é para quem quer, isto é para quem quer, e comigo tem que ser mesmo para quem quer. Tem toda uma forma de trabalhar exigente, e as mentalidades de hoje em dia não são fáceis. Eu também tenho que me adaptar a essas mentalidades. No plantel jovem, não olho muito à classificação, olho àquilo que nós produzimos, fomos competitivos. A única equipa que nos ganha duas vezes para o campeonato é o Alto Rio. É a única equipa que nos ganha duas vezes para o campeonato, mais nenhuma, nem o campeão. Isso quer dizer que conseguimos ser competitivos ao longo do trajeto. Agora é continuar mais uma semana e esperemos que sejam mais duas, e depois tentar melhorar aqui.
14: É essa pergunta que normalmente no final dos campeonatos eu faço para os treinadores. E o futuro?
13: O futuro é aqui, é onde me sinto bem, é onde me quero, e é um cabeçudo mais forte para o ano. Um cabeçudo mais forte. Mais forte porque a estrutura está a ser organizada, definir secções, gente para isto, gente para aquilo, uns não se metem num lado, outros não se metem no outro, com o presidente a ser a hierarquia máxima, digamos, o rei da dinastia, e depois o trabalho de campo há de ser comigo e com a minha equipa técnica. Já nos estamos a reforçar onde achamos que devemos estar, porque temos que nos antecipar aos outros, porque os outros dão muito dinheiro e a gente dá pouco. Mas damos calor humano, sabemos receber, e é isso, e conseguimos ajudar quem precisa também com um outro trabalho.
14: Senhores, para o futuro.
15: E pronto, praticamente está tudo dito o que se passou nesta tarde desportiva aqui no campo do Cabeçudo, com o resultado 1 para o Cabeçudo, 4 para o Alcaíns. Falamos agora do árbitro, Ruben Miguel Nascimento, acompanhado por Ruben Ferreira e Vasco Mendes. Alguns erros de pormenor, mas não teve qualquer influência no resultado. Pode-se considerar um trabalho razoável deste trio de arbitragem. Praticamente este foi o filme. Mais uma tarde esportiva. Me despeço para todo o auditório da Rádio Contestável, Fernando Brinca.
4: Muito obrigado, Fernando Brinca. O trabalho final em direto do Cabeçudo, desse Cabeçudo Alcaíns, partida da última jornada, a 22ª da Liga CRP da Associação de Futebol de Castelo Branco.
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0: Viramos a página, continuamos então nesta ronda pelos campos onde tivemos relato e reportagem. Depois da partida no Cabeçudo, agora vamos para o Campo do Ventoso. No Estreito, o Águias do Bradal recebeu o Fundão. Vamos então ao trabalho final do Vítor Nunes com a história da partida. Mais uma vez, boa tarde.
1: Boa tarde novamente, Hugo. Então, um jogo que começou equilibrado, mas perto das áreas. A equipa visita onde estava algo nervosa e a perder algumas bolas no início da partida. Ao minuto 35, remate de Anderson e a Redondinha e a ser bem defendida por Gonçalo. Para canto. Aviso para o último reduto do Águias, era a formação forasteira quem tomava conta do jogo e ao minuto 38 quase chegava ao golo, no entanto o esférico foi à trave, depois de um excelente remate de Anderson. Ao minuto 41, remate de Paulo, depois do livre direto e Vítor a defender para canto. Minuto 42, foi a vez de Flávio a cabecear à barra, na sequência do canto. O intervalo chegava com o nulo no marcador. Um resultado justo até ao momento, mas que merecia ter golos. No final da partida, ouvirmos o treinador da equipa da casa, Vítor Salvado.
2: Duas boas equipas. Fundão já sabíamos, vinha aqui para disputar o segundo lugar. Nós também tínhamos o objetivo que era o sexto. E foi conseguido, pronto, da nossa parte. Penso que foi o melhor jogo da época que a gente fez, mais consistente. Mais bem jogado, os jogadores assimilaram tudo aquilo que eu lhes disse e a prova está à vista, podíamos ter marcado mais um ou dois, o Fundão também podia ter marcado e quem viesse aqui hoje, quem veio e que não conhecesse nada, se calhar pensavam que estavam a ver um jogo do Campeonato de Portugal, porque foi com um ritmo muito forte e parabéns ao Fundão também. Porque já chega e estamos a organizar-nos para a gente onde faz uma equipa pensa que está a fazer bem e ninguém faz as coisas a pensar que está a fazer mal. Não? Vamos fazer, tentar fazer uma boa equipa dentro das nossas especialidades, também não são muitas. Mas pronto, a gente está cá e pode montar connosco para o ano, porque para o ano vamos estar mais fortes, certamente.
3: Foi pena, entre aspas, terminar o campeonato, porque a equipa agora é que estava a carburar bem.
2: Sim, gostava que tivesse começado agora, mas isso é impossível. Termino sempre ouvi dizer que a última imagem é a que fica e acho que esta equipa deixou umas excelentes imagens.

0: Seguimos com a análise, Vítor Nunes.
1: Sim, então a segunda parte, na segunda parte, os primeiros minutos viram uma toada de equilíbrio e o primeiro frisson nessa etapa foi o remate de Bruno Santos para defesa com os pés de Gonçalo. O aviso estava dado pela formação Forasteira. Ao minuto 55, cabeceamento de João Batista e o esférico a sair às malhas laterais da baliza do Águias. No minuto 62, Paulo ficou perto do primeiro, mas defendeu Gonçalo. E ao minuto 64 foi a vez de Diogo Rainho rematar com muito perigo para a baliza de Gonçalo. Ao minuto 74, Denis a fazer a redondinha passar perto do poste do fundão. No minuto 85, Guilherme a rematar com perigo, mas ao lado. Eram emoções fortes na partida. E no minuto 90, Ruben a fazer o golo e o campo do Ventoso a ir ao rubro. Remate bem colocado que só parou com a bola no fundo das redes. Até ao fim, o resultado não se alterou mais, com vitória da equipa do Estreito por 1-0. No final da partida também falou o treinador da equipa do Fundão, João Sapinho.
2: Eu acho que o Fundão fez um jogo muito competente, tanto na primeira parte como na segunda. Acho que mais na segunda tivemos um bocadinho mais de confiança com bola, circulamos muito melhor, atraímos por dentro, para jogar por fora, aparecemos na área, tivemos situações para finalizar, o resultado poderia ser outro. Tivemos duas bolas nos ferros, aparecemos em posições de frontal que rematamos contra o guarda-redes. O futebol é mesmo assim, quem não marca sofre, e o Águias de Moradal, num momento de transição, marcou o golo e foi mais feliz, e parabéns ao Águias de Moradal por ter vencido a partida, que eu acho que foi um excelente jogo de futebol para quem veio assistir.
1: O segundo lugar era difícil, não dependiam de vocês, era mais um dia histórico para chegar à Taça de Portugal, no que vocês também estão habituados a participar.
2: Sim, era um dos objetivos, vir ganhar o jogo para depois perceber de que deliberações é que a Conselho de Disciplina ia tomar em relação ao jogo do Alquins e do Sertanense. Não dependíamos de nós mesmos para ficar em segundo lugar, porque em confronto direto e igualdade pontual era o Alquins que ficava em segundo lugar, mas nós vimos que ia cumprir com a nossa função, não é? Que era continuar com esta senda de vitórias e ganhar o jogo. Não ganhamos. O futebol é mesmo assim, temos que saber perder, temos que reconhecer que o adversário jogou com as armas que tinha e foi feliz. Parabéns ao Águias de Moradal.
1: Apesar disso, um campeonato regulado do Fundão, sempre nas posições cimeiras do campeonato.
2: Sim, é verdade. Isto foi um trabalho, não foi um trabalho, foi um trabalho de duas equipas técnicas, portanto, quero realçar que os resultados que nós atingimos não se deve só a esta equipa técnica, foi também ao bom trabalho que a outra equipa técnica fez. Nós, depois de entrar em 11 jogos no campeonato, fizemos 27 pontos, temos apenas duas derrotas, uma com o Sertanense e esta agora com Águias de Moradal, portanto eu acho que nós fomos muito consistentes perante o orçamento que temos, perante algumas dificuldades que temos, porque o plantel é curto. Acho que tivemos uma boa resposta. Eu estou mesmo muito orgulhoso dos meus jogadores, porque não foram só um conjunto de jogadores, foi uma equipa, foi uma família que teve a disputar o campeonato distrital até ao fim.
1: Quanto ao seu futuro, já há alguma coisa que se possa dizer? Como é que está a situação?
2: Não sei dizer. Sei que o clube está num processo de eleições. Vamos ver o que é que dá. Também tenho que analisar as outras propostas e depois tomar uma decisão.
1: Mas há vários candidatos para a presidência? Como é que,
2: Não sei como é que está. Eu preocupo-me com a parte desportiva. Claro. A parte diretiva deixo para quem sabe mais do que eu.
1: E isso também é um... Pronto, só depois de saber a presidência é que vou falar com o próximo de Lisboa, que o Presidente vai querer.
2: Claro, já houve uma aproximação, mas a minha resposta será sempre esta. Primeiro, o que está organizado e depois eu tenho que perceber que linhas é que me coso para tomar uma decisão pessoal. Né?
1: Pronto, quanto à arbitragem, bom trabalho do trio liderado pelo jovem Rodrigo Alexandre, sempre bem tranquilo. Ficam então as despedidas aqui desde o Ventoso, do Estreito, com as despedidas então dos desejos de uma boa semana para si, Hugo, a todos os ouvintes, a todos os colegas de trabalho. Ficam também as despedidas da época desportiva 25-26 e até uma próxima oportunidade.
0: Muito obrigado, até uma próxima oportunidade. O trabalho final do Vítor Nunes em direto do Campo do Ventoso.
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0: Continuamos então com as entrevistas, a ronda final desta antena desportiva. Agora, respeitando então esse Petróleo com São Pedro Provença Nova, jogo acompanhado pelo Luís Seguro. No final dos 90 minutos das entrevistas, começamos por ouvir o André Matias, técnico da equipa do Petróleo de São Pedro.
4: Na primeira parte, nós tivemos caudal ofensivo mais do que suficiente para marcar, até antes de um erro nosso defensivo e que permitiu o Proença ir para a frente do marcador, mas nós tivemos oportunidades antes dessa situação, tivemos muito volume de jogo, conseguimos circular bem a bola e não conseguimos fazer golo, o que nos penalizou nesse sentido no resultado ao intervalo. Depois entramos, penso que nós na segunda parte fizemos uma segunda parte muito superior à Portuguesa, conseguimos marcar, conseguimos ir para a frente do marcador, chegámos ao 3-1, depois comecei a mexer na equipa, também já a pensar na próxima semana, sofremos o 3-2 e depois no final fomos premiados com um penalti claríssimo, que já tinha ficado na primeira parte por assinalizar sobre o João Henriques. Fazemos o 4-2, coloca a justiça no resultado, porque eu acho que no conjunto geral fomos muito melhor equipa do Proença em termos de jogo jogado, embora reconheça que a equipa do Proença tenha muita qualidade e que se nota que há trabalho feito, e eu tinha dito aos meus jogadores que já que a nossa posição é tão amarga para aquilo que a gente trabalhou e para aquilo que a gente fez, mas que sairmos deste campeonato e dignificar a camisola e também ficarmos com a sensação que só duas equipas é que nos conseguiram levar de vencida, que foi o Sertanense e o Fundão. O Fundão na casa deles foi da forma como foi, mas isto já é passado. Mas isto é um campeonato que também me deixa aqui um sabor agridoce, porque houve muitos casos e muita polémica, e também senti que em alguns momentos as avaliações não foram feitas da melhor forma, que nos prejudicaram, mas agora temos que trabalhar para a meia final, sabendo que vamos defrontar um Sertanense campeão distrital, mas jogamos em casa e certamente que vamos vender cara a essa eliminatória e queremos estar na final, e isso para nós seria muito benéfico, seria um sonho estar novamente numa final da Taça de Honra, até porque sabemos que não cumprimos o objetivo de conseguir a Taça de Portugal via campeonato e tentá-la conquistar através da Taça de Honra e trazendo esse troféu para o clube que eu tanto ambiciono há épocas e épocas e ando a correr atrás dele, e se conseguirmos lá estar será a nossa terceira final da Taça de Honra.
0: Declarações de André Matias, técnico da equipa do Pedrógão de São Pedro. Agora, por parte da equipa visitante do Proença Nova, falou o técnico Fernando Casquinha.
5: Não, um jogo que até começámos bem no jogo, tiramos a bola ao adversário, o adversário teve algumas dificuldades, depois alterou, chegámos ao golo, depois temos ali mais uma bola ou duas, temos uma até com o lembro do avançado para fazer o 2-0, ali a rotação em cima que a gente faz ali o 2-0 já deixa o jogo numa situação em que fizemos o terceiro, matamos. Não conseguimos fazer, segunda parte o Drogon entra forte, há outros fatores extra de entrar forte, nada do outro mundo, mas há outros fatores, pequenas coisas, tudo para o mesmo, chega ao 3-1, depois a gente faz o 3-2, conseguimos reagir bem, temos ali em sentido ali 3, 4 bolas que temos para fazer o gol, não fizemos, e por algum depois chegou 4-2 no penalti, só vendo, a mim não parece, mas pronto, mas também não é por aí, quem ganha sempre bem. Não há como. Acabou a época, os meus jogadores, eu já tive algumas chatices com eles ultimamente, esta vez dando-lhes os parabéns, porque tiveram a atitude certa, não como é lógico, não dou os parabéns quando a gente não ganha, mas dou no aspecto, tiveram a atitude correta, lutaram, essa atitude tem que estar lá sempre. Depois a qualidade do jogo irá fazer a diferença e a eficácia. a eficácia fundamental. Pronto, e dentro disto, foi bom esta parte final, deu para perceber, seria melhor a gente a ganhar, na lógica, mas deu para perceber uma série de coisas, deu para perceber como é que está o campeonato, onde é que estão os clubes que têm força, onde é que não está, estas coisas todas contam. Pronto, e nós temos que fazer, temos que tornar-nos fortes. Também deu para, na minha equipa, limar-se estas coisas, o que queremos, o que não queremos, o que temos a melhorar, o que não temos. Nesse aspecto, estes meses foram muito bons. Tenho que dar os parabéns aos meus jogadores pelo que fizeram, parabéns a todas as equipas, parabéns ao campeão, boa sorte aos quatro que vão disputar a taça, e a partir daqui é prepararmos para a próxima.
0: Palavras de Fernando Casquinha, técnico da equipa do Proença Nova, entrevista recolhida no final desse jogo através do Luís Seguro.
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0: pausa no futebol, agora o futsal, tarde de festa, dia que vai ficar na memória dos oleirenses, esse jogo de futsal, essa quinta partida, negrinha, finalíssima. Então o Penamacorense 6, Casa do Benfica de Oleiros 7, a quinta vez o troféu, o título vai para Oleiros. Quem acompanhou a partida e vibrou, com certeza, foi o Pedro Martins, que se junta a nós.
1: Sim, vibrou o muito público presente, que praticamente encheu o pavilhão municipal de Penamacor. Foi um jogo frenético, a expressão mais correta será esta, com muitos golos, com muitos erros, porque se as defesas não estiverem ao melhor nível, acontecem os golos, e no futsal acontece isso com muita frequência, mas fundamentalmente por parte da equipa da casa, que tentou muitas vezes chegar muito próximo da área adversária ou da baliza adversária, e depois permitia erros, cortes por parte da formação de Oleiros, que davam transições, aliás, como justifica o treinador da equipa de Penamacor. Golo cá, golo lá, nunca houve uma equipa que tivesse dois golos de vantagem, e o mérito naturalmente para a formação da Casa do Benfica do Leiros, que em desvantagem algumas vezes conseguiu praticamente na jogada a seguir ou um minuto a seguir a repor a igualdade para depois dar a volta e acabar por vencer por 7-6. Foi muito golo, foi bonito para o público, para os treinadores, ou fundamentalmente para o treinador do Penamacor, não foi, porque dizia ele no final que uma equipa madura como a sua não pode sofrer 5 golos de transição. E é verdade o que aconteceu. Portanto, justiça para o Leiros, que é bem campeão, vai agora participar na Taça Nacional, e vamos ver se tem a possibilidade de se apurar para a terceira divisão. É difícil, já lá vai o tempo em que as formações dos campeões distritais entravam diretamente, entram diretamente de alguns distritos, do nosso não, face à competitividade, e portanto o ano passado não conseguiu, por isso participou este ano novamente no campeonato distrital. Quem dera que conseguisse entrar nas competições nacionais. Uma palavra para a equipe de arbitragem, que há lá impressionada, mas a regra geral teve bem, não errou. Ficamos então com as declarações dos dois técnicos.
0: Muito obrigado. Então, o remate final do Pedro Martins em Penamacor, desse jogo de futsal, essa finalíssima, o Penamacorense 6, Casa do Benfica do Oleiros 7, depois de duas vitórias do Penamacorense, a Casa do Benfica do Oleiros conseguiu empatar, também com duas vitórias, no terceiro e quarto jogo, e no dia da decisão final, a vitória vai então para a Casa do Benfica do Oleiros, que vence em Penamacor por 7-6. Começamos por ouvir Rodrigo Pereira, da Casa do Benfica do Oleiros.
2: É difícil ter palavras nestas alturas, sou muito sincero, não, sempre, já joguei, ganhei, também como adjunto ganhei, e hoje estou cá como treinador, também ganhei. Foi um jogo, e foi um grande jogo para mim, bem disputado, ambas as partes, respeitámos uns aos outros. É uma das características, estávamos a falar antes que o futsal é maluco, e é isto, é uma das características deste desporto, é isto, marcamos nós, marcamos eles, foi emocionante, não acho que... Aos jogadores é que tenho que falar, eles é que jogaram e correram muito. Eu, a mim, cabe-me dizer e agradecer a todos.
3: Como é que justifica aquelas duas derrotas iniciais?
2: Erros. As diferenças, foi o que eu fui falando.
3: Qual é a diferença?
2: Foi o que eu fui falando durante estes jogos todos. As diferenças têm sido que a gente tem que reduzir os erros que a gente comete. E a gente, ao reduzir os erros, torna-se difícil para o adversário. Tem que criar mais, em vez de aproveitar só o erro da transição, de aparecer em 2-1 ou 2-0. A diferença foi só essa, a gente conseguiu corrigir isso. A malta conseguiu perceber onde é que estava a falhar e corrigimos isso.
3: E neste jogo, a intensidade da sua equipa, penso que foi fundamental. Provocou erros à equipa de Penamacor. Muitos erros.
2: Sim, acho... Sou sincero, estávamos gastadíssimos. Foi muito com o coração e só tenho que agradecer a estes jogadores pelo que deram hoje. Que amanhã vão trabalhar. Não sei se a malta tem essa noção, mas isto é pessoas todas que trabalham. Amanhã às 8 horas vão trabalhar.
3: E agora vem aí a fase subida, não é?
2: Vamos preparar a Taça Nacional. Vai ser difícil, começa já o próximo fim de semana. É complicadíssimo. São muitos jogos, esta época é impressionante. Há equipa, há campeonatos já acabaram, há equipas já estão em férias, a gente anda aqui. É difícil, somos amadores.
4: Tenho que lhe fazer uma pergunta. Diga. Não é o exagero quando vimos na maior parte dos distritais três jogos para decidir o campeão, estar 5 jogos e depois para a semana já levar com a Taça Nacional? Já vão partir, vocês, se fosse até para igual, já vão partir em desvantagem em relação aos adversários?
2: Exatamente.
4: Já todos acabaram?
2: Pronto, lá está. Esta temporada quiseram fazer uma Final 8. Se calhar isso aumentou um fim de semana. Não sei, é de pensar. A associação é que está cá para pensar nessas coisas. A gente está para disputar. Agora vamos, Taça Nacional, vamos tentar fazer o que não fizemos no ano passado.
4: E agora em Olé esperam uma recepção apoteótica.
2: Isso nem é o mais certo. As gentes de Olé são magníficos. Acompanharam-nos hoje. Agradecer a esta malta que aqui está. E magnífico. Obrigado.
0: Rodrigo Pereira, entrevista através do Pedro Martins na festa da Casa do Benfica de Oleiros, relembro, em Penamacor, na quinta partida, nesta partida em que definiu então vencedores, Casa do Benfica de Oleiros 7, Penamacorense 6. Agora as palavras de China, do Penamacorense.
5: A minha equipa não pode sofrer 6 golos de transição, isso é impensável. Nós na primeira parte não fizemos uma única falta, não matámos a jogada, como se costuma dizer. E depois andámos sempre praticamente atrás do prejuízo. Ora, marcávamos, se passávamos para a frente eles marcavam logo, não dava para gerir bem ou estarmos à frente. Mas uma equipa como a nossa não pode sofrer tantas transições. Os 7 golos que eles marcaram, 6 foram transições, é impensável.
3: E depois daquelas duas, enfim, quase goleadas, como é que se compreende esta revolta ou esta remontada, como se diz no jogo?
5: Assim, nós sabíamos que o Oleiros, que é campeão em título, bicampeão neste caso, sabíamos que ia ser um osso difícil de derroer. Correu-nos bem os primeiros 2 jogos, sem dúvida alguma. Eu não quero estar com isto a justificar as nossas ausências, são de peso, são, mas isso não serve de desculpa, porque acho que os que estão deviam e poderíamos fazer muito mais. Agora, encontramos uma equipa muito unida, muito batalhador, calhou para eles estes 2 últimos jogos. Ontem foi a penaltis, caiu para eles, hoje também caiu um bocado para eles, como podia cair para nós se não fizéssemos tantos erros como
3: só olhando para os 2 plantéis e olhando talvez para a qualidade individual, não será melhor nada?
5: Eu penso que sim, mas embora que eles tenham também uma boa equipa, mas também neste caso, é como lhe disse, independentemente, não há justificação nenhuma das nossas baixas, das faltas, mesmo assim acho que nós tínhamos que fazer um bocadinho mais.
4: Está feito.
0: Declarações de China, técnico da equipa do Penamacorense, entrevistas recolhidas então no final desta partida de futsal em Penamacor, através do Pedro Martins.
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0: Viramos a página, regressamos ao futebol, agora respeitando a esse Sporting da Covilhã B Oleiros. Já tivemos a oportunidade de ouvir a análise final através do Nuno Pires, que acompanhou este jogo durante esta tarde. Agora as entrevistas recolhidas ao final desta partida de futebol. Primeiro, o Jorge Ramos, técnico da equipa do Oleiros.
8: Foi um jogo bastante repartido. O Covilhã é uma equipa que é bastante organizada, tem bastantes. Foi das equipas que eu mais gostei a nível de princípios de jogo. Uma equipa jovem que sabe o que faz dentro de campo. Mas o jogo, apesar de ser o último jogo do campeonato e jogo de final da época, foi um jogo que tanto nós como eles queríamos vencer, e acho que isso ficou bem patente nos 90 minutos. Muitas oportunidades, foi um resultado que acaba por ser 1-0, mas acho que houve muitas oportunidades de parte a parte, ou algumas oportunidades de parte a parte, podia ter sido 1-2, 2-2, e se calhar aquilo que depois, com o passar do tempo, o que se foi sentindo foi que a equipa que em primeiro lugar marcasse teria grandes possibilidades ou probabilidades de acabar por ganhar o jogo. Aconteceu ao Covilhã. Nós na jogada anterior tivemos também marcámos, mas agora a gente entendeu que tínhamos um jogador em posição irregular, e depois na transição acabámos por sofrer aquele que acabou por ser o único golo do encontro. Até então o Covilhã teve oportunidades, nós também criámos algumas situações, bolas aos ferros, boas defesas também do guarda-redes. Mesmo depois de termos ficado em desvantagem, também os jogadores também não desistiram e foram em busca de outro resultado. Continuámos também a criar oportunidades, voltámos a ter bolas ao ferro, aos ferros, mas pronto, acabámos por não ser felizes. Se noutros jogos se calhar não lutámos tanto para conseguir um resultado positivo, penso que neste jogo não há muito a apontar dentro daquilo que eram as nossas armas e as nossas possibilidades. Penso que os jogadores lutaram para sair daqui e fechar a época com um resultado positivo.
9: Que balanço é que faz desta época para o Oleiros? Qual é que é a imagem deixada pelo Oleiros? E se fica contente com a época?
8: Assim, eu entrei em dezembro e os resultados não vão de encontro àquilo que é um passado recente da equipa de Arco, um passado recente glorioso, e com pergaminhos não só aqui na região, mas também a nível nacional, com muitas presenças consecutivas nos campeonatos nacionais, também eliminatórias na Taça de Portugal. Mas este também era um ano que digamos que era o ano zero, o clube teve afastado das competições federadas, regressou este ano. E claro, o plano desportivo é importante, mas em primeiro lugar, quem estava à frente dos destinos do clube queria acima de tudo arrumar aqui um pouco a casa e não olhar tanto para aquilo que era o plano desportivo, mas arrumar uma casa que em 3, 4 anos que está fechada. Claro, nós depois quando abrimos a porta há muita coisa para arrumar, e as casas começam-se a construir a partir dos alicerces e não a partir do teto. Penso que nesta época, a nível de alicerces, o presidente e a direção construíram alicerces fixos, e depois claro, na próxima temporada a Arco, e isso é uma certeza, vai regressar certamente

0: tanto da equipa B quanto os júniores, porque é que é difícil desassociar um pouco. É importante também frisar que nós temos a presença de jogadores como o Rui Peixoto, o Vasco Cunha, Pedro Brito e o Igor Araújo, da equipa A, além dos outros jogadores que já estiveram connosco pontualmente também da equipa A, e temos jogadores que ficaram da equipa B, que é o Caio Vidal, o Luiz Henrique e o Sandro Lopes. Além desses jogadores, foram sempre jogadores júniores, por isso é um bocado difícil desassociar aqui os trabalhos. Mas essa equipa sempre foi uma equipa que quis jogar, inclusive contra as melhores equipas, e no jogo da semana passada se viu isso, contra o Sertanense, contra o Alcaíns em casa também se viu isso, contra o Pedrógão fora de casa se viu isso. Nós sempre tentamos jogar, nunca deixamos de valer a identidade do clube, e a grandeza do clube dentro do distrito, de não querer ter a bola, dar bola ao adversário e fazer de jogo, e enfim, tentar ganhar de outras maneiras que não fosse aquela que nós trabalhamos dia a dia, porque não seria eu mesmo, não seria nós próprios, a nossa equipa, se tentássemos ganhar de outra maneira. Só que isso custa caro porque a equipa não treina junto, a equipa que treina passou 5 meses seguidas treinando só empelado, ou os jogadores da equipa que vinham, não é? É vir para jogar. Também foi um contexto difícil para eles, de instabilidade, que não tiveram tantas oportunidades também. E isso também é difícil de gerir, mas apesar disso tiveram uma atitude incrível. Por isso a equipa sempre foi um bocado o retrato daquilo que foi o jogo de hoje. Uma equipa que domina através da bola, que quer ter a bola, que assume os riscos de ter a bola, que tem coragem para jogar. E isso muitas vezes paga-se caro, sofre golos de transição, muitos golos de bola parada que nós sofremos, porque somos equipa fisicamente mais provida do que todas as outras, porque temos muitos júniores, é natural. Por isso sempre pagou muito caro e isso valeu muitos resultados. Por isso aquelas pessoas que olham só para os números, só para os resultados da época desportiva, desde que nós cá estamos, se calhar vai falar que foi um trabalho mal conseguido. Mas aquelas pessoas que veem o jogo, assim como viram o jogo de hoje, veem que é uma equipa que apresenta processos de muita qualidade, que tem personalidade, que tem coragem, que é pressionante, que joga a imagem do Sporting Clube da Covilhã. E muitas vezes, como o jogo de ontem dos Júniors, os deuses do futebol vão contra aquilo que foi a lógica do jogo, né? Hoje eles foram a favor e nós ganhamos o jogo. Tivemos a felicidade de terminar a época com uma vitória em casa, no Santos Pinto. Os jogadores tiveram também merecidamente, e aqui agradecer ao clube por ter tido essa atitude louvável de permitir aos miúdos que jogassem cá no Santos Pinto hoje e ontem. Foi muito bom para eles, foi muito prazeroso e foi benéfico, foi um presente para eles. E isso tivemos a oportunidade de terminar a época da forma que todos nós, principalmente os jogadores e o clube mereciam.
1: Palavras do técnico da equipa do Sporting da Covilhã B, Eduardo Maio, entrevistas recolhidas no final do jogo através do Nuno Pires.
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1: Recuperamos então os quadros dos jogos deste fim de semana. Começamos então pelo Campeonato de Portugal, nesta Série B, apuramento, subida. Então, 2 empates, Oltano 1, Malveira 1, Vitória de Sernache 0, Oliveira do Hospital 0. Na classificação, Vitória soma agora 8 pontos. O Oliveira do Hospital está em segundo com 5 pontos. Terceiro, o Oltano, também 5 pontos. Quarto e último, o Malveira, com 2 pontos. Na próxima jornada, a quinta e penúltima, do Oltano, Oliveira do Hospital e Malveira, Vitória de Sernache, jogos a serem disputados no próximo sábado às 16 horas. Viramos a página e falamos agora da Liga CRP, da Associação de Futebol de Castelo Branco. Nessa tarde de festa no Belmonte, o Sertanense que venceu nesta partida e festa, subida aos campeonatos nacionais, então o regresso da equipa do Sertanense, esse jogo em que venceu por 5-0. Nos outros jogos, Idenense 6, Atlético do Campo 2, Belmonte, aliás, Sporting da Covilhã B 1, Oleiros 0, Águias do Mordal 1, Académico do Fundão 0, Pedrógão de São Pedro 4, Provença Nova 2 e o Cabeçudo 1, Alcães 4. Em primeiro então, o Sertanense somou 54 pontos. Estivemos em direto com o relato e também com a festa, a reportagem, as entrevistas que tivemos ao longo desta tarde.

0: segundo Alcanhães, 50 pontos. Terceiro, Académico do Fundão, 47. Quarto, Dragão de São Pedro, 44. Terceiro, Daniense, 37. Sexto, Águias de Mordal, 30. Sétimo, Camusudo, 28. Oitavo, Proença Nova, 25. Nono, Sporting da Covilhã, B, 20. Décimo, Adelaide do Campo, com 19. Décimo, primeiro, Oleiros, com 17. Décimo, segundo e último, Belmonte, com 0 pontos. Então, a última jornada, o final para a competição na época de 2025-2026. Avançamos agora para os distritais de Leiria. Começamos na Divisão de Honra, Lixe Sport, a jornada 26. Beneditense 3, Guiense 2, Portobesense 2, Alveiazer 1, Marinha 0, União de Pombal 1, Bombarrelense 1, Ginásio de Alcobaça 1, Nazarenos 4, Leiria Marrazes 0, Sporting Pombal 0, Cadão da Serra 0, Motor Clube 4, Figueiredo Vinhos 2, Vieirense 1, Caldas B 2. Na classificação, primeiro Nazarenos 65 pontos, segundo União de Pombal com 54, com 52 pontos, terceiro Portobesense, quarto Bombarrelense. Com 42 pontos, quinto Ginásio de Alcobaça, sexto Vieirense, sétimo Marinha com 40, oitavo Leiria Marrazes com 39, nono Alcântara da Serra 37, décimo Beneditense 29, décimo primeiro Caldas B com 28, décimo segundo Guiense com 26, décimo terceiro Sporting Pombal com 24, décimo quarto Figueiredo Vinhos com 23, décimo quinto Motor Clube com 17, décimo sexto e último Alveazer com 16 pontos. Próxima jornada, Caldas B, Marinha, Alquidão da Serra, Motor Clube, Guiense, Pombarrelense, União de Pombal, Nazarenos, Figueiredos Vinhos, Portomozense, Leiria Marrazes, Sporting de Pombal, Ginásio de Alcobaça, Vieirense e o Alveiazer Beneditense. Agora, os jogos deste fim de semana da primeira divisão, Série A. Jogou-se ontem o Carnide 2, Meirinhas 2. Esta tarde, Pelourguense 2, Casarinhos 1. Chontecoço 4, Moita de Boi 2. Mata Brusquense 1, Arcuda 1. Plariga 4, Valerense 0. E Ancião 0, Ilha 2. Na classificação, o líder é o Ilha, soma 58 pontos. Segundo, Plariga com 53. Terceiro, Arcuda 51. Quarto, Ancião com 40. Quinto, Mata Brusquense com 37. Com 29 pontos, sexto, Carnide. Sétimo, Valerense. Oitavo, Chontecoço com 24. 4, nono Moita de Boi com 23, décimo Pedroguense com 20, décimo primeiro o Alegre Unido com 20, décimo segundo Marinhas com 19, décimo oitavo e último Casarinhos com 4 pontos. Avançamos também com resultados do Distrital de Santarém, também os jogos deste fim de semana. Ontem, esse Tramagal 2, União de Tomar 2. Esta tarde, Fazendense 1, Alcanense 1, Entroncamento 2, Alpiarça 4, Aprendiz e Benfica 1, Amiense 1, Riachense 1, Torres Novas 1, Cartaxo 1, Pontevel 1, Cruxense 1, Mação 2 e o Oriense 0, Porto Alto 0. Na classificação, primeiro Fazendense soma 71 pontos, segundo Mação com 70, terceiro Torres Novas com 60, quarto Porto Alto com 57, quinto Alcanense com 49, sexto Cruxense com 47, sétimo Alpiarça com 44, oitavo Amiense com 38, nono Oriense com 36, décimo União de Tomar com 35, décimo primeiro Brandes Benfica com 34, décimo segundo Pontevedra com 29, décimo terceiro Entroncamento com 24, com 20 pontos, décimo quarto Cartaxo, décimo quinto o Riachense, décimo sexto e último o Tramagal com 9 pontos. Próxima jornada, vamos ter então os seguintes jogos, Alcanense, aliás, os dois jogos já antecipados da jornada 30. Assim, no dia 17 de janeiro jogou-se esse Alpiarça 1, Oriense 0 e no dia 28 de janeiro o Alcanense 2, Cartaxo 0. Foram partidas antecipadas para completar então esta jornada. No próximo domingo, Pontevedra, Riachense, União de Tomar, Cruxense, Amiense, Fazendense, Porto Alto, Tramagal, Torres Novas, Entroncamento e o Mação, Abrantes e Benfica.
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0: Esta tarde, então, esse quinto jogo da final de futsal, primeira divisão da Associação de Futebol de Castelo Branco. Relembro então que o Penamacorense 6, Casa do Benfica do Oleiros 7, depois de duas vitórias do Penamacorense, no dia 2 e no dia 9 de maio, a Casa do Benfica do Oleiros conseguiu igualar, tendo duas vitórias no dia 10 de maio e na tarde de ontem. Hoje então a finalíssima com a Casa do Benfica do Oleiros sagrar-se campeã de Castelo Branco, então da Associação de Futebol de Futsal de Castelo Branco, nesta época 2025-2026. Tarde de festa, e a festa vai-se prolongar com certeza pela noite dentro, então esse título alcançado pela equipa de Oleiros. Casa do Benfica do Oleiros, para ser mais correto. São os últimos instantes desta antena desportiva.
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0: Tarde recheada de emoções fortes. Neste domingo, 17 de maio, estivemos nesse jogo do Campeonato de Portugal da fase de subida. O Vitória de Sernancho Oliveira do Hospital com José Carlos Reis. Na Liga CRP da Associação de Futebol de Castelo Branco, na última jornada, Belmonte Sertanense com Tiago Farinha, Cabeçudo Alcaenhas com Fernando Brinca, Águias de Mordal Fundão com Vítor Nunes, Padrógão de São Pedro Provença Nova com Luís Seguro e Sporting da Covilhã B Oleiros com Nuno Pires. Nesse jogo de futsal em Penamacor, nessa final, o Penamacorense Oleiros com o Pedro Martins. Amanhã o respectivo rescaldo no Jornal do Desporto, edição largada de segunda-feira. Primeira edição em antena depois das 12 horas. A segunda edição vai para o ar depois das 21 horas. Um ótimo final de tarde, um bom início de noite. 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

Esta chama-se Sangue na Guerra e provavelmente é também uma expressão que assenta muito bem a quem a interpreta. Bárbara Tinoco. Foi um presente na passada sexta-feira a edição do seu novo disco. Chama-se Hormonal, um disco dedicado à filha que nasceu há um ano, no qual canta sobre ela e sobre a história de amor que a fez nascer. E nestas 17 faixas tem pelo menos um que é considerado o som mais bonito do mundo. É uma faixa chamada O Som Mais Bonito do Mundo e é o Riso de Masha, que na quinta-feira completou um ano de vida. É assim com esta notícia boa que começamos por cá a Seleção Nacional. Notícia, que é no fundo para relembrar isso. A Seleção Nacional volta para mais uma edição com alguns temas novos e o próximo é também um deles. Os vizinhos lançaram Onde é que eu tinha a cabeça. Tenha um bom final de domingo. Passe estas 2 horas connosco.

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4: Então, para todos, muito boa noite. O Sertanense está de volta ao Campeonato Nacional de Futebol após ter conquistado a Liga CRP, um campeonato distrital de séniores da Associação de Futebol de Castelo Branco esta tarde. A descida na época passada interrompeu um ciclo de 25 anos neste escalão. O Sertanense, no entender de Gonçalo Cruz, treinador da equipa, este domingo apenas cumpriu o calendário porque a subida de divisão foi no jogo entre o Sertanense e o Alcaíns, jogo que foi interrompido a cerca de 10 minutos do final, quando o Sertanense ganhava por 2-1 por um alegado caso de racismo, tendo o Alcaíns abandonado o campo e decorrendo agora um processo disciplinar para aquela equipa.
5: Foi um jogo, e foi um grande jogo para mim, bem disputado, ambas as partes, respeitávamos o jogo.
4: Não é possível, então, escutarmos a entrevista que, no final da partida, fizemos ao treinador do Sertanense. Ele, então, a comentar essa mesma situação que tinha tido o jogo, tinha, porque o problema estava no jogo que foi disputado entre o Sertanense e o Alcaíns, jogo que foi, então, como dizia, foi no jogo, como disse, entre o Alcaíns e entre o Sertanense e o Alcaíns. Agora sim é possível escutarmos Gonçalo Cruz.
5: A segunda divisão, com todo o respeito, pá, podem, é o que estávamos aqui, podem pôr mais um mês, dois meses, três semanas. A subida de divisão foi feita quando ganhámos 2-1 ao Alcaíns, quando o Iago marcou 2-1 ao Ian. O sentimento da subida de divisão foi aí. Infelizmente esse sentimento só durou 5 minutos. E depois com a deliberação da associação desse jogo, não há nada para o Sertanense. Portanto, a partir daí nós só tínhamos que ganhar ao Covilhã e ganhámos e fechámos aí, apesar de toda a gente e tal. Como eu disse, 2 mais 2 continuam a ser 4. Quando 2 mais 2 fossem 3, aí a coisa era diferente. Mas 2 mais 2 ainda é 4. E hoje fizemos o nosso para rodar alguns jogadores que também mereciam há muito tempo jogar. E é como disse, a subida de divisão oficialmente, eu nem sei se ainda vai ser oficial, não sei, não faço a mínima ideia. Mas a subida de divisão foi há 2 semanas atrás e continuámos. Fizemos a 13ª vitória consecutiva e foi por causa disso que fomos campeões.
4: Gonçalo Cruz, treinador do Sertanense Futebol Clube. Por seu lado, Rafael Posidónio, capitão da equipa, esteve há um ano na descida e fez questão de se manter na equipa, como dizia, para ajudar mais um ano.
6: Um sentimento muito especial. Foi uma época, época passada foi muito dura, foi uma época muito complicada. O Sertanense não tinha há muitos anos e senti-me na obrigação de também continuar no Sertanense para ajudar o clube a subir, e foi isso que foi feito e isso é que é o mais importante. O Sertanense está de volta ao Campeonato de Portugal. É isso que interessa.
7: Olhando para o próximo jogo, porque terminou-se aqui o ciclo do campeonato, do Sertanense ainda está a disputar a data.
6: Sim, temos um jogo muito complicado em Pedrógão, sabemos que não vai ser nada fácil, temos que trabalhar muito bem durante a semana, analisarmos o jogo que fizemos com eles e vermos o que é que temos que melhorar e fazer igual, para ver se conseguimos ganhar, porque sabemos que vai ser um jogo com uma dificuldade muito grande. E esperamos chegar à final e vencer a taça também.
4: Há um ano atrás, quando da descida de divisão, Vítor Tomás, presidente do Sertanense, dizia que tudo iria fazer para estarem de volta no Campeonato de Portugal. Como comentava no final do último jogo, frente ao Belmonte, que venceram por 4-0, realçava que foi difícil, até porque o arranque da época não foi o melhor, mas depois conseguiram equilibrar o plantel e na segunda volta, dizia, não deram hipóteses aos adversários.
8: Esta segunda volta foi ganhamos jogos todos, jogos para o campeonato, pronto, e infelizmente foi uma passagem, mas agora no fim é que se pode dizer que foi uma passagem.
9: É uma passagem que para já tem um título, pode ainda ter mais, ainda falta disputar a taça. O que é que como presidente tem também para dizer aos jogadores para que não se percam na festa?
8: O meu foco e o foco da minha direção era o campeonato. Fomos campeões e isso foi o nosso foco. Neste momento temos a hipótese de disputar mais um título e claro que vamos fazer tudo para chegar também à final e para ganhar este título. Tá?
4: Falta ainda disputar a segunda fase da Taça de Honra José Ferromba, que nas finais irá colocar frente a frente o Pedrógão de São Pedro Sertanense e também o Alcaíns Cabeçudo, jogos que terão lugar no próximo sábado, dia 23 de maio, a partir das 17 horas. A Casa do Benfica em Oleiros sagrou-se também este domingo campeã, neste caso o distrital em futsal, ao derrotar a equipe da Associação Desportiva de Penamacor por 7-6 no quinto e último jogo da final. Rodrigo Pereira, treinador da Casa do Benfica em Oleiros, dizia-nos no final que foi uma partida bastante emocionante.
10: Foi um grande jogo para mim, bem disputado, ambas as partes, respeitámos uns aos outros. É uma das características, estávamos a falar antes que o futsal é maluco, é uma das características deste desporto, é isto, marcamos nós, marcamos eles, foi emocionante, não acho que. Aos jogadores é que tenho que falar, eles é que jogaram e correram muito. Eu a mim cabe-me dizer e agradecer
11: Mas
10: a todos.
11: Como é que justifica aquelas duas derrotas iniciais?
10: Erros. As diferenças. Foi o que eu fui falando durante estes jogos todos. As diferenças têm sido que a gente tem de reduzir os erros que a gente comete. E a gente, ao reduzir os erros, torna-se difícil para o adversário. Tem de criar mais em vez de aproveitar só o erro da transição, de aparecer em 2-1 ou 2-0. A diferença foi só essa, a gente conseguiu corrigir isso. Só tenho que agradecer a estes jogadores pelo que deram hoje. Que amanhã vão trabalhar. Não sei se a malta tem essa noção, mas isto é pessoas que todas trabalham, amanhã às 8 horas vão trabalhar.
4: Rodrigo Pereira, treinador da Casa do Benfica em Oleiros, no final do jogo em que se sagraram campeões distritais na categoria de futsal. Agora é desfrutar do título, porque no próximo fim de semana vai já ter início a fase de subida. Agora, resultados de futebol. Começamos pela Liga, pelo Campeonato de Portugal, no apuramento de subida, Série B. Jogou-se este fim de semana a jornada número 4, o Vitória de Sernache empatou a 0 frente ao Oliveira do Hospital, o Loletano empatou a 1 frente ao Malveira. Assim, a tabela classificativa é comandada pelo Vitória de Sernache com 8, em segundo está o Oliveira do Hospital com 5, em terceiro o Loletano também com 5 e em quarto e último lugar está o Malveira. E trazemos-vos os resultados da última jornada da Liga CR da Associação de Futebol de Castelo Branco. Os resultados foram os seguintes: União Desportiva de Belmonte 0, Sertanense 5, Cabeçudo 1, Alcaíns 4, Pedrógão de São Pedro 4, Proença Nova 2, Águias do Mordal 1, Fundão 0, Sporting da Covilhã B 1, Oleiros 0 e Idanhense 6, Atalaia do Campo 2. A tabela classificativa fica então assim para a história: em primeiro, Sertanense com 54, em segundo o Alcaíns com 50, na terceira posição o Clube Académico do Fundão com 47, em quarto o Pedrógão de São Pedro com 44, em quinto o Idanhense com 37, sexto Águias do Mordal com 30, sétimo Cabeçudo com 28, em oitavo Proença Nova com 25, em nono o Sporting da Covilhã B com 20, décimo Atalaia do Campo com 19, décimo primeiro o Leiros com 17, décimo segundo e último, o Belmonte, com 0.
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2: Previsão meteorológica para amanhã. A semana vai começar com céu com alguma nebulosidade, vento fraco a moderado e pequena subida de temperatura. Neste momento, será este Majorim com 14 graus. Uma ótima noite, continuo com a Condestável. 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

0: Confesso que andava deserta para ter este tema para partilhar aqui na Seleção Nacional. E pronto, eis que chegou o momento. Elisa e Tiago Nogueira, como é fraco o coração? Acho que está incrivelmente bonito e o Tiago Nogueira tem-se dividido e tem partilhado o seu talento com inúmeros outros artistas e tem sido também uma bênção para todos nós. Aqui, a fazer uma perninha no tema de Elisa. E é assim, desta forma bonita e fofucha, que começa a segunda hora da Seleção Nacional. Obrigada por estar connosco. Seguimos com São Pedro e esta dança lenta.
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Pedro Abrunhosa, a pedir muito. Fica um bocadinho mal fazer-se convidado, não é? Digo eu. Obrigado por estar connosco. Esta é a Seleção Nacional e aqui só jogam os melhores.

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São os últimos minutos do nosso programa. Continuo desse lado, há mais um Império do Som com o Hugo Rafael e a perspectiva de bons sons a rodarem por cá. Tenha uma excelente semana, com muita energia e cuide-se. Fique bem.

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1: São 22 horas.
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Um dos singles de maior sucesso da carreira dos Linkin Park, Numb, com honras de abertura desta sessão do Império do Som. Sejam muito bem-vindos. Pela frente, mais 4 horas com o melhor rock de todos os tempos no palco da Contestável. Lit, Miserable, depois D.A.D., U2 e muito mais. Uma ótima noite. Fique desse lado, bem sintonizado na Contestável.

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Mais dois clássicos nesta hora 1 do Império do Som. Primeiro o Skull e a fechar Until It Sleeps dos Metallica. Avançamos para já rumo às 23, sempre com o melhor rock de todos os tempos. Daqui a pouco os Nirvana de Kurt Cobain, mas agora fazemos play nos Bush Chemical Between Us.

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The Dandy Wallers, Bohemian Like You, lá atrás Eagle Eyed Cherry, e abrir a sequência pelo Cibo, Ever You, Every Me. Para concluir, a visita dos campeões de pesos pesados australianos, AC/DC, Thunderstruck. Logo após as comerciais das 23, estaremos de regresso para lhe fazer companhia. Até já!

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2: horas, boa noite.
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É um dos temas fortes da carreira dos Kings, Alphalion News, Somebody, no regresso desta sessão do Império do Som. Muito obrigado por continuar na companhia de Constável até às 2 da manhã, sempre com o melhor rock de todos os tempos. Simisonic, Air Traffic e muito mais nesta primeira sequência. Uma ótima noite, fique desse lado, bem sintonizado.

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Uma banda com imensos fãs em Portugal, os Pearl Jam de Eddie Vedder, diretamente de Seattle, lá atrás, Three Doors Down, Kryptonite. Vamos a caminho da meia-noite nesta hora 2 do Império do Som. Daqui a pouco, os gauleses Man Extract Pictures, A Design for Life. Agora faço play neste Come Out and Play, são os Offspring, o álbum Smash.

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Iron, a Flock of Seagulls. Lá atrás juntámos Jean Love, Jezebel, Sweet, Sweet Rain. Escassos minutos nos separam da meia-note. Ainda tempo para Simple Minds ao vivo na Cidade da Luz, o clássico Don't You Forget About Me. O encontro fica marcado para logo após os comerciais da meia-noite, para aquela que será a terceira hora desta sessão. Até já!

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Os inconfundíveis acordes de Creep, os Radiohead, nas boas-vindas da terceira hora do Império do Som. De novo, bem-vindos. Pela frente, mais duas horas com o melhor rock de todos os tempos. Sobre o seu caso, bom descanso, bons sonhos com a Contestável. Depeche Mode, Smashing Pumpkins e os Gun, no arranque desta hora 3 do Império do Som.

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Mas com os Suede, lá atrás Josh Joplin Group, Camera One. Mais duas propostas nesta terceira hora do Império do Som. Renovas votos de um bom início de madrugada da segunda-feira na Companhia da Contestável. Para os próximos minutos, Red Hot Chili Peppers, By The Way, e os Foo Fighters com Everlong.

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Don't Cry, os Guns N' Roses, lá atrás o coletivo de Steven Tyler, os Aerosmith com Crazy. É a ponta final desta hora 3 do Império do Som, para as despedidas Carlos Santana e a Dave Matthews Band, The Love of My Life. Logo após os comerciais de 1 da manhã, estaremos de regresso com a última hora desta sessão. Vai mesmo valer a pena continuar na companhia da Contestável. Até já!

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